0: vagas nessa modalidade de ensino nos sistemas públicos. A professora do EJA, Ana Isabel Lopes, ressalta que, apesar das limitações, os alunos buscam a superação e o aprendizado.
1: A sede maior é essa: eu quero aprender a ler, escrever e eu quero fazer contas. E aí a gente, dentro desse universo, a gente vai apresentando um outro mundo, né? Outras discussões.
0: O Pacto Nacional pela Superação do Analfabetismo prevê mais de 3 milhões de novas matrículas no EJA. E o investimento total deve ser de 4 bilhões de reais até 2028. Reportagem Gabriela Noronha.
2: E o novo piso salarial dos professores da educação básica já está definido. Será de R$ 5.130,63.
3: Um reajuste de 5,4% em relação ao valor que estava em vigor, garantindo ganho real acima da inflação.
2: O decreto foi assinado pelo presidente Lula e publicado hoje no Diário Oficial.
3: Segundo a legislação vigente, a atualização anual do piso não pode ficar abaixo da inflação acumulada.
2: E os profissionais contratados por tempo determinado também estão entre os beneficiários do piso salarial nacional.
3: As inscrições para o Sisu Mais acabam hoje, mas os estudantes ainda têm algumas horas para aproveitar essa oportunidade.
2: O sistema aproveita notas de quem fez o último Enem, mas não foi selecionado no primeiro semestre para uma nova seleção de vagas remanescentes em universidades de todo o país.
3: E as notas de corte já foram divulgadas, o que ajuda a escolher cursos com mais chance de passar.
4: O Ministério da Educação divulgou as primeiras notas de corte parcial do Sisu Mais, uma etapa complementar do Sistema de Seleção Unificada, Sisu, que vai ofertar eventuais vagas disponíveis em instituições públicas de educação superior. A nota de corte pode ser consultada diretamente nas páginas do Sisu Aluno e do Sisu Vagas ou por meio da Central de Atendimento do MEC pelo telefone 0800-61-61-61. Ao todo, 34 instituições públicas de educação superior decidiram destinar vagas para o Sisu Mais. Estão sendo ofertadas 9.436 vagas em 532 cursos. A nota de corte deve ser utilizada pelo candidato apenas como uma referência da situação em que se encontra para concorrer à vaga selecionada, não sendo uma garantia de seleção. E atenção, o estudante que obtiver no mínimo 650 pontos na média das 5 provas do Enem está apto a participar do PEDME Licenciaturas caso se inscreva para um curso presencial de licenciatura e seja selecionado. Quem entrar no programa vai ganhar bolsa mensal de R$ 1.050 desde o ingresso até a conclusão do curso. Para mais informações, acesse as redes sociais do Ministério da Educação ou portalgov.br/MEC. Reportagem Júlio César de Oliveira.
2: Melhorar a qualidade do atendimento dos futuros médicos e garantir a regulação dos cursos de medicina.
3: Esses são os objetivos de uma medida provisória assinada hoje pelo presidente Lula, que torna obrigatória a aprovação no ENAMED, o Exame Nacional de Avaliação da Formação Médica, para obter o diploma e o registro profissional.
2: A medida vale apenas para novos alunos que ingressarem nos cursos de medicina.
5: Estudantes de medicina deverão obrigatoriamente ser aprovados no ENAMED, o Exame Nacional de Avaliação da Formação Médica, para obter o diploma e exercer a profissão. O ENAMED também vai substituir a prova teórica do Revalida, exame aplicado a médicos formados no exterior que querem validar o diploma no Brasil. As mudanças estão previstas em uma medida provisória assinada pelo presidente Lula durante a inauguração do Hospital Universitário da Universidade Federal de São João del Rei, em Divinópolis, Minas Gerais. Em entrevista coletiva, nesta sexta-feira, a secretária de Regulação e Supervisão da Educação Superior do MEC, Marta Abramo, afirmou que a nova política tem como objetivo melhorar a qualidade da formação médica e fortalecer a supervisão dos cursos.
6: Isso agora vem reforçado na própria medida provisória no texto e vai ter um reforço legal, né, de que um dos objetivos do ENAMED é exatamente auxiliar na avaliação, regulação e supervisão dos cursos de graduação de medicina. Isso está em perfeita consonância com o nosso Sistema Nacional de Avaliação. O resultado dos desempenhos podem constituir o referencial básico dos processos de regulação e supervisão da educação superior.
5: Com a medida, cada estudante deverá participar do ENAMED duas vezes, a primeira ao final do quarto ano do curso, para ajudar a identificar dificuldades e permitir que as instituições façam os ajustes necessários. E a segunda prova será no último ano da graduação. Nesta última etapa, a aprovação no exame será obrigatória para que o formado possa se inscrever no Conselho Regional de Medicina, o CRM, e exercer legalmente a profissão. A exigência não vale para quem já está cursando medicina, apenas para quem entrar após a publicação da medida provisória. Para o secretário de Gestão do Trabalho e da Educação na Saúde do Ministério da Saúde, Felipe Proenço, a mudança é uma reivindicação das entidades médicas e responde a uma preocupação da população.
7: Traz essa grande preocupação com a qualidade da formação médica, com quem está atendendo a pessoa, de como que a pessoa que está sendo atendida vai poder saber sobre a qualidade da formação desse profissional. Para isso, foi fundamental estar ouvindo a população, estar ouvindo um clamor da sociedade que acha importante que tenha uma prova que avalie a qualidade da formação médica. E é exatamente isso que a medida provisória está apresentando, ouvindo essa preocupação, esse clamor.
5: O ENAMED foi criado em 2025. Na primeira edição, 32% das escolas médicas do país tiveram a avaliação considerada insatisfatória. 33% dos estudantes concluintes não atingiram o nível mínimo de proficiência esperado. O exame será realizado duas vezes por ano pelo INEP, o Instituto Nacional de Estudos e Pesquisas Educacionais Anísio Teixeira, nos municípios que têm cursos de medicina. A edição de 2026 está com inscrições abertas até 29 de junho. As provas serão aplicadas no dia 13 de setembro. Reportagem Jéssica Gonçalves.
3: E o presidente Lula também anunciou hoje em Minas Gerais um pacote de investimentos em saúde com foco na ampliação do atendimento pelo SUS.
2: Foi inaugurado um novo hospital da Universidade Federal de São João del Rei, que vai beneficiar 1 milhão de pessoas em 54 cidades.
8: O Hospital da Universidade Federal de São João del Rei será referência em assistência à saúde, ensino e pesquisa. É o primeiro da região oeste de Minas Gerais totalmente destinado ao SUS. O hospital terá capacidade de atendimento de média e alta complexidade e vai beneficiar mais de 1 milhão de pessoas de 54 municípios. O presidente da Rede HU Brasil, que administra hospitais universitários federais, Arthur Chioro, detalhou como será a estrutura da nova unidade de saúde.
9: Esse hospital, que já está atuando, já tem paciente internado, vai ter 198 leitos. Desses 198 leitos, 55 serão de terapia intensiva. Nós teremos todas as principais especialidades clínicas, cirúrgicas, pediátricas.
8: O governo do Brasil vai investir 341 milhões de reais por ano no hospital universitário, além de 85 milhões de reais para a compra de equipamentos e mobiliários médico-hospitalares. Durante a inauguração, o presidente Lula falou sobre a importância de investimentos para a saúde e educação.
10: Nós estamos criando 40 e poucos hospitais universitários. E nós estamos fazendo mais investimento do que já foi feito em qualquer momento da história desse país na da saúde. Por uma simples razão. Por uma simples razão. A Constituição brasileira diz que todos nós somos iguais perante a lei. Então o povo pobre tem que ter direito à mesma médica que o presidente da República tem.
8: Pela manhã, em Minas Gerais, Lula também anunciou investimentos para o Hospital Luxemburgo, em Belo Horizonte, referência no tratamento contra o câncer. A unidade, que pertence ao Instituto Mário Pena, passou a atender 100% pelo SUS e recebeu investimentos de R$ 89,3 milhões, além de um acelerador linear para radioterapia e um equipamento de cirurgia robótica pelo Agora Tem Especialistas. O programa, que tem como principal objetivo reduzir fila de espera na saúde a partir de consultas, cirurgias e equipamentos, como ressaltou o ministro da Saúde, Alexandre Padilha.
11: E eu, para resumir o que é o Agora Tem Especialistas, ele é exatamente o que nós estamos vendo aqui. É a maior mobilização da história do SUS tanto da rede pública quanto da rede privada do nosso país, para que a gente reduza o tempo que as pessoas esperam nas filas do SUS para fazer uma cirurgia, um exame, para começar o tratamento do câncer.
8: Em Divinópolis também foram entregues veículos para transporte de pacientes pelo novo PAC Saúde e pelo programa Caminhos da Saúde. Em Minas Gerais, já foram selecionados 314 veículos entre vans, micro-ônibus e ambulâncias com investimentos superiores a 127 milhões de reais. De Divinópolis, em Minas Gerais, Luciana Colares de Holanda.
3: E o governo do Brasil também está investindo para promover o cuidado, fortalecer a assistência e reduzir riscos no Sistema Único de Saúde.
2: Para isso, foi criada a Política Nacional de Qualidade e Segurança do Paciente, com o objetivo de dar mais qualidade no atendimento aos pacientes.
12: Segurança, qualidade e acolhimento no atendimento à saúde. Para reforçar esse cuidado no SUS, o governo do Brasil instituiu a Política Nacional de Qualidade e Segurança do Paciente. A medida busca prevenir falhas, aprimorar a comunicação entre as equipes e oferecer uma assistência cada vez mais segura e humanizada, explica Luísa Bezerra Frazão, coordenadora-geral de atenção hospitalar do Ministério da Saúde.
13: A gente traz o paciente como centro do cuidado, esse é o maior ganho que a política ela faz menção, né, que o paciente, além dos direitos, ele tem deveres e ele deve ser olhado nas suas peculiaridades, na sua individualidade.
12: Entre as ações prioritárias estão a identificação correta do paciente, a prevenção de infecções, o uso seguro de medicamentos e a melhoria da comunicação entre as equipes de saúde. A política também incentiva o monitoramento de falhas para que os erros sejam compreendidos e não voltem a acontecer. A médica Cláudia Mello, do Núcleo Estadual de Gestão Estratégica de Segurança do Paciente do Rio de Janeiro, destaca a tecnologia no processo de cuidados.
14: Com a vinda da tecnologia, do avanço, da melhoria dos cuidados, essa reorganização teve que ser feita. É ampliar o engajamento do paciente no seu cuidado. Esse é o principal modelo que a gente quer desde sempre. O paciente entender que ele é o dono do seu cuidado, que ele tem que participar, se envolver na sua rotina de atendimento.
12: A implementação dessa política vai atender ações estratégicas a diferentes contextos de atenção à saúde, incluindo a atenção primária, atenção hospitalar, os serviços de urgência e emergência e a atenção domiciliar. Reportagem Pablo Mundim.
3: Uma medida provisória assinada hoje pelo presidente Lula e será um passo a mais para a redução das filas por liberação de benefícios do INSS.
2: Ela reduz de 45 para 30 dias o prazo para a inclusão de processos administrativos e serviços no programa de gerenciamento de benefícios.
15: O governo federal reduziu de 45 para 30 dias o prazo para acelerar a análise de processos acumulados no INSS. Agora, os pedidos parados há pelo menos um mês entram direto no Programa de Gerenciamento de Benefícios. O PGB prevê o pagamento de bônus para os servidores do INSS por análises extras que eles realizarem além da sua capacidade ordinária. A medida não gera custos adicionais para os cofres públicos. A presidente do INSS, Ana Cristina Silveira, explica as vantagens da nova regra.
16: Com a norma publicada pelo governo do Brasil, os processos que estiverem há mais de 30 dias aguardando análise poderão ser incluídos no PGB, programa que reforça nossa capacidade de atendimento. Estamos utilizando os recursos já previstos para tornar o atendimento mais ágil, reduzir o tempo de espera e garantir que os direitos da população sejam reconhecidos com mais eficiência.
15: Com a mudança, a expectativa do governo é beneficiar de imediato mais de 100 mil cidadãos que aguardam uma resposta da Previdência Social. A nova regra já está em vigor em todo o país. Reportagem Pedro Sardinha.
3: 25 milhões de brasileiros têm usado plataformas ilegais de apostas online, as chamadas bets, e um quarto deles jogam nelas todos os dias.
2: Para conter o avanço desse mercado irregular, foi assinado hoje pelo presidente Lula um decreto que garante o bloqueio de recursos financeiros dessas empresas.
3: E destina recursos a ações de prevenção e combate à criminalidade. Um decreto assinado nesta sexta-feira pelo presidente Lula aumenta a rigidez contra o mercado de apostas ilegais, garantindo mais efetividade no bloqueio de bens e recursos de agentes que operam fora da lei. De acordo com o ministro da Fazenda, Dario Durigan, ao identificar apostas ilegais, a Secretaria de Prêmios e Apostas vai notificar as instituições financeiras para que bloqueiem, em até 24 horas, os valores existentes e interrompam novas transações.
17: A partir de agora, com o decreto do presidente regulamentando a lei antifacção, uma notificação, um auto, um novo documento que vai ser apurado pela SPA, vai ser enviado diretamente aos bancos e às instituições financeiras, com ciência do Banco Central. A obrigação legal passa a valer e a instituição financeira tem que bloquear todas as contas que ela tiver identificado por onde passou recurso dessas bets ilegais.
3: Cumprido o devido processo, os recursos bloqueados serão destinados ao Fundo Nacional de Segurança Pública, contribuindo para o financiamento de ações de prevenção e combate à criminalidade. Segundo o Ministério da Justiça e Segurança Pública, as bets ilegais representam entre 41% e 51% das plataformas que operam na legalidade. Ao todo, 25 milhões de brasileiros apostam nessas plataformas, sendo que um a cada quatro deles aposta todos os dias. Por isso, o ministro da pasta, Wellington César Lima e Silva, considera importante a iniciativa de conter as ações criminosas em sites ilegais.
18: Não é trivial esse esforço que o governo federal faz, antes, pelo contrário, ele é muito robusto e complementar de tantas outras iniciativas que estão sendo adotadas. Esse é um largo passo nesse combate às bets ilegais.
3: Desde outubro de 2024, o governo do Brasil vem desenvolvendo medidas para combater o jogo ilegal e o endividamento das famílias. Uma delas foi a exclusão dos beneficiários de programas sociais dessas plataformas. Além disso, o Ministério da Fazenda criou o botão de autoexclusão, em que o próprio cidadão pede voluntariamente para ser excluído de qualquer cadastro de casas de apostas. Quase 700 mil pessoas já utilizaram a ferramenta. Em outra frente, cerca de 50 mil sites ilegais já foram bloqueados pela Anatel. 780 perfis e 306 publicações que promoviam apostas irregulares, além de 190 aplicativos não autorizados, foram retirados do ar. Reportagem Graziele Bezerra.
2: Pequenos negócios já renegociaram mais de 15 bilhões de reais por meio do novo Desenrola Brasil, programa de renegociação de dívidas do governo federal.
3: Além das empresas, o programa também tem modalidades voltadas para pessoas físicas e produtores rurais.
2: Considerando todas elas, o novo Desenrola Brasil já contabiliza mais de 1 milhão de operações contratadas.
3: As renegociações de dívidas envolvem descontos de até 90%, juros reduzidos e a possibilidade de uso do FGTS para quitação de débitos de pessoas físicas.
2: O ministro do Empreendedorismo, da Microempresa e da Empresa de Pequeno Porte, Paulo Pereira, destaca os principais resultados alcançados em menos de 2 meses.
19: São mais de 1 milhão de dívidas que foram negociadas, mais de 18 bilhões de reais emprestados, o que fez com que 912 mil operações de pessoas físicas fossem resolvidas pelo Desenrola. Quando a gente olha para as pessoas jurídicas, os números também são incríveis, são mais de 120 mil operações, 15 bilhões de reais emprestados para que as empresas saiam da dívida cara, dos juros altos, da negativação e possam limpar os seus nomes, investir e contratar mais.
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3: Após 15 anos da primeira Conferência Nacional de Arquivos, o Brasil volta a discutir o papel estratégico da preservação documental.
2: A conferência já realizou encontros em quase todos os estados e discute as propostas para uma nova política para o setor.
21: Os debates envolvem temas como preservação digital, acesso à informação,
12: proteção de dados e os desafios das novas tecnologias para a memória pública. Os debates também abordam capítulos importantes da história brasileira, como acesso a documentos sobre a escravização da população negra, a preservação dos arquivos da ditadura militar e ações voltadas à memória e à reparação histórica. Temas que reforçam o papel dos arquivos na garantia do direito à verdade e à construção da cidadania, disse a ministra da Gestão e da Inovação em Serviços Públicos, Esther Dweck.
1: Arquivos são estruturas fundamentais para garantir direitos no presente e construir perspectivas de futuro. São infraestruturas estratégicas de informação, indispensáveis ao funcionamento do Estado, voltado para a sua sociedade e especialmente ao fortalecimento da democracia.
12: O debate percorreu 24 estados e mobilizou mais de 2.500 participantes de todo o país. Agora, 500 delegados e convidados vão construir propostas para orientar as políticas públicas do setor. Reportagem Pablo Mundinho.
3: Essas foram as notícias do Governo do Brasil.
2: Uma realização da Secretaria de Comunicação Social da Presidência da República.
3: Com produção da empresa Brasil de Comunicação.
2: Fique agora com as notícias do Poder Judiciário e do Congresso Nacional. Boa noite, bom fim de semana.
3: A gente volta na segunda. Boa noite.
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22: STF vai julgar a validade do sistema de cotas em processo seletivo interno da universidade.
23: STJ decide que pagamento de dívida que motivou a ação de despejo não impede rescisão de contrato de aluguel por atrasos durante o processo.
22: Eleições 2026. 7 estados já solicitaram apoio das Forças Armadas para a atuação no primeiro turno.
23: Boa noite, eu sou Marcela Luiza.
22: Eu sou Walter Lima.
23: Supremo Tribunal Federal vai decidir se é constitucional a aplicação do sistema de cotas em processo seletivo interno de universidade quando os candidatos já se submeteram à ação afirmativa para ingressar na instituição.
22: A tese a ser definida pelo STF deverá ser aplicada aos casos semelhantes em todo o país. Marcelo Della Libera.
24: Ao se manifestar pela repercussão geral do tema, o presidente do Supremo Tribunal Federal, ministro Edson Fachin, ressaltou que, em diversos precedentes, a Corte decidiu que a política de cotas é um instrumento legítimo de concretização da igualdade material. O caso em exame, contudo, apresenta contornos ampliados sobre o tema, pois consiste em definir se a extensão da ação afirmativa aos processos seletivos internos destinados à progressão acadêmica é indispensável à preservação do princípio da igualdade material.
23: Diante de ação de despejo por falta de pagamento, inquilino pode quitar dívida e assim manter o contrato.
22: Mas para o STJ, se houver atrasos reiterados ao longo do processo, pode haver a rescisão. A ministra Nancy Andrighi foi a relatora. Fátima Uchoa.
25: Uma ação de despejo foi julgada improcedente pelo fato de os débitos terem sido quitados antes da citação. Já o Tribunal de Justiça do Distrito Federal reconheceu que o inquilino manteve inadimplência reiterada, pagando com atraso os aluguéis vencidos ao longo do processo. No STJ, a terceira turma manteve esse acórdão, considerando que a possibilidade de quitar a dívida e impedir o despejo é uma chance que a lei dá ao inquilino de boa-fé e não deve servir como meio para proteger a inadimplência contínua.
23: 7 estados já solicitaram apoio das Forças Armadas para atuação no primeiro turno das eleições.
22: O anúncio foi feito por Murilo Salmito, secretário-geral da presidência do TSE. Fábio Ruas.
26: Os pedidos ainda precisam ser aprovados pelo plenário do TSE para então serem encaminhados à presidência da República. Desde 1994, as Forças Armadas transportam urnas e equipamentos para as eleições, além de ajudar no deslocamento de servidores da Justiça Eleitoral. O objetivo é garantir o voto de quem mora em locais de difícil acesso.
23: A segunda etapa da itinerância Cidadania Aqui com Você começa amanhã na comunidade indígena Espírito Santo, em Oiapoque, no Amapá.
22: A iniciativa é do Conselho Superior da Justiça do Trabalho, Rafael Silva.
0: Depois de passar 2 dias na aldeia Manga, a itinerância e a cidadania aqui com você foi para a aldeia Espírito Santo para oferecer os serviços ao longo do fim de semana. As equipes que ficarão no local esses dias montaram hoje mesmo a estrutura, porque amanhã, logo cedo, o mutirão começa o atendimento aos indígenas. Eles vão ter acesso de graça desde a emissão de documentos, concessão de benefícios sociais, soluções de questões trabalhistas, até capacitações e atendimento de saúde. Os atendimentos vão das 8 da manhã às 6 da tarde.
23: 6 pessoas são condenadas por desvio de mais de R$800 mil de verbas do SUS.
4: A ação foi movida pelo MPF, Vanessa Pereira.
5: Segundo a sentença, os réus faziam parte de um esquema criminoso de desvio de recursos públicos do SUS no município de Barra do Piraí, no Rio de Janeiro. Investigações mostraram que o grupo realizava transferências irregulares de verba do Fundo Municipal de Saúde para contas bancárias de terceiros e empresas, sem a realização de um processo formal de ordenação de despesas ou justificativa administrativa. Os 6 envolvidos foram condenados por peculato e crimes de responsabilidade, com penas que variam entre 6 e 19 anos de prisão, além de multas individuais, ressarcimento dos valores desviados e perda do cargo público. Ainda cabe recurso da decisão.
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23: Uma boa noite.
4: Bom fim de semana e até segunda-feira.
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7: Eu sou Ricardo Nakaoka e estes são os destaques de hoje do Jornal do Senado, que começa agora. Sancionado o piso salarial de R$ 5.130 para professores da educação básica. Proposta garante exame para diagnóstico do autismo no SUS. Regulamentação da profissão de cuidador de pessoa com deficiência vai a plenário. Boa noite. Mais de 2 milhões de professores da educação básica terão um novo piso salarial a partir desse ano. O governo sancionou o reajuste para R$ 5.130, um aumento de 5,4%. A nova lei também cria uma regra permanente para a correção anual dos valores, com base na inflação e no crescimento das receitas do Fundeb. Relatora da proposta, a senadora professora Dorinha Seabra, afirma que a medida traz mais previsibilidade para gestores e professores e reforça a valorização de uma carreira essencial para a qualidade da educação no país.
9: O piso do professor, ele é a primeira estrutura de valorização e de organização da carreira. A partir do piso que as carreiras podem e devem se organizar. Não tem educação pública de qualidade se nós não tivermos professores e professoras bem valorizados e respeitados.
7: E muitas vezes, estudantes com altas habilidades ou superdotação enfrentam dificuldades para ter suas necessidades educacionais reconhecidas e atendidas. Para garantir mais inclusão e desenvolvimento desses talentos, foi sancionada a Política Nacional voltada a esse público. Os detalhes com a repórter Patrícia Oliveira.
10: A Política Nacional para Estudantes com Altas Habilidades ou Superdotação apoia a identificação precoce e o desenvolvimento dos alunos no sistema educacional brasileiro. A lei cria também um cadastro nacional desses estudantes e prevê estratégias como o enriquecimento curricular, aceleração parcial em áreas específicas do conhecimento e a aceleração integral da trajetória escolar, de acordo com as necessidades de cada aluno. O texto relatado pela senadora professora Dorinha Seabra, do União do Tocantins, também prevê a formação especializada de profissionais da educação para receber esses estudantes.
27: Essa é uma forma de garantir e respeitar as diferenças para que elas não se tornem barreiras para que essas crianças e jovens permaneçam nas nossas escolas.
10: A nova lei autoriza ainda a criação de centros de referência especializados para apoiar estudantes, famílias e professores.
8: Identificar o transtorno do espectro autista nos primeiros anos de vida pode fazer diferença no desenvolvimento e na qualidade de vida das crianças. Para ampliar o acesso ao diagnóstico precoce, avançou no Senado um projeto que obriga o SUS a oferecer exames específicos. A proposta obriga o SUS a oferecer, de forma integral e prioritária, exames especializados para identificar o transtorno do espectro autista. Entre eles estão BERA, exame que avalia como os estímulos sonoros são transmitidos pelo nervo auditivo até o tronco cerebral, a ressonância magnética e o eletroencefalograma, além de avaliações clínicas multiprofissionais. A proposta busca reduzir as barreiras de acesso ao diagnóstico, garantir intervenções mais cedo e fortalecer a inclusão e o desenvolvimento de crianças, adolescentes e demais pessoas com TEA. A senadora Damaris Alves, do Republicanos do Distrito Federal, leu o relatório favorável do senador Flávio Arnes, do PSB do Paraná, destacando as vantagens para a população. O projeto foi apresentado por Flávio Bolsonaro, do PL do Rio de Janeiro, e agora segue para a votação final na Comissão de Assuntos Sociais.
11: A relação entre diagnóstico precoce e proteção do paciente é evidente, pois a identificação rápida funciona como defesa contra negligências e formas de violência institucional.
8: E seguiu para o plenário do Senado, com pedido de urgência para a votação, o projeto que regulamenta a profissão de cuidador de pessoa com deficiência. A proposta recebeu o aval da Comissão de Assuntos Sociais. Repórter Marcela Diniz.
13: De acordo com o projeto aprovado na Comissão de Assuntos Sociais, o cuidado profissional de pessoa com deficiência deve ser feito por maior de 18 anos, sem antecedentes criminais e com assistência integral, o que inclui atenção à saúde, alimentação, higiene pessoal, recreação, ao lazer e à cultura. A violação de direito ou garantia configura hipótese de demissão por justa causa. Para a relatora da proposta, senadora Damaris Alves, do Republicanos do Distrito Federal, a atual falta de regras mínimas para o desenvolvimento da atividade, além de expor as pessoas com deficiência a riscos concretos de negligência, abuso ou violação de direitos, contribui para a invisibilidade e, consequente, desvalorização dos cuidadores.
11: É fundamental para a inclusão desses profissionais e dos serviços que eles prestam na estruturação dos serviços de saúde, cuja relevância se acha em evidente expansão e que deve absorver parcela cada vez mais expressiva da população economicamente ativa nos próximos anos.
13: O projeto que regulamenta a profissão de cuidador de pessoa com deficiência é de iniciativa da deputada Laura Carneiro, do PSD do Rio de Janeiro, e seguiu com pedido de urgência para a votação no plenário.
8: O Senado deve iniciar a análise de um projeto que garante o pagamento de seguro-desemprego na entressafra do açaí para trabalhadores portuários avulsos que tenham como profissão principal a movimentação de cargas desse fruto em portos da Amazônia Legal. O benefício de um salário mínimo será devido por 3 meses no período entre o fim de uma colheita e o início da próxima. Os detalhes com o repórter Alexandre Campos.
14: Pelo projeto, o benefício será pago apenas para quem comprovar o exercício da atividade e for registrado no órgão gestor de mão de obra, uma espécie de associação dos portuários avulsos. Não terá direito quem já receber seguro-desemprego referente a outra atividade, pescador artesanal inclusive, ou benefício previdenciário ou de prestação continuada, exceto pensão por morte e auxílio-acidente. Autor da proposta, o senador Randolph Rodrigues, do PT do Amapá, citou a importância da cadeia do açaí nos estados da Amazônia Legal, inclusive na geração de renda.
15: O açaí é um dos principais produtos da Amazônia, é um dos principais produtos do Amapá. O Amapá, em especial, é o principal exportador, um dos principais exportadores de açaí do país, e é onde tem, já por estudos da Embrapa, o açaí com melhor qualidade, maior diversidade de cultura. Como temos safras entre safras de açaí, é essa a necessidade desse projeto que apresentamos.
14: O projeto ainda prevê o cruzamento de informações de bancos de dados de órgãos públicos federais para verificação dos requisitos de concessão e manutenção do benefício. O pagamento será cancelado se identificada fraude ou recebimento de renda que impeça sua acumulação.
8: E com a alta do preço dos combustíveis, agravada pelos conflitos no Oriente Médio, o governo federal liberou uma nova ajuda ao setor aéreo. Uma medida provisória, que agora será analisada pelo Congresso Nacional, garante até R$8 bilhões em empréstimos para as companhias aéreas nacionais, com recursos do Fundo Nacional de Aviação Civil. A expectativa é reduzir o impacto dos custos operacionais e preservar a oferta de voos. O financiamento terá juros de 4% ao ano e prazo de pagamento de até 5 anos. A medida ainda precisa ser analisada pelo Congresso Nacional no prazo de 120 dias. Se for aprovada, o texto será convertido em lei.
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8: Com edição de Paula Groba e trabalhos técnicos de João Lira, o Jornal do Senado fica por aqui. Acompanhe agora as notícias do Tribunal de Contas da União e da Câmara dos Deputados. Boa noite e um bom fim de semana.
2: Minuto do TCU.
3: O Tribunal de Contas da União avaliou as ações do governo para combater golpes digitais.

0: dificuldades, aplicar métodos e instrumentos específicos, prestar consultoria, elaborar relatórios e orientar cursos e serviços na área. O texto também prevê o encaminhamento a outros profissionais quando necessário. A proposta estabelece ainda que o psicopedagogo deve manter sigilo sobre informações obtidas no exercício da atividade. O compartilhamento de dados só poderá ocorrer com outros profissionais envolvidos no atendimento e igualmente submetidos ao sigilo. O descumprimento dessa regra poderá resultar em sanções civis e penais. Durante a votação, o deputado Patrus Ananias, do PT de Minas Gerais, disse que a psicopedagogia é o encontro da educação com a psicologia.
1: Então, de uma forma amorosa, de uma forma pedagógica, as nossas professoras, os nossos professores, devidamente capacitados na formação da psicopedagogia, podem trabalhar essas duas dimensões da educação, do aprendizado, da abertura do conhecimento para novos horizontes e novas possibilidades, mas também do autoconhecimento da criança, do jovem, voltando para si mesmo, para se melhor conhecer e assim melhor conhecendo, tenham mais consciência para alargar e aprofundar os seus conhecimentos.
0: O projeto que regulamenta o exercício profissional da atividade de psicopedagogia já pode seguir para a análise do Senado, a menos que haja recurso para a votação antes pelo plenário da Câmara. Da Rádio Câmara de Brasília, com informações de Paula Bittar, Luciana Vieira.
2: Agricultura.
3: Evair Vieira de Mello, do Republicanos do Espírito Santo, defende a renegociação das dívidas dos produtores rurais. Na avaliação do deputado, a proposta busca garantir condições para a continuidade da produção agropecuária e o abastecimento de alimentos no país.
4: Evair Vieira de Mello também questiona a política de gastos do governo e afirma que despesas com viagens e diárias impactam muito as contas públicas. Para ele, o executivo deveria priorizar o controle de gastos em vez de atribuir ao Congresso a responsabilidade pelos desafios fiscais.
2: Meio ambiente.
3: Nilton Tato, do PT de São Paulo, registra a campanha Junho Verde como um importante debate para a conscientização ambiental. Para ele, a redução do desmatamento e a transição para fontes de energia mais limpas são importantes para enfrentar os desafios ambientais da atualidade.
4: Nilton Tato também ressalta o papel do Brasil nas discussões internacionais sobre desenvolvimento sustentável. De acordo com o parlamentar, o Congresso deve priorizar pautas que conciliem a redução do efeito estufa e a melhoria da qualidade de vida da população.
2: Desenvolvimento regional.
3: Hildo Rocha, do MDB do Maranhão, questiona a seleção de moradias financiadas pelo Fundo de Desenvolvimento Social e pelo Minha Casa Minha Vida Rural. Segundo o parlamentar, falta transparência na distribuição das unidades habitacionais.
4: Hildo Rocha pretende convocar o ministério responsável pelo PAC para prestar esclarecimentos na Câmara. Ele também levanta dúvidas sobre a distribuição dos recursos, os critérios adotados e a viabilidade financeira dos empreendimentos selecionados.
2: Homenagem.
3: A Câmara aprovou o projeto que cria o título de Cidade Amiga do Idoso. O repórter Marcelo Lacher traz mais informações sobre a proposta.
5: O plenário da Câmara aprovou o projeto já analisado pelo Senado que cria o título de Cidade Amiga do Idoso para os municípios que adotarem iniciativas para garantir um tratamento digno às pessoas idosas. Para concorrer ao título, a cidade deverá demonstrar que tem programas ou políticas públicas que estimulem a inclusão social, cultural e política dessa população. Essas políticas deverão beneficiar idosos em áreas como transporte, moradia, participação social, emprego, comunicação e informação. O título Cidade Amiga do Idoso será conferido por um conselho composto por representantes dos governos federal, estaduais, distrital e municipais, bem como das entidades representativas da população idosa. O título terá validade de 3 anos. Depois disso, as políticas adotadas e os compromissos assumidos serão reavaliados. O autor da proposta, deputado Pompeu de Matos, do PDT do Rio Grande do Sul, diz que o título estimula os municípios a adotarem políticas para acolher e dar mais qualidade de vida a essa população.
6: Ele busca proteger, reconhecer, apoiar, acolher os nossos idosos, que são Na verdade, os trabalhadores de ontem

0: que carregaram cada cidade do meu Rio Grande nos braços, carregaram cada estado desse país e hoje são aposentados, mal remunerados, são idosos, desrespeitados, desvalorizados, mal acolhidos.
1: O projeto que cria o título Cidade Amigo do Idoso para os municípios que adotarem políticas em favor da população idosa seguiu para a sanção presidencial e já pode virar lei. Da Rádio Câmara de Brasília, com informações de Antônio Vital, Marcelo Larcher.
2: Transportes. Eduardo Bismarck, do PV, comemora a decisão da Agência Reguladora do Estado do Ceará de autorizar novas empresas a operar linhas de ônibus nas macro-regiões do Litoral Leste e do Vale do Jaguaribe. Ele avalia que a mudança deve melhorar a segurança e a regularidade das viagens.
3: Eduardo Bismarck relata que moradores das duas macro-regiões enfrentavam panes frequentes e longas esperas durante deslocamentos de ônibus. Ele cita Beberibe, Aracati, Limoeiro do Norte, Icapuí, entre outros municípios atendidos pela nova etapa da operação.
2: Cobalcini, do MDB, cobra da NTT a revisão do projeto de concessão de rodovias federais em Santa Catarina. O deputado considera insuficiente a previsão de cerca de 80 quilômetros de duplicação nos dois lotes previstos com contratos de 30 anos.
3: Cobalcini afirma que Santa Catarina depende dessas estradas para o escoamento de produtos da região oeste do estado até os portos. Ele defende a duplicação de trechos estratégicos das BRs 282 e 470, além de melhorias na BR 153 para atender a região do Alto Uruguai.
2: Saúde. A Câmara aprovou proposta que permite que o SUS adquira sem licitação medicamentos feitos pela Hemobras. O repórter Antônio Vital acompanhou a votação.
4: A Câmara dos Deputados aprovou o projeto que permite a contratação direta, sem licitação, para compra de medicamentos hemoderivados ou produzidos por biotecnologia para pacientes do Sistema Único de Saúde. O projeto, apresentado pelo deputado Jorge Sola, do PT da Bahia, não exige licitação quando os medicamentos forem produzidos por instituição pública que seja o único fornecedor desse tipo de produto no país. No Brasil, a única empresa pública do setor é a Hemobras, como é conhecida a empresa brasileira de hemoderivados e biotecnologia, vinculada ao Ministério da Saúde. A empresa processa o plasma doado nos hemocentros para fabricar medicamentos para o Sistema Único de Saúde. Ela produz hemoderivados, que são medicamentos feitos a partir do plasma do sangue humano e usados no tratamento de doenças como hemofilia. Produz ainda medicamentos biotecnológicos, obtidos por meio de engenharia genética, como o chamado fator 8, usado em pacientes com hemofilia A. Medicamentos produzidos por biotecnologia também são usados no tratamento de alguns tipos de câncer e doenças autoimunes. O projeto recebeu parecer favorável do relator, deputado Clodoaldo Magalhães, do PV de Pernambuco, mas foi criticado em plenário por deputados do Novo e do Missão. Para o deputado Gilson Marques, do Novo de Santa Catarina, dispensar licitação para produtos de biotecnologia feitos pela Hemobras prejudica a concorrência e pode encarecer os custos.
5: Com relação aos hemoderivados, de fato, a Hemobras já produz quase que 100% dos medicamentos desse estilo. No entanto, os produtos biotecnológicos é uma ampla gama que vai poder ter quase que um monopólio da Hemobras e, obviamente, isso é negativo. Não faz sentido ter esse monopólio forçado com dispensa de licitação de uma única empresa. Vai quebrar todo o mercado que trata e que produz esse tipo de serviço. É inacreditável.
4: O autor da proposta, Jorge Sola, defendeu a preferência para a Hemobras e a produção nacional de medicamentos usados no tratamento de diversas doenças.
6: Existem duas tecnologias que a Hemobras utiliza. Uma é o fracionamento do plasma. Para o fator 8, que é usado em pacientes com hemofílicos, o fracionamento do plasma, presidente, não é suficiente. Por isso foi criada uma segunda planta de biotecnologia, de engenharia genética. O que não pode acontecer é obrigar um processo licitatório onde qualquer empresa de outro país pode querer concorrer quando nós investimos muito para ter capacidade de produção nacional.
4: O projeto que permite a contratação direta, sem licitação, para compra de medicamentos hemoderivados ou produzidos por biotecnologia por instituições públicas agora será analisado no Senado. Da Rádio Câmara, de Brasília, com informações de Daniele Lessa, Antônio Vital.
2: Segurança Pública.
3: Irma Dixon, do PL, critica a situação da segurança pública no Rio Grande do Norte e cobra ações do governo estadual. Ela ressalta que o aumento dos casos de violência e a atuação de facções criminosas tem gerado um clima permanente de medo e insegurança para a população.
2: Carla Dixon também registra o atentado contra o vereador Cabo Davidson, em Mossoró, durante uma transmissão ao vivo. A deputada lembra que o ataque deixou o vereador ferido e provocou a morte de seu assessor, num episódio que, segundo ela, deixa evidente o avanço da criminalidade no estado.
3: Lingo Portela, do PL de Minas Gerais, critica a forma como o governo federal apresentou a possibilidade de usar agências dos Correios para a devolução de celulares roubados. Para ele, a justificativa sobre eventual receio de atendimento em delegacias desvaloriza o trabalho da Polícia Civil.
2: Lincoln Portela defende a atuação de delegados e profissionais da segurança pública na investigação e recuperação de bens roubados. O parlamentar afirma que o Executivo deve fortalecer as forças policiais, preservando a confiança da população nos órgãos de segurança.
3: Capitão Alden, do PL da Bahia, defende a derrubada do veto ao projeto que estabelece em 35 anos a idade máxima para ingresso nos quadros gerais das polícias militares e dos corpos de bombeiros militares. Ele explica que a proposta cria uma regra nacional para o acesso aos concursos das corporações.
2: Capitão Alden argumenta que candidatos com mais de 30 anos possuem condições físicas e técnicas para exercer as funções militares. Para o deputado, a medida evita restrições consideradas injustas e amplia as oportunidades para milhares de concurseiros em todo o país.
7: Justiça.
3: Érica Cocai, do PT do Distrito Federal, defende a apuração rigorosa das denúncias relacionadas ao Banco Master. Na visão da deputada, os fatos divulgados precisam ser esclarecidos para garantir punição exemplar.
2: Érica Cocai sustenta que as investigações devem alcançar todas as pessoas envolvidas no caso, independentemente da posição política. A parlamentar também exalta ações do governo federal de combate à corrupção e de fortalecimento dos instrumentos de fiscalização e controle.
3: Adriana Ventura, do Novo de São Paulo, cobra a investigação sobre denúncias de corrupção veiculadas pela imprensa que envolvem membros do Congresso Nacional. Na avaliação da deputada, falta coragem a muitos parlamentares na hora de fiscalizar seus pares.
2: Adriana Ventura também defende o avanço da proposta que acaba com o foro privilegiado para autoridades. De acordo com a legisladora, a medida contribui para fortalecer a igualdade perante a lei e aumentar a confiança da população nas instituições públicas.
3: Maurício Marcon, do PL do Rio Grande do Sul, critica decisões e investigações em tramitação no Supremo Tribunal Federal sobre membros de oposição ao governo federal. O parlamentar acredita que há tratamento desigual em casos analisados pela corte.
2: Maurício Marcon também cobra o aprofundamento das investigações relacionadas ao Banco Master. Segundo o deputado, é necessário esclarecer vínculos entre políticos, autoridades e pessoas citadas nas investigações para garantir transparência e responsabilização dos envolvidos.
7: Votação.
3: O plenário da Câmara ampliou direitos para as pessoas com transtorno do neurodesenvolvimento. Os detalhes com a repórter Cibele Comanetti.
8: A Câmara dos Deputados aprovou o projeto que cria uma política nacional voltada para as pessoas diagnosticadas com transtornos do neurodesenvolvimento, com medidas nas áreas de saúde, educação e inclusão social. Os chamados transtornos do neurodesenvolvimento incluem, entre outros, o transtorno do déficit de atenção com hiperatividade, o TDAH, o transtorno do espectro autista, o TEA, e a dislexia. A proposta admite a equiparação dessas pessoas à condição de pessoa com deficiência, desde que haja avaliação biopsicossocial feita por equipe multiprofissional. Essa análise vai considerar se as limitações, junto com as barreiras do ambiente, dificultam a participação plena desses indivíduos na sociedade. O projeto inicial, apresentado pelos deputados Alex Manente, do Cidadania de São Paulo, Anne Ortiz, do PP do Rio Grande do Sul, e Amon Mandel, do Republicanos do Amazonas, se concentrava em ações para pessoas com TDAH, o que foi ampliado pela relatora, deputada Andréia Siqueira, do PSB do Pará. Segundo ela, a proposta organiza políticas públicas já existentes, criando uma base legal mais clara para o atendimento dessas pessoas. O deputado Alex Manente, um dos autores, disse que a proposta amplia direitos.
9: Nós aprovamos aqui uma medida que visa garantir os direitos das pessoas que têm o transtorno, que é o TDAH, cada vez crescente no Brasil. E nós, com essa matéria, conseguiremos dar vazão, primeiro, à avaliação e o diagnóstico biopsicossocial, que é isso, uma avaliação multiprofissional para garantir os direitos das pessoas que têm esse transtorno.
8: Além da possibilidade de equiparação com pessoas com deficiência, o projeto prevê diagnóstico precoce e acompanhamento contínuo, com atuação integrada dos sistemas de saúde e de educação, acesso a terapias e fornecimento gratuito de medicamentos pelo SUS. Na área educacional, a proposta permite que estudantes com transtornos de aprendizagem, como o TDAH e a dislexia, tenham tempo adicional para fazer as provas. O projeto que amplia os direitos de pessoas com transtornos do neurodesenvolvimento seguiu para análise no Senado. Da Rádio Câmara de Brasília, com informações de Antônio Vital e Daniele Lessa, Cibele Comanete.
2: Flávio Nogueira, do PT do Piauí, registra a implantação do programa Neuroame pela Prefeitura de Piripiri. O deputado explica que a iniciativa oferece acolhimento, exames e acompanhamentos a crianças que precisam de avaliação especializada para identificar dificuldades no desenvolvimento.
3: Flávio Nogueira informa que o programa atende crianças de primeira e segunda infâncias matriculadas na rede municipal ou acompanhadas pelos serviços públicos de saúde. Ele pontua que a ação contribui para evitar o isolamento, ampliar o acesso a especialistas e enfrentar o preconceito.
2: Termina agora o Jornal Câmara dos Deputados, produzido pela Rádio Câmara, com trabalhos técnicos de Wellington Teles e apresentação de Val Monteiro e Márcia Quilissardi. Uma boa noite para você.
3: A Voz do Brasil está de volta na segunda. Bom final de semana. Boa noite.
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10: Lançado recentemente na Netflix, o filme The Groove Under the Groove conta a história de um músico que já tocou com as maiores estrelas da música internacional, de Michael Jackson a Lady Gaga. Esse músico é o percussionista carioca Paulinho da Costa. O documentário, dirigido por Oscar Rodrigues, conta a história de Paulinho desde que ele morava na periferia do Rio de Janeiro, onde aprendeu a tocar pandeiro, até se tornar um dos músicos mais requisitados do mundo. E não há exagero nisso. The Groove Under the Groove prova isso em cerca de 90 minutos, cheios de depoimentos, imagens e histórias. O ponto alto do filme são as cenas que mostram os instrumentos que Paulinho da Costa tocou, sucessos como Rock Review e I Will Survive. Imperdível.
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3: Chocolate, uva, cebola, alho e o adoçante xilitol são tóxicos para animais. 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
7: No começo dos anos 2000, Gal Costa dedicou seus discos a regravar canções que fizeram histórias nos anos 50 e 60. Eram coisas assim. Nesse período, ela circulou o Brasil acompanhada do violonista Luiz Meira, num show bem intimista, que até passou por Fortaleza. E é esse show acústico que ganha agora um lançamento oficial. Gravado em 2003, o disco Gal Costa, ao vivo, no Teatro Carlos Alves, chega agora aos streamings com canções de Ari Barroso, Arnaldo Antunes, Dorival Caymmi, Djavan e outros. Parte desse repertório, Gal Costa havia lançado no disco Bossa Tropical, produzida por Marco Mazzola, o mesmo que cuida agora deste projeto ao vivo, que também vai ganhar edição em vinil. Para ter uma ideia desse show de voz e violão de Gal Costa, um single triplo já está disponível. Confiram.
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10: Olá, boa noite. Tudo bem com você por aí? Sou Dom Ávila, chegando para apresentar mais uma edição do Arquivo Nova Brasil. E a gente abre hoje, mais uma vez, com Ivan Lins, Dinorá, Dinorá.
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0: Mais que moderna e brasileira, no Arquivo Nova Brasil curtimos Feira de Mangaio com Clara Nunes e Sivuca.
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0: Lançada pelo Sempre Livre em 1984, Fui Eu ajudou a consolidar o sucesso de uma banda de rock formada exclusivamente por mulheres.
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0: Este é o Arquivo Nova Brasil. Curtimos Mil e Uma Noites de Amor com Pepeu Gomes. Agora a gente vai para um breve intervalo e a gente já volta. Continue sintonizado na Mais Que Moderna e Brasileira.
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7: Amassar pãozinho é um instinto de filhote para estimular o leite materno. Quando adultos repetem o movimento, demonstram que estão felizes, seguros e extremamente confortáveis. É uma das maiores provas de afeto e confiança que um felino pode oferecer ao seu tutor.
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9: Durante mais de 30 anos de Titãs e mais de 20 anos de carreira solo, Paulo Miklos já emplacou muitos sucessos como compositor. Sendo também um ator requisitado, ele agora encara o desafio do primeiro disco exclusivamente como intérprete. O álbum Coisas da Vida traz o cantor paulistano dando sua voz rasgante a canções que parecem bem distantes do seu mundo roqueiro. Por exemplo, Quando Voltar para a Bahia, de Paulo Diniz. Mas outras ele conhece bem, como a faixa título Coisas da Vida, do seu ídolo Rita Lee. Nessa aventura como crooner, Paulo Miklos ainda vai cantar Não Existe Amor em SP, de Criolo, Ninguém Vive por Mim, de Sérgio Sampaio e outras. O primeiro single é O Sal da Terra, de Beto Guedes, e já está disponível nas plataformas digitais.
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0: De volta com o Arquivo Nova Brasil. A partir de agora, aumenta o volume por aí, está chegando ele, o síndico Tim Maia, do Leme ao Pontal.
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0: No arquivo Nova Brasil, curtimos Tédio, esse clássico com biquíni. Seguimos com o arquivo Nova Brasil, com este clássico de Chico Buarque, Apesar de Você.
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0: Continue sintonizado com a gente aqui na Mais Que Moderna e Brasileira. O Arquivo Nova Brasil vai para um breve intervalo e já voltamos.
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0: Seguindo com o Arquivo Nova Brasil, agora a gente curte o clássico de Paralamas de sucesso, Lanterna dos Afogados.
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0: mais que moderna e brasileira, no Arquivo Nova Brasil. Curtimos Luiz Melodia, codinome Beija-Flor. Vamos ouvir agora Marina Lima, Me Chama.
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1: Nova Brasil mais que moderna e brasileira. Este foi o sucesso de Ana Carolina, Quem de Nós Dois. Agora a gente não pode deixar de ouvir e curtir Milton Nascimento e Maria Rita. Tristece.
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0: No arquivo Nova Brasil, a gente curtiu esse clássico de Mascavo, Um Anjo do Céu. E seguimos com Marisa Monte, com Vilarejo.
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0: Encerrando o arquivo Nova Brasil de hoje. Próxima edição a qualquer momento na programação. Uma excelente noite para você.
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1: Se o cão destrói objetos ao ficar sozinho, pode ter ansiedade de separação. Acostume-o com saídas curtas, use brinquedos interativos e evite festas na chegada ou despedida. Agir com naturalidade ajuda o pet a entender que sua ausência faz parte da rotina normal da casa.
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0: Está começando Vozes da Vez, com Fabiane Pereira. 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
1: Alô, alô! Muito bom dia para você que está sintonizado na Nova Brasil FM. Bom dia para você que chegou agora. Bom dia para você que acordou cedo só para nos ouvir. Bom dia para você que já estava aqui e para você que faz do rádio companhia e trilha sonora. Muito prazer, eu sou Fabiane Pereira e começa agora o Vozes da Vez, o nosso talk rádio show que conversa com o presente da música brasileira, que celebra a nossa cultura e acredita que boas histórias precisam ser compartilhadas. Todo sábado, 8 horas da manhã, eu tô por aqui, a gente tem um encontro marcado, porque eu tô dividindo o microfone sempre com gente interessante e mais do que isso, com gente interessada em trocar, em dividir, em democratizar os acessos, os afetos e os pensamentos. Hoje é dia 20 de junho, minha gente, e ontem foi aniversário de Chico Buarque de Holanda. Viva, viva, viva! Hoje a gente vai celebrar este grande artista, porque afinal de contas, Chico merece celebrações todos os dias. Ao longo do programa eu vou falar mais sobre a obra do Chico Buarque, viu? Agora eu quero agradecer a você que toda semana me dá carona no rádio do seu carro, no rádio do seu táxi, no rádio do seu Uber. Pois é, muito obrigada pela sua companhia, a sua companhia que me faz estar aqui, viu? Bom dia também pra galera que gosta de tecnologia e que consegue acessar a gente, ouvir a gente através do app ou através do site da Nova Brasil. Tecnologia ajuda a encurtar as distâncias e a gente gosta de usar. Nesse exato momento também a gente continua e segue sintonizado em mais de 600 cidades pelas ondas radiofônicas e é uma honra chegar até você pelas ondas do rádio. Agora, respira fundo, ajeita o volume, porque chegou a hora de eu te contar quem é a voz da vez deste sabadão. Vem comigo! Meu convidado da semana ajudou a escrever a história da música brasileira e, ó, eu não tô exagerando não, viu? Ele é cantor, guitarrista, compositor e produtor musical. Dado Villa-Lobos fez parte de uma das bandas mais importantes e influentes do país, a Legião Urbana, um grupo que marcou gerações e deixou um legado que segue vivo na memória afetiva de todos nós. Mas a trajetória do Dado vai muito além da Legião. Ao longo das últimas décadas, ele construiu uma sólida carreira solo, produziu discos, criou trilhas, participou de inúmeros projetos e seguiu exercendo a inquietação artística que lhe é peculiar. Ficou bonito, né? É sobre isso, sobre tudo isso que a gente vai conversar pela próxima hora. Fica comigo. Antes da gente ouvi-lo falar, a gente vai ouvi-lo cantar e cantar música nova. Essa faixa faz parte do álbum O Que Você Quiser e é boa demais. Aumenta o som.

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0: É, minha gente, isso é só o começo. Dado Villa-Lobos está na área. Eu acabei de tocar O Que Você Quiser, música que dá nome ao seu novo disco solo. O Dado tá aqui comigo e pela próxima hora vai dividir o microfone e a gente vai saber tudo que ele anda aprontando. Uma honra chega para cá, Dado Villa-Lobos.
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0: Dado Villa-Lobos, na Nova Brasil, muito obrigada por aceitar meu convite.
3: Eu que agradeço, gente. Nova Brasil aqui.
0: Eu nunca tinha te entrevistado e fiquei super feliz. E tô nervosa, porque afinal de contas, né, Dado? Desde que eu era pequenininha, você já é o Dado.
3: Eita, pois é. O que eu tenho a dizer? Tantos anos, né?
0: O Dado.
3: Pra você nem tanto, né? Pra mim, mais anos.
0: Não, mas já tem bastante tempo. E me diz uma coisa. Não dá pra gente começar a falar um pouco da sua história sem falar um pouco de uma coisa que eu não sabia, que você não nasceu no Brasil, você nasceu na Bélgica.
3: Sim, meu pai é diplomata, né?
0: Diplomata. Mas, exato. E eu queria saber como é que foi a sua infância, assim. Quais eram os seus estímulos pra você ter se tornado esse gigante da música?
3: Os estímulos vieram de casa, né? Meu pai é diplomata. Foi o primeiro posto dele, foi Bruxelas. E ele pianista clássico, né? Tocava Chopin, Beethoven, Bach. E com o primeiro salário dele, ele foi lá e comprou um piano, né? Um Steinway. Aí, enfim, todos os dias, todas as noites, ele sentava para tocar e tal. E por aquele piano passaram pessoas que estavam começando a carreira de musicistas e tal, como Nelson Freire, que com 18 anos estava lá praticando naquele piano, que ele ia fazer um concurso em Bruxelas. Marta Argerich também, enfim.
0: Uau! E me diz uma coisa, você também começou nesse piano? Você também tocava?
3: Não, não, não. Nossa, eu adoraria tocar piano. Eu cato milho no piano. Não, aí depois a música entrou nos discos, né, de casa. Muito a Gal Costa, muito Caetano Veloso, The Beatles e...
0: Eu fico imaginando para um pianista, que é um instrumento melódico, né? Conviver com um guitarrista, como é que era? Chegou até essa...
3: Não, não, não, não chegou, né? Porque antes da guitarra tinha um violão, né? Um violão de nylon e tal. E eu fui aprender mesmo a tocar... Assim, eu já tinha meus 12, 13 anos, tirando assim, Smoke on the Water, né? Tchan, tchan, tchan, tchan, tchan, tchan, é isso.
0: Muito bom.
3: E por aí foi.
0: E aí você voltou ao Brasil e foi para parar em Brasília.
3: É, exatamente. Aí, não, depois de Bruxelas, a gente parou em Belgrado, na Iugoslávia, e depois fomos a Montevidéu. E aí, com 6 anos, eu parei em Brasília, em 71. Então, Brasília era uma cidade que tinha 11 anos de idade, né? Imagina, eu tinha 6, Brasília tinha 11.
0: Durante todo esse tempo e essas mudanças, a música estava presente?
3: Sempre. Ah, eu lembro o dia que uma música que mudou, assim, minhas referências, assim, de vida, é um namorado da minha irmã, que é mais velha, era mais velha que eu tinha uns 12 anos, entra em casa com o disco Transformer do Lou Reed, sabe?
0: Sim, claro, como não?
3: Então tem Walk on the Wild Side, Vicious, Satellite of Love, essas coisas todas. Então a gente botava e ficava ouvindo ininterruptamente.
0: Lado A, lado B.
3: E ali também, por uma questão lá na França, as festinhas de criança, de pré-adolescente que eu era, tocava muito Chuck Berry, essas coisas do rock dos anos 50 americano, né? Twist. Então você tinha que aprender a dançar aquilo, pegar a menina, sair rodando, sabe? Então era meio ali. E ali foi até os 14 anos, aí eu volto para Brasília. E aí tudo, enfim.
0: A gente vai falar desanda ou anda, e anda muito pra frente. Porque você fez parte da banda mais importante do Brasil, né?
3: É uma delas, dessa geração, né? Pode crer. Ah, foi? É isso.
0: Quais lembranças que você tem? Porque a gente vai falar muito do seu disco solo, entre muitas aspas, porque é um disco que tem muitas participações.
3: Sempre uma galera.
0: Você é de banda, né? Você gosta dessa coisa do coletivo. E aí eu queria que você falasse um pouco, porque imagina, eu que cresci ouvindo Legião, tô aqui na frente de um... Eu quero saber tudo, assim. O que você traz dessa época? O que que você lembra dessa época?
3: Cara, era uma coisa instigante, né? Eu em 79, 80, 82, tinha 15, 16, 17 anos.
0: Não tava nascendo, 81.
3: Opa, E aí a busca por uma identidade, de você querer produzir alguma coisa de fato
0: relevante,
3: né? para você criar a sua identidade. E Brasília tinha muito isso, né? Que era uma cidade quase sem identidade. A identidade de Brasília era o funcionalismo público, governo federal, o judiciário e o congresso. E a gente circulava ali e, de repente, a gente, em busca de uma identidade, estava trazendo uma identidade para a cidade também. Uma cidade que você não tinha nada para fazer, a não ser você saía do colégio, voltava para casa, eu ia jogar futebol e tal, aí aos 15, 16, assim, opa, volta para casa, vamos fazer uma banda?
0: Hormônios bombando, né? Muita...
3: exatamente, as meninas, né, neguinho e tal, e a gente montando bandas e criando um circuito em Brasília para essas bandas, né? Principalmente por conta do Renato, do Aborto Elétrico, que foi o ponta de lança dessa coisa toda, né?
0: Dado Villa-Lobos hoje no Vozes da Vez, dividindo o microfone comigo. Que sorte a nossa, né? Já eu volto com ele, lembrando você que até às 9 horas eu te faço companhia. Antes da gente seguir com mais música, deixa eu te dar outro lembrete. O Vozes da Vez é esse programa que a gente adora ouvir no rádio, mas ele também é podcast e videocast. Você pode acompanhar a gente na hora que você quiser através do videocast e do podcast, que está disponível na sua plataforma de streaming preferida, viu? 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Bom, agora eu sigo de música e sigo com Lenine, Meu Chamego.

0: Frequência boa! Olha, às vezes até eu fico assim, meu Deus, que programadora, que curadora legal, né? Pois é, tô falando de mim, gente. Acabamos de ouvir Amelinha e Belchior com Medo de Avião. Há quanto tempo você não ouve essa versão? Boa demais, né? Antes toquei Lenine com Meu Chamego. E já que eu falei do Lenine, ele esteve aqui comigo no Vozes da Vez e falou sobre o seu disco novo, o belíssimo Eita! Se você perdeu a entrevista, eu recomendo que você ouça no formato podcast, porque é boa demais. Também tá lá no canal da Nova Brasil FM no YouTube. Pra galera do Rio de Janeiro, deixa eu dar uma dica. Hoje tem show do Lenine no Vivo Rio. Ele vai apresentar o seu show Eita na Casa de Shows, que fica lá no Aterro do Flamengo. Eu estarei lá e eu quero te encontrar lá também, viu? Bora ver Lenine, minha gente! Agora eu volto com ele, Dado Villa-Lobos, meu convidado da semana aqui no Vozes da Vez.
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0: Ô, Dado, o seu primeiro disco solo, entre muitas aspas, foi Jardim de Cactos em 2009, certo?
2: Isso, exatamente. Não, 2005.
0: 2005? Então eu tô aqui com a data errada. Eu tô aqui com 2009, Jardim de Cactos. O próximo demorou um tempinho, foi em 2017.
2: Não, foi...
0: Ih, tá vendo? As datas...
2: Eu vou te corrigir agora.
0: Me corrija, por favor.
2: Jardim de Cactos é tipo 2005. E aí teve um lance, era Jardim de Cactos... MTV apresenta, Dado... Era um lance ao vivo. Uhum. Uma loucura, assim, tipo... Meu primeiro... Eu tinha gravado o disco físico de estúdio. Sim. Né? E aí, na verdade, ele apareceu mesmo pro público ao vivo. Então, era tipo... No Teatro Dulcina, gravando um programa da MTV, o meu primeiro show, entendeu? Eu tinha ensaiado 2 semanas com a banda, era uma banda, nossa, tinha Carlo Bartolini, só parceiros, né? E vários convidados, claro. Porque era um programa de televisão, aí você tem que. Né? Mas assim mesmo, eu tinha vários parceiros nesse disco, eu fazendo música e eles os textos, né? Era.
0: É uma característica sua,
2: Paula
0: também, né?
2: Toller, Fausto. Sim. Aí foi o Dinho, Paralamas, a gente cantou algumas músicas e tá bom.
0: O Dinho é seu primo, não tem meio irmão?
2: Não, não,
0: assim?
2: É tipo irmão. Minha mãe casou com o pai dele, ficaram casados 30 e tantos anos. Até a partida do pai dele.
0: Sim. E aí depois de
2: Aí
0: Jardim
2: depois,
0: de
2: aí vem em 2009, 10, veio o Passo do Colapso.
0: Passo do Colapso.
2: Que tem também participação. Imagina, faço um dueto com o Malu Magalhães, que é linda, uma música que chama Quando a Casa Cai.
0: Eu sei qual é essa música.
2: E entre outros, Fausto também tá lá, enfim. E aí depois veio em 2017 o Exit, né? Que era a saída, na verdade, né? Quando você quer sair de um lugar, você abre a porta, mas você pode entrar em outro lugar. Mas ao mesmo tempo eu tava assim... Tá na hora de eu aposentar. Saída. E era assim, a palavra saída, que também pode... É a raiz de êxito, né?
0: Uhum.
2: Ou seja... E aí, só que aí não deu, né?
0: Agora me diz uma coisa. Disco novo.
2: É.
0: Você abre o disco com uma música instrumental.
2: Uhum.
0: E aí eu queria te perguntar por quê?
2: Endurance, é...
0: A mim pareceu, e aí vai me corrigindo, que é quase um portal, faz a gente adentrar pelo disco.
2: Então,
0: o que você queria com isso?
2: É basicamente isso, abre um portal, ó, disco vai por essa onda aí, essa... Né, aquele vai tem aqueles teclados, aquele piano. É uma citação de Stravinsky no piano.
0: Uhum.
2: Um dos produtores, né, que é o Rodrigo Tavares e o Estevão Cazé. O Rodrigo, um grande, cara, instrumentista, ele tem uma sacação de timbres e coisa e tal. Então aquilo abriu, daquele jeito. E ao mesmo tempo o nome da música, que quer dizer Endurance, né, tem a ver com histórias que você... Eu tinha acabado de ler, enfim, sobre um navegador chamado Shackleton. Um inglês, cujo barco chamava Endurance, e ele sai em 1914, antes da guerra, a Primeira Guerra Mundial explodir. Ele vai pro Polo Sul, porque a ideia era cruzar o Polo Sul, enfim, atracar e cruzar. Ia ser o primeiro expedição a fazer isso. Só que o barco dele para, é engolido e acaba afundado pelo gelo, e eles têm que voltar para casa, enfim, no meio do nada, e uma tripulação de umas 30 e tantas pessoas. E eles ficam 1 ano e meio tentando voltar e eles conseguem voltar, chegar numa ilha ali na Geórgia do Sul, e todos a salvo.
0: Ó, já já tem mais Dado Villa-Lobos, porque agora tá na hora do nosso Momento Natura Musical. 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Hoje a gente vai ouvir a ótima banda mineira Lamparina. O nome da música, Não Me Entrego Pros Caretas. Já diz tudo, né? Bom demais, aumenta aí.
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0: Senhora.
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3: Sensibilidade. O Dado acabou de lançar um discaço chamado O Que Você Quiser. 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Para você seguir essa conversa comigo fora do ambiente radiofônico, é fácil, fácil. Me encontra no Instagram, @afabianepereira. Bom, minha gente, até as 9 horas ainda tem muito programa pela frente e agora, claro, eu vou de Legião, porque um clássico é um clássico.

0: imagina se hoje eu não ia tocar Chico Buarque de Holanda, logo hoje, um dia depois do seu aniversário, minha gente. Chico ontem completou 82 anos de idade. Chico é esse artista que dispensa apresentações e que merece todas as homenagens. Ele continua sendo um baita exemplo para todos nós, não só músicos, mas para nós, cidadãos desse país, né? O Chico é um cidadão retilíneo, maravilhoso, sempre pronto para defender a nossa democracia. Então, ó, que tal um samba? Foi a música que eu acabei de tocar. Viva Chico, hoje e sempre. Antes rolou Legião Urbana com Quando o Sol Bater na Janela do Seu Quarto. Música que faz parte do disco As Quatro Estações. Disco não, né? Isso é uma relíquia, uma pérola. Esse disco foi lançado pela banda em 1989 e continua muito atual. Agora, quem chega pra conversar comigo é ele, Dado Villa-Lobos.
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0: Eu quero fazer quase um faixa-faixa contigo sobre esse, sobre esse trabalho. E aí vem a segunda faixa, que é a faixa que dá nome ao disco.
3: É.
0: Né? O que você quiser. E tem uma frase nessa faixa que eu fiquei conversando com ela durante um tempo. Que era uma safena de LED pra iluminar meu coração. Isso é muito bom, né?
3: É, mas isso é Fausto Fawcett. Isso é sumo,
0: é um gênio.
3: Suco de Fausto Fawcett.
0: É, exatamente. Que é um gênio.
3: É, porque eu tinha esse tema, que foi feito durante a pandemia. Eu tinha um parceiro meu, amigo, que ficava me mandando músicas pelo SMS. Um riff que ele fazia, ele me mandava, entrava no meu estúdio em casa e transformava aquilo lá, mudava e tal. E um desses aí é essa música, esse tema. E aí no final, o final da música era assim: se é isso que você quer, é isso que você terá. Se é isso que você quer, é isso que você será. Né? Se é isso que você quer, é isso que você será. E essa ideia veio porque a gente estava vivendo um momento mais conturbado dessa vida, com aqueles alucinados falando absurdos na televisão.
0: Cloroquina pra Ema.
3: É, cloroquina pra Ema e tudo, e negando qualquer... E aí a ideia era essa. Ah, pô, é isso que você quer mesmo? Sei lá, cloroquina pra Ema.
0: Não toma.
3: É isso aí que você vai ter, tá bom? Pro resto da sua vida. Mas aí o Fausto virou e falou assim: cara, mas você pode querer coisas boas também, entendeu? E aí ele teve essa ideia de você esfrega a sua cabeça e das lágrimas saem os gênios e que vai te perguntar: então, qual o seu desejo? Aí o cara no final fala: eu quero uma safena de LED para iluminar meu coração.
0: Não, eu quero a paz da rapina.
3: A paz da rapina
0: é
3: no voo da águia.
0: Isso é maravilhoso. Tá e legal. Aí, Dois Brilhantes, que é a música mais bonita do disco.
3: Né?
0: Bonitinha não, Dado, você tá sendo modesta, é uma música
3: legal.
0: Linda. Olha o meu comentário, linda. É uma música muito bonitinha. E aí, queria que você falasse um pouco sobre ela.
3: Então, o que aconteceu é que, um tempo atrás, o disco tava realmente muito mais pro lado endurance, o que você quiser.
0: Pandêmico, né? Aqueles sentimentos todos.
3: É, pesado e obscuro e tal. Aí a galera, a Fernanda, que ouvia, fala assim: cara, pô,
0: vamos cortar o pulso.
3: Faz umas músicas aí mais
0: solares,
3: pra cima,
0: né?
3: Solares, né? Aí eu me juntei com o Lucas Vasconcelos.
0: Lucas é um gêniozinho.
3: Não, o Lucas é maravilhoso, é um músico extraordinário. Aí eu cheguei uma tarde no estúdio, a gente fez, sei lá, umas 3, 4 músicas, e essa era uma delas.
0: E ele também é ratinho de estúdio, que nem tu, né?
3: É, ele adora tudo, enfim. Mas a gente tava no violão fazendo, aí ele vira pra mim e fala assim: e aí, você quer falar de quê, cara, então? Aí começou plim, plim, plão. Falei: pô, aí, esse já é o tema e a melodia da parada. Quer falar de quê? Aí eu contei essa história de que, de ter percebido, né? Agora eu tô cheio de netos em volta, sabe? São bebês. Então vieram aí agora gêmeos. Tem um ano e meio. Coitada da mãe. Que já tinha um, então são três.
0: Nossa senhora.
3: E aí,
0: posso nem pensar, que eu já fico coçando.
3: Eu convivo muito com eles. Eu todo domingo eu pego eles, vou dar uma volta na lagoa, já levo na praia. Aí tem essa minha galera lá de Lisboa também, bota na bicicleta, lagoa, praia, assim, eles insistem em tudo. E aí a ideia que veio era assim: como um bebê, a primeira percepção, né, do olhar de uma coisa tão... da natureza mesmo, né? Um pássaro voando, o sol se pondo, aquele mar, aquelas ondas chegando, né? Os peixes, enfim. E eles... até um avião passando,
0: avião,
3: não sei.
0: Sim.
3: E aí, como que a primeira percepção como aquilo... e que você, hoje em dia, nem...
0: Mas
3: nem
0: é muito...
3: dá bola,
0: agora
3: entendeu?
0: Você falando disso, é muito... Eu entendo porque que eu amei tanto essa música. Eu sou mãe de um de 1,7.
3: Ah, então é isso.
0: E o olhar do bebê encanta o nosso olhar.
3: É,
0: a gente reaprende a olhar.
3: É, exato.
0: E aí, a Deus Bem-vinda me corrija também. Me pareceu a faixa mais pandêmica. Porque tem muitas frases que me remeteram à minha pandemia.
3: Uhum.
0: A questão da dose do remédio ou da... veneno, remédio.
3: A varanda.
0: Ficar
3: olhando,
0: na sacada... de mãos dadas.
3: Olha que
0: remeteu
3: coisa...
0: muito a minha pandemia, que foi muito assim.
3: Interessante.
0: Bem-vinda à nova nossa tempestade.
3: É.
0: Que bonito isso.
3: Música
0: é isso, né? Bate em cada um de diferente.
3: É verdade, é verdade. Pra mim bateu de outro jeito, né? Porque, enfim, eu tinha esse tema e eu cruzei... Humberto Gessinger é um contemporâneo, uhum, admirável, que eu, uhum, desde 85, longe demais das capitais, a gente ia para todos os shows lá no Rio, pá, ele tava lá, a gente... E a gente criou essa conexão e nesses 40 anos a gente nunca tinha feito uma música juntos. E aí, volta e meia, a gente se cruzava em hotel, sabe, tocando, uhum, em festival, não sei, uhum, o quê. Aí ele virava e falava, e ele tá com um dentão de ouro agora. Fala, vem cá, pô, a gente tem que fazer uma música juntos. Eu falei, porra, claro, eu sei... Falta, né? Aí se descruzava, não via mais. Aí um fim de semana.
0: Você é bem
3: desse.
0: Carioca, né? Vamos marcar!
3: Exatamente,
0: marca.
3: Carioca, né? Vamos, vai, marcamos aí. Mas aí um dia eu fiquei com aquilo na cabeça e eu tava assistindo um jogo de futebol numa segunda-feira, Campeonato Brasileiro, sei lá, é Grêmio e Chapecoense, sei lá. Uma porcaria de um jogo. E aí eu lembrei do Humberto, que é gremista, uhum, né? Doente. Aí eu falei, e fui lá buscar no meio tempo a música que eu tinha pensado e tal. Eu falei, essa música acho que vai ser maneira pra ele. Peguei MP3, pum, mandei pra ele. No final do jogo, ele já tinha gravado a letra, a voz e a coisa toda, entendeu?
0: Pra você ver que ele tava 40 anos esperando por isso.
3: Que louco, né? E aí é adeus, bem-vinda e tal. Aí eu colaborei no último verso, que é bem-vinda à sua tempestade. Mas eu vi a música como você vai um dia passar por isso. Que é a síndrome do ninho vazio, entendeu?
0: Eu já choro pensando nisso, então, olha que loucura.
3: É isso.
0: Dado, eu quero falar de André Frateschi, que é um grande parceiro seu e que nesse disco ele canta em 4 músicas, se eu tô certo?
3: Ou mais, ele faz os backing vocals e tudo mais, a gente faz duetos e ele canta.
0: E Exílio no Meu Bairro.
3: É...
0: Que é a música mais portuguesa. Quer dizer, na verdade, a letra me parece a mais portuguesa. A melodia nem me parece tanto, musicalmente falando.
3: Eu acho que é... E só depois eu fui perceber isso, na verdade, que tá falando de como... E essa realmente é uma música, um tema lá de dentro da pandemia, né? Eu te falei, eu fiquei preso 10 meses lá. Não tinha avião de volta pro Rio.
0: Passou aéreo todo fechado.
3: Segunda Omicron, sei lá.
0: Sim, sim.
3: E aí lá fiquei.
0: Você ficou sozinho sem a Fernanda?
3: Não, eu e Fernanda.
0: Menos mal, né? Imagina.
3: Não, eu e Fê e a Miranda, minha filha, com os dois netos. Não, um neto só. Só tinha a Aurora nessa época e o marido dela.
0: E aí, ali agora eu tô pensando também na sacada que tem na música anterior, porque lá tem muita sacada.
3: Então,
0: né?
3: eu tinha uma sacada lá e uma varanda e tal. E foi a vida renascendo naquele bairro, junto com a família, com a minha neta, que eu pegava ela e passeava lá no parque, no Monsanto e tal. E essa coisa, né? O tédio ali no fundo e era uma coisa mais... né? Lisboa, cara, é uma aldeia, né? Do lado do Rio de Janeiro é um negócio...
0: Sim, é uma rocinha. Assim,
3: uma rocinha, Acho que na Rocinha tem mais gente do
0: Com certeza, na Rocinha, comunidade, tem mais gente do que em Lisboa, sim.
3: E aí foi isso, eu acho que é isso, é a vida renascendo naquele bairro de algum jeito, é o que diz.
0: Dado, é um disco lindo, que disco bonito que você fez. Eu quero falar de tanta coisa desse disco. Hoje você é um dos grandes compositores do Brasil, né? A gente tem muitas canções que tem você lá na composição. Eu até peguei algumas coisas
3: dos
0: aqui.
3: Dos Spotify,
0: do
3: YouTube, iCard.
0: Exato. Será Pais e Filhos Quase Sem Querer, Tudo Que Vai. É tudo Dado.
3: Que bom.
0: E aí, que bom, olha que bom pra gente que ouve. E aí, eu queria saber como é que você organiza um show dado solo. Você dá pro seu público uma palhinha disso ou é só música solo? Porque às vezes eu fico pensando que o público quer muito ver coisas novas do Dado, mas o público também quer muito ouvir o que o Dado já fez. Como é que você organiza isso?
3: Ah, então, é justamente isso. Acho que um espetáculo, um show, cara, é entretenimento, cara. Ah, vou fazer um show agora. Meu novo show vai ser o que você quiser. Uhum. Vai tocar o disco só o que você. Antigamente a gente pensava assim, né? Quando tinha a banda, sei lá, você lançava seu primeiro disco, o que você vai tocar? Ah, seu primeiro disco. Aí depois você faz o segundo disco, aí fala, vamos tocar o segundo disco, ah, com uma musiquinha do outro, né? Ah, aquela foi sucesso e tal. Aí você vai montando o repertório. Hoje em dia esse repertório acumulou, né? Tipo, então é isso. Eu tenho que realmente achar um caminho de como vai ser o show, um caminho com esse vasto repertório. E é claro que eu canto as músicas, né, minhas músicas da minha banda, Legião e tal, vão estar lá e eu vou ter que misturar com músicas novas minhas e de repente, ah, tem Tudo Que Vai. Aí faz um cover aqui também de The Cure, sei lá o que e tal.
0: É, não posso ir embora sem pedir pra você me contar como é que você convenceu sua neta, ou se ela não precisou ser convencida, pra participar de Vida Livre. Porque é uma graça, né?
3: Não, não, mas você não tá entendendo. É porque a música é dela, entendeu? Ela ela já desde pequena, quando a gente... Ela tem alter egos, ela vira o Roberto, ela vira... Sabe, é um advogado, aí ela é super musical, então ela fica inventando música o tempo todo. Mas aí ela vira, porque do lado do meu estúdio, duas casas depois, tem um Instituto Vida Livre, que é de um cara chamado Roched.
0: Sim, claro.
3: Que ele salva animais silvestres. E aí um dia a gente estava em casa, ela estava visitando a gente aqui de férias, no ano passado, em julho, aí caiu uma maritaca em casa. E ficou machucada. Aí a gente falou, pô, vamos levar pro instituto.
0: Claro.
3: E a Fernanda já colaborava com o instituto, conhecia o Roched e tal. E aí a gente botou a maritaca numa caixinha, tocamos lá e entregamos. Falei, oi, tô vizinho, não sei o que lá e tal. Aí, ah, quer visitar? Aí, cara, a gente visitou, cara, tinha jiboia.

0: desenvolvendo, fala, não, então fala aqui agora do Rochede, aí fala aqui agora do tal, tal, e aquele refrãozão, somos o Instituto da Vida Livre, estamos por aqui. Aí
1: é o hit, né?
2: É o hit, é o hit do disco.
1: Pra encerrar, Dado, eu não queria encerrar, tá? Mas eu sou obrigada. Só pra te dizer que, assim, a culpa não é minha, eu tenho que encerrar. O que que você quer dizer quando você, em 2026, lança um novo disco? O que que você quer dizer para o seu público, para público novo, para novas plateias? O que que você quer dizer para a indústria da música? O que que você quer dizer para o mundo, de modo geral?
0: É, eu acho que é o seguinte, eu tenho um colega, o Arthur da Pieve. Ele vira e fala, ele escreve
1: colega,
0: também.
1: Meu coleguinha,
0: Teu colega, exatamente. E ele fala assim, cara, se você está produzindo, fazendo música, você tem que botar para fora. Você tem que fazer isso. Né, você tem que editar, né, um livro, você tem que editar a música, botar ela para tocar. E hoje em dia você embarca, né, e toca. E eu acho que é isso, é você colocar parte da sua vida em determinado momento e do que você pensa sobre música. Né? Aí eu fico pensando, ah, vamos rotular essa música. Eu não consigo, assim, tipo, ah, é rock, ah, mas o rock banda, esse negócio tá muito difícil,
1: mas
0: acabou, não sei o que.
1: Mas pra rotular a sua música?
0: É, não, mas eu fico até querendo falar, o que será isso, né? Cara, é meio folk, meio eletrônico, meio, mas é uma música, eu gosto de pensar que é uma música de um cara adulto fazendo música pra neguinho ouvir e cantar, sei lá. E eu acho que é isso, é você se expressar, você produzir. Que nem lá atrás, há 40 anos, quando você era adolescente e tal, você buscar uma identidade, você buscar um valor para si mesmo e uma identidade para você, você buscar um caminho. E esse caminho segue. E a gente não para, fica seguindo essa estrada aí. Já foi uma autoestrada, sabe? Uma mega estrada que é rápido, te deixava naquele outro lugar muito mais rápido do que hoje. Eu tô numa estradinha de terra, entendeu? Andando, circulando, mas seguindo sempre em frente, entendeu? Pra chegar ali em algum lugar.
1: Mas essa estrada de terra que você diz está, ela traz tanta bagagem, tanto então, asfalto como, né, junto, que você é muito formador do que a gente entende hoje como música brasileira. Quero agradecer o seu tempo.
0: Ô, Fabi,
1: quero
0: obrigado.
1: Quero agradecer o seu disco, quero agradecer esse papo, dizer que você está diante de uma fã.
0: Obrigado.
1: Até a próxima.
0: Até. Valeu, Fabi.
1: Não demora 5 anos para lançar um outro disco, senão eu vou ter que demorar muito para te ver de novo. Obrigada mesmo.
0: Valeu.
1: Que maravilha foi dividir o microfone com Dado Villa-Lobos. Quantas histórias, né, minha gente? Eu adorei. E se você curtiu também a nossa companhia, se essa conversa te atravessou, ela vai continuar. A entrevista completa, sem edição, sem corte, já está disponível no formato podcast para você ouvir onde e quando quiser na sua plataforma de áudio preferida, viu? E também dá para assistir tudo no canal da Nova Brasil FM no YouTube. Vale muito a pena voltar, revisitar e ouvir com calma. Todo sábado, 8 horas da manhã, eu tô por aqui no Vozes da Vez, sempre ao lado de um convidado para lá de especial e de boas histórias da música brasileira. Então, ó, para você não se esquecer, coloca o alarme do seu celular e faz desse nosso encontro um ritual musical. Agora eu me despeço, mas não sem antes de mais uma vez dizer muito obrigada pela sua escuta, obrigada pela sua companhia. Eu te desejo um excelente final de semana e eu espero, claro, te encontrar aqui no próximo sábado. Durante toda a semana, claro, eu espero te encontrar lá no meu Instagram, @afabianepereira. Agora eu deixo vocês com mais uma música nova de Dado Villa-Lobos, Dois Brilhantes, e essa tem a participação do Thiago York. Beijo grande, ótima semana, até o próximo sábado. Tchau, tchau!

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1: 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Bom dia pra você, 9 em ponto. Começou o Sob Medida com J Quest, o vento.
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0: Nova Brasil, seu Jorge, a doida. Continue na sintonia mais que moderna, brasileira, 9h55.
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0: Nova Brasil com Ana Carolina, Nada Pra Mim. Agora 10h27, bom dia.
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3: 10h32, bom dia.

0: Nova Brasil, 10h55.
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0: O governo federal vai acionar a Polícia Federal para investigar uma possível invasão ao Sistema da Defesa Civil Nacional. Na madrugada deste sábado, moradores de 7 estados receberam um alerta extremo com a palavra misantropia.

0: Aí a gente vai lá no dicionário buscar e entende que é o contrário de filantropia. Sem relação, claro, com qualquer situação de risco. A plataforma foi retirada do ar e é suspeita de que é um ataque hacker, provavelmente. Fique na sintonia Nova Brasil, mais que moderna brasileira. Agora 10h55, boa noite para você. 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
1: 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Bom dia, 11 em ponto. Este é Lulu Santos para começar a Sob Medida.

0: Nova Brasil, mais que moderna brasileira, agradecendo a sua audiência e companhia. Está chegando a Paty Liberato e o samba, que tem o jeito e a cara da Nova Brasil. Samba Nova em instantes, mais que moderna brasileira, 11h56. Bom dia. 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
15: E aí, gente, tudo bem? Chegamos no sábado. E sábado, a partir desse horário de meio-dia, a gente tem encontro marcado aqui com o nosso Samba Nova, o samba com a cara da Nova Brasil. Tá tudo bem? Todo mundo tranquilinho aí, todo mundo na torcida pelo Brasil. Oh, meu Deus do céu, Copa do Mundo, festa junina e muito samba pra você aqui na Nova Brasil FM. Boa tarde, eu sou a Patrícia Liberato, vamos juntos até às 15 horas. E olha, não esquece, hein, continue participando aqui sempre. O nosso WhatsApp é 11 943 805 100. Ontem teve Jogo do Brasil, Brasil e Haiti. Ah, e lembrando que hoje é dia do vigilante. E olha, quero que você participe aqui porque tem prêmios, isso mesmo. Ó, durante a transmissão do futebol sempre, o nosso querido Weber Lima vai falar pra você quem vai levar o kit churrasco do Quintal do Espeto, mais o voucher pra você conhecer uma das unidades do Quintal do Espeto. Então mande a frase aqui pra gente: eu quero o kit de churrasco do Quintal do Espeto, pro 11 943 805 100, já tá concorrendo. E é o seguinte, a gente já vai começar muito bem com Fundo de Quintal. Esse clássico aqui é de 1985, composição do Zé Maurício, com a minha querida madrinha Alessi Brandão, que é a convidada de honra do Samba Nova de hoje. Então bora lá ouvir o fundo para começar muito bem o Samba Nova.
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16: Aí, se você é de pagode,

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0: Quem te viu, quem te vê. É uma, essa música é incrível. E ela vai para os aniversariantes da semana. O Chico Buarque fez aniversário ontem, dia 19. E um beijo carinhoso e especial para todo mundo que fez aniversário nessa semana. E tá fazendo hoje, sabadão, dia 20 de junho. Parabéns, viu? Ó, essa música aqui é presente. Ela é do álbum Chico Buarque e Maria Bethânia, ao vivo, de 1975, musicão. E esse é o nosso Samba Nova, que mistura todas as vertentes do samba e da música popular brasileira. E hoje eu tenho a honra de receber a minha madrinha, Alessi Brandão. A Alessi veio aqui, tomou um cafezinho com a gente, conversou, cantou, e a gente já vai começar esse papo agora aqui no Samba Nova. Ouve só. Alessi, que pavimentou todo esse trajeto, todo esse caminho aí pra gente, e hoje a gente vê que o samba, o pagode, enfim, ele tá numa outra prateleira, né, Alessi? Ele tá trazendo um público tão expressivo, né? Que você... Por exemplo, Tardezinha, Pagode do Pericão, Ferrugem lá com o Prainha, Mumuzinho e tal. Você conhece, você consegue se reconhecer em tudo que você fez esse tempo todo?
1: Eu não sei se a nossa história, né, tá inserida na história deles, mas eu tenho certeza que os pais desses que você citou aí, tenho absoluta certeza que eles colocaram aquele disco, né?
0: O que LP.
1: Era disco, LP, para eles ouvirem. Porque quando eles encontram comigo, eles falam: poxa, minha avó mostrava seus discos, minha mãe, minha tia. Eu faço parte da história das famílias. Eu fico feliz e aberto com isso.
0: Isso é muito legal, né, Alessi? Pensar assim, num quintal, numa laje, alguma coisa, justamente daquela confraternização familiar, né? Que é importante.
1: É porque havia uma época que você fez parte dessa história também, em que você ligava o rádio e todas as casas, todas as vielas, não sei o que, estava todo mundo ouvindo o mesmo programa. Era uma beleza, porque todo mundo comemorava junto, entendeu? Era uma coisa assim única, não
0: Exato.
1: Tinha tanta diversidade.
0: É verdade.
1: Então eu fico feliz de ter feito parte dessa história aí. Eu estava fazendo feijão, estava ouvindo o Alessi. Estava fazendo não sei o que, estava ouvindo o Alessi. Estava batendo um bolo, estava ouvindo o Alessi. Tinha uma festa lá em casa, tinha um churrasco, que naquele tempo não era nem... Porque a palavra pagode, todo mundo falando pagode, é muito antiga. Porque Jamelão, que era o grande cantor da Mangueira, ele tem um samba que dizia o seguinte: pra mim, o samba é bom quando é cantado assim. E eu me lembro que nessa gravação ele falava: fulano, o pagode tá legal. Isso lá, sabe? São 81 de estrada que eu tenho, né? Então eu já ouvi a palavra pagode desse jeito. Paulinho da Viola também tem uma música que dizia: o pagode tá legal. O pagode... Aí pegaram essa coisa do pagode e trouxeram pra como se fosse uma coisa moderna. Mas a palavra... Esse pagode aí do samba é uma coisa que já da velha
0: é
1: guarda.
0: É a reunião, na verdade.
1: Exatamente.
0: Né? A confraternização do sambista é o pagode. Acabou virando um subsegmento, assim, do samba, né?
1: Exatamente.
0: E aí todo mundo fica nessa pergunta: ah, o que é samba, o que é pagode? É tudo samba, né, Alessi?
1: Tudo é samba.

0: Moleque Atrevido, é a música do Jorge Aragão. Inclusive, eles estão arrebentando. Amanhã eles vão estar aqui em São Paulo fazendo o grande encontro do samba. Ah, meu Deus, que vontade de curtir esse show maravilhoso. Eu tenho certeza que você também, viu? 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Agora a gente já tem um pedido de música, pedido da Estela, que é uma sambista bem novata. Ela tem 6 aninhos e ela é de Belo Horizonte. Aliás, um beijo pra galera que tá aí em Minas Gerais e também no sul de Minas, em 100.5, ouvindo aqui o nosso Samba Nova. Estelinha, pode pedir, meu amor.
1: Oi, Patrícia, meu nome é Estela, eu tenho 6 anos, eu sou de Belo Horizonte. Eu quero que você canta a música do samba morrer. Tchau, Sione. Não.

0: Eu sei que a gente tá no inverno, mas eu sei que você queria estar aí com o pé na areia, né? Diogo Nogueira também tá aqui no nosso Samba Nova. Essa música já virou clássico, né? Um beijo aí pra todo mundo que tá descansando e curtindo o nosso Samba Nova neste sabadão. Não esquece que o nosso WhatsApp é 11 943 805 100. E eu quero aproveitar aqui e agradecer a todo mundo que tá no final de semana descansando. Afinal de contas, tivemos aqui a votação da escala 5x2 e tal. E aí, se você já tem essa folga no sábado e no domingo, no sábado você fica mais descansado, além do domingo, para poder curtir o Samba Nova, né? Um beijo para todo mundo. Vamos agora ouvir o pedido do Ronaldo de Diadema.
1: Boa tarde, Patrícia. Que é Ronaldo de Diadema. Tô curtindo Samba Nova e eu gostaria muito de ouvir Retalhos de Cetim, do Benedito de Paula, e mandar um grande abraço para vocês, um grande beijo para você, principalmente.

0: Esse é o Samba Nova, o samba com a cara da Nova Brasil. Eu adoro essa música. É Maneiras com o Zeca Pagodinho. E se você não participou com a gente ainda, continue mandando o seu áudio. 11 943 800 e 500. Vamos pro intervalo. Primeira hora do Samba Nova já foi, mas tem mais duas recheadas de muito samba e música de muita qualidade aqui na Nova Brasil, claro. 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
0: Uma ótima tarde de sábado. Hoje é dia 20 de junho de 2026. É seu aniversário? Então, ó, aquele beijo e abraço carinhosíssimo pra você que tá aqui curtindo a Nova Brasil. Eu sou a Patrícia Liberato e a gente continua. Vou aproveitar e mandar um beijão aqui pra Elza de Ribeirão Preto, o José Maurício de Goiânia curtindo a gente, Daniel de Moraes Monteiro, que tá em Teresina, no Piauí. Tá longe da gente aqui, mas perto do coração, né, Daniel? Um beijo. O Gilvan Marcelino do Cordeiro, que mora em Recife, e eu vou aproveitar agora e atender o Diego, que é aqui de São Paulo, que curte a Nova Brasil aqui em 89.7. Ele escreveu pra gente que a filha dele, Alice, de só 11 anos, adora ouvir o Samba Nova e pediu Beth Carvalho, Vou Festejar. Então, como tem criança ouvindo o Samba Nova, eu fico muito feliz com isso e pedindo música de qualidade. Então vamos ouvir o Vou Festejar com a Beth, atendendo a Alice, né, sua linda? Beijo!

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0: pelo carinho de todos. Alô, boa noite, maravilhosa, boa noite, mágica.
1: Beleza,
0: obrigado a todos os envolvidos. Valeu, Geraldo!
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0: E agora a gente ouviu Joia Rara, que é um samba rock delicioso, na verdade é um balanço delicioso, do meu amigo produtor, intérprete, arranjador, compositor, Valmir Borges, que é produtor do Pixote também, e tá fazendo o maior sucesso agora numa nova roupagem desse Joia Rara no projeto Bem Black do Tiaguinho. E olha, como eu falei pra você, Alessi Brandão passou aqui nos estúdios da Nova Brasil mais uma vez e bateu um super papo com a gente, falou de várias questões musicais, políticas, de cidadania, enfim, ela é uma querida maravilhosa. Então vamos ouvir a madrinha aqui no nosso Samba Nova.
1: Você canta tanta coisa especial, tanta coisa incrível que faz parte da nossa história. Por exemplo, a questão de política. Você acha que tem alguém que representaria você, por exemplo, sucederia você nessa coisa de ter uma música politizada e abrir o olho da população? Não.
2: Eu acho que... Eu vou falar uma coisa aqui que muita gente pode não concordar comigo. Mas quando eu conheci esse movimento aí do hip hop, sabe, do rap, por que que eu gostei desses meninos? Eu sou meninos mesmo, porque para mim são meninos. As letras que eles abordam, os assuntos, entendeu? As pautas que eles colocam para a gente ouvir, são pautas muito interessantes, porque às vezes as pessoas acham que, ah, fulano era da favela, outra da periferia, outra não sei de onde, mas essas pessoas pensam também.
1: Exatamente.
2: E essas pessoas têm um sentimento de luta, sabe? De reconhecimento para quem tem direitos, para quem, sabe, está aí só se oportunizando. Eles sabem quem é o pobre, eles sabem quem é o que está aí precisando de ajuda,
1: o
2: que
1: periférico.
2: É favelado, periférico principalmente. É muito ruim, mas esses rapazes, né, e essas moças, eles têm essa sacada legal de perceber a diferença que existe, inclusive, em todo o Brasil. A questão social no Brasil é muito séria.
1: É verdade.
2: Porque se você é da periferia, aí você já não vale nada. A segurança, ela quer prestar atenção mais, por exemplo, em quem é preto, em quem é da periferia e quem é pobre. Então fica muito difícil. Eu acho que a oportunidade teria que vir para todas as pessoas e não haveria essa distinção, entendeu?
1: Exatamente. Agora, você falou dessa galera toda aí do hip hop. Eu lembro quando você gravou com meu amigo Rappin' Hood, lá na quadra da Nenê,
2: Sonegrão?
1: De Vila Matilde, o Sonegão e tal.
2: Foi na quadra da Nenê?
1: Não, foi
2: na quadra da Imperador do Ipiranga.
1: Foi Imperador do Ipiranga, exatamente.
2: A cabeça minha tá
1: verdade, boa, isso aí. Simbora!

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0: Diz Ritmi, a música que eu amo, do Martinho da Vila, aqui no nosso Samba Nova. E ó, não vai esquecer, hein? Já mandou o WhatsApp pra gente aqui na Nova Brasil pra concorrer à nossa camisa oficial da Seleção Brasileira e assistir a Copa do Mundo vestindo a nossa amarelinha? Então, é oficial, hein? Então, mande o WhatsApp aqui, 11 943 805 100, com a frase "Eu quero amarelinha do Samba Nova". Lembrando que o resultado sai amanhã, domingo, no final do Samba Nova. Boa sorte pra você, tá bom? Vamos atender o Thiago da Vila Galvão? Bora lá.
1: Ô Patrícia, sou o Thiago aqui da Vila Galvão. Eu fiz parte do grupo Chega Mais, você lembra? Chega Mais? Eu acho que você lembra, Chega Mais. Se pudesse tocar Humilhação com o Migue Neto, pra oferecer aqui o pessoal da Vila Galvão, que é a gente aqui, muito

a sua música, manda seu áudio 11 943 800 5100. Você pode aproveitar e falar assim: Paty, aqui é tal pessoa de tal cidade ou tal bairro e quero ouvir tal música e oferecer pra quem quiser, tá bom? Aí a gente vai atendendo aí ao longo dos dias aqui na programação da Nova Brasil. Fique ligado, continue com a gente aqui. E a próxima música é linda, regravação, é o Xande de Pilares com o Vento. Ué, gente!

0: Seu samba começar com sensação aqui para finalizar essa hora aqui do nosso Samba Nova. Segunda hora já foi. Passa muito rápido, gente. Muito rápido. Mas a gente tem mais uma hora de programa. Hoje é sábado, dia 20. Quero mandar um beijo carinhoso para todo mundo que tá aí pelas cidades, curtindo, passeando, descansando. E a Copa, meu povo, o que vocês estão achando, hein? Conta aqui pra gente. 11-943-805-100. Você acha que o Brasil chega na final? Você acha que vai ser um dos finalistas? Você acha que vai ganhar a Copa? Oh, meu Deus, meu coração tá a milhão. Bom, já falei demais. Vamos pro intervalo e já a gente volta com a última hora de hoje do nosso Samba Nova deste sabadão. 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
3: Samba Nova, o samba com a cara da Nova Brasil FM, ótima tarde. E ó, estamos abrindo mais uma hora aqui do Samba Nova deste sábado 20 de junho. E eu sou a Patrícia Liberato, a gente segue até às 15 horas aqui. Se você não mandou o seu áudio, mande 11 943 805 100. Só peço um pouquinho de paciência, porque tem muita gente do Brasil e do mundo pedindo música e participando com a gente, tá bom? Vou mandar um beijo pro Roberto Lima de Salvador, na Bahia, curtindo a gente. O Américo de Laranjeiras, que mora em Sergipe. E Marcilene Rosa, que ouve o Samba Nova ao lado da mãe dela, Cida, e da sogra Bela. Tá todo mundo aí na sintonia e pediu pra ouvir Trem das 11 com Demônios da Garoa. Então é agora que nós vamos ouvir.

0: Lancinho, com a turma do pagode aqui no nosso Samba Nova. Continue participando com a gente, o Turma do Pagode, que tá ficando cada vez mais pop, né? Fez um álbum aí com o Zeca Pagodinho, lançou música pra Copa, teve o Alô Virgínia, né? Que viralizou e tal. Eita, nós, um beijo pros meninos do Turma do Pagode. Você sabe que a Turma do Pagode era a banda do Netinho de Paula, na Segunda Absoluta na Zona Norte de São Paulo, lá nos anos 90. Fizeram história, viu? Aliás, Netinho de Paula, que é padrinho da Turma do Pagode. E aí, agora a gente vai ouvir mais uma galera do Pagode 90. É hora da gente curtir o Brilho de Cristal com Pixote.
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1: Muito bom. E olha, se você quiser pedir música aí, lembra alguma do fundo do baú? Manda pra gente aqui no 11 943 800 e 500. Inclusive, rapaziada que tá ouvindo a gente, agora virou moda todo mundo pedir lado B. Pode pedir uns lados Bs bons aí que a gente coloca aqui no nosso Samba Nova. Combinado? Vamos atender a Raquel de Santo André? Querida, faz o seu pedido.
2: Oi, Pati, sua linda. Boa tarde, tudo bem? Por aqui em Santo André, curtindo o Samba Nova. Toca Duvido do Boca Louca pra nós. Um beijo, viu? Raquel de Santo André.

0: Aquela Dama é mais um clássico do Fundo de Quintal. Eu acho que a gente pode fazer só programa só com Fundo de Quintal. Ou então todos os dias ter Fundo de Quintal, como normalmente a gente tem. Porque só tem um clássico atrás do outro. Sensacional, né? Mandou mensagem pra gente? Não. 11 943 805 100 é o nosso WhatsApp. Agora a gente vai ouvir o trecho final dessa minha conversa incrível com a Alessi Brandão, que é a madrinha do samba, minha madrinha em especial. E depois vocês vão ouvir uma música que comemora 50 anos de carreira da Alessi ao vivo, com uma participação mais do que especial. Vamos ouvir?
1: Alessi, 81 anos de vida para 82?
2: 81 para 82, é.
1: Muito bem.
2: Setembro, se Deus quiser, serão 82.
1: Será 82 com festa e 50 de carreira, lançando um trabalho incrível inteiro no Spotify. Da onde você tira energia para fazer tudo isso? A gente... Eu, 55, tô aqui, às vezes eu falo, meu Deus, não aguento e tal. E você vai e canta, é aquela energia, a tua voz emanando a felicidade, a alegria, a força que você tem. Tem algum ritual, alguma coisa que você faça? Obviamente você passou por um momento delicado, em questão de saúde, mas o que que te move, Alessi? O que que faz você ter essa vontade toda de continuar cantando desse jeito?
2: Eu acho que, na verdade, é Deus, né? E coisa de orixá. Orixá é um negócio que é indiscutível, sabe? Você acredita, você tem fé, você respeita, né? E ele te demonstra que se você tem respeito a toda essa coisa que é da natureza, né? Eu acho que a resposta é sempre positiva. E sou uma pessoa que, comigo, todo mundo tem que ter oportunidade, todo mundo tem que participar. Eu acho que todo mundo veio ao mundo para ser feliz. As pessoas não vieram para serem felizes. E eu torço pela felicidade de todo mundo. Eu acho que tem uma reciprocidade nessa história aí, entendeu? O que você manda para lá, vem para cá de volta. E eu sempre procuro mandar coisas boas. Eu não tenho riqueza, não sou deslumbrada, nada disso. Eu sou desse jeitinho aqui, sabe? Continuo magrinha, né? Eu era mais cheinha antigamente, mas agora estou magrinha, estou andando devagar no samba, mais no palco, que é uma coisa que me deixa bem triste, é o fato de eu não conseguir mais sambar. A questão física minha não me permite mais. Mas eu vou para lá, vou para cá e tal, na hora que o atabaque do Paulo Henrique entra, eu tento fazer uns passinhos diferentes, mas todo mesmo jeito, trato as pessoas com o mesmo carinho e reconheço que você fazer bem, você tentar trazer felicidade não só na sua vida, mas na vida das outras pessoas, querer que todo mundo se dê bem, aí eu fico, sabe, muito grata a Deus.
1: Amém.
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0: Ah, gente, dessa maneira a gente finaliza o Samba Nova deste sabadão, dia 20 de junho. Olha, já estamos caminhando pro final do mês de junho, já indo para julho, mas estamos aí, na emoção, né? Porque, afinal de contas, tem Copa do Mundo rolando e a gente está torcendo pelo Brasil, obviamente. Ó, obrigada a você que participou no 11-943-805-100. O nosso Samba Nova tem direção artística de Ayrton da Silva, coordenação e programação da Denise Fernandes, produção da Lucia Albuquerque e Robson Duarte. Produção geral e apresentação é minha, Patrícia Liberato. Obrigada pela participação, um ótimo beijo. Amanhã a gente se encontra a partir do meio-dia aqui na Nova Brasil. Até mais.
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Moderna Brasileira, agora 12h59. Uma excelente tarde de sábado para você. Seja muito bem-vindo aqui à Rede Nova Brasil. Por aqui, Dom Ávila, com você até às 7 da noite. 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E a gente já começa essa hora com um clássico do Jorge Ben. Jorge Ben.

0: Nova Brasil, agora 3h27. Este é um som do Djavan Lilás, clássico que você sempre curte aqui na programação da Nova. Um breve intervalo, é super rápido e a gente já volta. 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
0: Mais que moderna, brasileira. Agora tem Tim Maia com o clássico Paixão Antiga.

0: fase mais que moderna brasileira. Este é o clássico de Titãs, Marvin. Agora é o momento da gente curtir e relembrar mais um super clássico do RPM, Rádio Pirata.
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0: Nova Brasil, e este é um clássico de RPM, Rádio Pirata, som gostoso de curtir sempre aqui na Nova.
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0: A Polícia Civil prendeu mais 3 suspeitos investigados pela morte da jovem de 21 anos, lançada sem corda durante um salto de hop jump em Limeira, no interior de São Paulo. Um dos detidos foi localizado no Rio de Janeiro. Outros 13 instrutores, já presos, continuam detidos por suspeita de homicídio com dolo eventual. E o presidente Lula deve se reunir na próxima semana com o senador Jax Wagner para discutir a permanência dele na liderança do governo no Senado. O parlamentar é alvo de investigação pela Polícia Federal sobre supostos benefícios recebidos em troca de atuação em favor do Banco Master. Wagner nega as irregularidades. 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

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Mais que moderna brasileira, agora 3h59, está chegando mais uma edição do Sob Medida. Uma hora de música sem intervalos. A gente já começa com Roupa Nova, Anjo.

Brasil mais que moderna brasileira, você está curtindo Sob Medida, uma hora de música sem intervalos. Esse é Skank, De Repente. E a gente vai seguindo com Sandra Sá, Retratos e Canções.

0: Nova Brasil e encerrando sob medida de hoje com Chimarrutes do lado de cá. Próxima edição qualquer momento na programação.
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0: O Irã informou o fechamento do Estreito de Hormuz e acusou Israel e Estados Unidos de violarem um acordo de cessar fogo. A medida foi anunciada após ataques israelenses que mataram 16 pessoas no Líbano. Washington afirmou não ter evidências de interrupção do tráfego marítimo na região. E mudando de assunto, um acidente envolvendo pelo menos 14 veículos deixou uma pessoa morta e 8 feridos na BR-262 em Betim, na região metropolitana de Belo Horizonte. Segundo relatos, havia forte neblina no momento da colisão. A pista chegou a ficar totalmente interditada e a causa do acidente serão investigadas. 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

0: Nova Brasil, mais que moderna brasileira. Agora 5h21 e este é os Paralamas de Sucesso, o Romance Ideal.
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0: Abrindo o álbum Para Todos, lançado em 1993, a canção Para Todos é um encontro entre a história de Chico Buarque e a rica tradição da música brasileira. Em seus versos, o compositor reverencia os mestres de diferentes gerações, como Tom Jobim, Dorival Caymmi, Noel Rosa, Pixinguinha, João Gilberto, Caetano Veloso e Gilberto Gil.

0: moderna brasileira. Curtimos e relembramos Chico Buarque para todos aqui no arquivo.
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0: Mais que moderna brasileira. Agora tem Pedro Mariano e Roberta Sá. Um sonho a dois.

0: Brasil mais que moderna brasileira. Este é o encontro perfeito de Nando Reis e Duda Beat, o segundo sol.
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0: Brasileira, e bora curtir a última edição de hoje do Sob Medida.

0: Egito.
1: Nova Brasil, valeu, tá certo. Nova Brasil, PV, Série B do Campeonato Brasileiro, 5 da tarde, estádio Presidente Vargas, 5 da tarde, 59 minutos, PV, Série B do Campeonato Brasileiro, 7 da noite, a bola vai rolar, Nova Brasil em campo.

0: Vozão, coração, emoção, FM 106.5, é moral, é o melhor do futebol pelo rádio, vencer e convencer, Alvinegro, campeão da popularidade, vovô vai lutar, também vai ganhar, coragem e determinação entra em campo, com o Vozão pode crer, sinta essa energia, porque a emoção do futebol começa agora aqui na Nova Brasil. Lembrando a você que para Ceará e Botafogo de São Paulo, 14ª rodada, eu, J. Egito, vou mandar todas as emoções para você aqui no microfone da Nova Brasil. Os comentários abalizados serão do nosso Edmilson Marcial, as reportagens do nosso Júlio César, o Imperador, é isso? Áudio de estúdio do nosso Eduardo Silva, na técnica, aliás, técnica de programação do Guilherme Bezerra, supervisão de programação do Sérgio Vasconcelos, coordenação de programação do Wagner Mendes, do Vagão, equipe esportiva apaixonados pelo futebol, com a coordenação do Edmilson Maciel e do Érico Luciani, o comando é dele! João Bosco Farias. Na moral, por falar em João Bosco Farias, vamos iniciar os nossos trabalhos, a nossa transmissão, homenageando, parabenizando o nosso comandante. Ele hoje está completando 75 anos de idade.
1: De rádio.
0: De rádio, não é isso? Só de rádio. E está comemorando, vibrando muito, está escutando a gente para ver se a gente está fazendo a coisa direitinho. Olha aí, a festa aí, viu? Isso é festa. Festa pro nosso João Bosco Farias. 75 anos e eu peço a Deus. Olha, Boscão, que você viva o tanto que você quiser, do jeito que você quiser, tá certo? Tome aí umas cachaçinhas, curta a sua vida. Sei que você é um cara que gosta de curtir a vida, tá certo, viu? Com responsabilidade. Parabéns pra você, Bosco Farias, pelo seu aniversário. Valeu aqui, Nova Brasil. Daqui a pouquinho, Ceará e Botafogo, às 19h. Você vai curtir tudo, tudo, tudo comigo aqui, com o nosso Edmilson Maciel, também com o Júlio César. E eu vou cumprimentar, trazer o primeiro destaque do Ceará, o alvinegro mais famoso de todo o Nordeste brasileiro. Ele! Boa tarde, Júlio César!
2: Boa tarde, J. Gito, boa tarde, Edmilson, boa tarde especial, torcedor alvinegro, que com certeza está aqui conosco em massa, torcendo aqui pelo Vozão de Porangaba do Sul. O destaque é, o Wendel Silva, que treinou nessa semana, não está relacionado para o jogo de hoje. Criou-se uma expectativa durante essa semana que o jogador jogasse hoje com o Botafogo de Ribeirão Preto, mas acabou não sendo relacionado nesse jogo de hoje. Inclusive, no jogo passado contra o Criciúma, o jogador também não estava relacionado ainda. Ou seja, o Ceará, mesmo sem o Edson Silva, o Ceará vem com força total para conseguir esses 3 pontos e, quem sabe, dar um chute de vez nessa má fase. Ok, Jota?
0: E esse é o detalhe, é o primeiro detalhe do Ceará aqui na Nova Brasil FM, em campo, com muito tem informação pra você. A bola vai rolar 19h e é hora de cumprimentar ele, o nosso comentarista, que também é coordenador da equipe. Ele é o nosso
3: Edmilson Maciel.
0: Boa tarde, Maciça.
1: Boa tarde a você. Boa noite já, né? Já dá pra dizer boa noite. Boa noite. Muito boa noite a você, Jota, ao Júlio César, aos amigos que estão acompanhando a gente, todos que nos ouvem. Me associo a você na homenagem ao nosso chefe, o Bosco Farias, que você disse beba umas cachaçinhas, beba não.
2: Faça isso não.
1: Não, rezar para a igreja.
2: Ele está rezando,
1: olha. Nessas alturas ele está rezando, né? Grande abraço. Olha, Jota, é o tipo do jogo importante para o Ceará. O Ceará precisa, mas precisa de qualquer maneira de uma vitória hoje. Tem diante de si, e o nosso Júlio César vai trazer detalhes sobre esse Botafogo que vem absolutamente quebrado, vem com diversos desfalques, os principais jogadores, inclusive o artilheiro, fora. Porém, será jogando em casa, no PV, porque a partir de agora os jogos serão no PV, por opção do próprio Ceará, até porque o custo é bem menor. E aí, nessa circunstância, a gente aponta que o Ceará passa a ser favorito. Olha, tá difícil, 14ª colocação, não vem fazendo nada que inspire, que ajude, que leve o torcedor para o estádio para apoiá-lo. Até uma campanha do torcedor para ninguém ir. Mas é lógico que não vinga. E eu acho isso errado. Mas cada cabeça uma sentença. Agora, precisa da vitória de hoje, porque depois tem dois gigantes fora de casa. E tem que chegar com muita moral para pontuar que é o que será preciso.
0: Esse é o nosso Edmilson Marcel aqui no microfone da sua Nova Brasil em campo. Daqui a pouquinho o Ceará já está definido. Daqui a pouquinho a gente vai mandar para você a escalação do Ceará através do nosso Júlio César, que vai estar anotando ali, tá colocando os pingos nos is, não é isso? Já já ele vai mandar para a gente a escalação do Ceará. Antes eu queria saber do Edmilson Marcel, maciça, o goleiro Bruno Ferreira não está na relação. Muito provavelmente ele vai deixar o Ceará nessa janela.
1: Ele foi contratado, na época que ele foi contratado pelo Ceará, ele foi considerado o melhor goleiro do Campeonato Gaúcho. Só que, na minha concepção, qual é o problema de Júlio?
2: Técnico, ele não estava bem, e foi no momento certo, inclusive.
1: Vem enquanto falha. Eu, particularmente aqui, amigo Jota, amigo torcedor, eu nominei 7 pontos perdidos pelo goleiro. Falhas individuais levaram o Ceará a perder 7 pontos nessa competição. 7 pontos estaria lá na cabeça do Ceará. Se não fosse essas falhas do goleiro, então, o que que acontece? Está atrasada a diretoria. Já era para ter mandado, feito um acordo há algum tempo, que ele não teria atrapalhado tanto o Ceará. Vai para outra praça, vai para outro clube, chega lá, volta a jogar o belo futebol que jogou 3 anos atrás no Rio Grande do Sul e recupera a sua carreira. No Ceará, ele provocou um prejuízo gigantesco nesse ano de 2026. Por isso, boa viagem para você, grande goleiro, mas fique longe daqui.
0: Valeu, portanto, esse é o nosso Edmilson Marcel. Ele é o nosso comentarista aqui na Nova Brasil. Vai comentar Ceará e Botafogo daqui a pouquinho. 19h a bola vai rolar. Wendel Silva tá no time.
2: Tá no time. Inclusive, informação de última hora: Wendel Silva tá escalado sim pro time. Né? Eu tava aqui olhando agora na escalação atualizada do Bolsão de Porangabuçu. Já lançaram um atualizado. Wendel Silva joga sim hoje nesse jogo importantíssimo, ou seja, Vozão com força total para conseguir esses 3 pontos em cima do Pantera.
1: Quer dizer que já saiu a escala?
2: Saiu a escalação.
1: Estou curioso para ouvir.
2: Daqui a pouco
1: ouvi-lo.
2: Aqui pro torcedor Alvinegro.
0: Já ele vai passar a escalação, né, montadinha direitinho.
1: Quero saber, Jota, se é aquela que você bancou mesmo.
0: Não, eu cometi. Tem um erro, só tem um erro aqui nessa escalação. Na minha, o Wendel, né? Não tem aqui o Gabriel Amaral. Quem entrou foi o Wendel Silva. Então o garoto não veio pro jogo. Você sabe, né? O Ceará fechadinho, a gente não sabe como é que vem. Aí, mas aqui já está definido que o Ceará já a gente manda para você. Está só montando ali o time direitinho. Se você quiser uma ajuda aí, como eu sou o repórter do Ceará, eu posso te ajudar, viu?
1: Agora é bom que você diga o seguinte, viu? Hoje é um dia complicado, porque a zebra está no mundo. Eu estou vendo aqui na televisão, olha, Alemanha 0, Costa do Marfim 1. Nós temos agora um minuto do segundo tempo. Acho que é isso, né? Primeiro minuto do segundo tempo está ali. Costa do Marfim 1. Alemanha é toda favorita, toda poderosa Alemanha, um domínio absoluto. Aí a Costa do Marfim foi lá e pá, 1-0. Olha a população da Costa do Marfim, 27 milhões, não é isso, Jota? Ilha do Caribe.
0: Fica ali na região, na América Central, né? Fica na América Central aí.
1: É uma ilha holandesa.
0: Isso. Aqui você está na Nova Brasil 106.5. Daqui a pouquinho PV e a bola vai rolar. 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O Ceará daqui a pouquinho vai para a pedra. Já está ali definido. O Wendelson Silva está no time, o Mel que está no time, o Matheus Araújo está no time, o Richard é o goleiro, não é isso? O Rafael Ramos é o lateral direito com a 2, o Éder é o zagueirão central ali, o primeiro zagueiro com a 33, o Luizão é o 4, é o quarto zagueiro com a 4, o Fernando é o lateral esquerdo com a 17, o meio campo, o Richardson com a 26, o nosso João Gabriel com a 81, o Júlio César com a 18, Matheus Araújo com a 8, Melk com a 40 e o Wendel Silva, que a gente não estava apostando nele, pensava que ele não estava nem relacionado, está como titular, é isso.
2: Não só ele, como o Júlio César. O Júlio César isso. Que saiu sentindo dores no último jogo, Jota, contra o Criciúma. Criou-se aquela expectativa, ficou o torcedor naquela dúvida. Será se o Júlio César vai jogar esse jogo? Será se o Wendel Silva vai jogar esse jogo? Mas treinaram com bola, foram bastante... tiveram todo aquele cuidado por parte do DM do Vozão de Porangaba Sul e os jogadores estão aí à disposição, ou seja, expectativa de um grande jogo. Ceará tem hoje em suas mãos a possibilidade de sair com resultado positivo, até porque joga dentro de casa diante do seu torcedor. Estou aqui com a escalação aqui, tanto de Botafogo de Ribeirão Preto, como de Vozão de Porangaba Sul, João.
0: Essa escalação do Botafogo está direitinho, com lateral, lateral mesmo, o meio campo, essa coisa toda.
1: Até porque o repórter não pode mexer, não. Quem pode mexer é o técnico. Né?
2: Isso. Rapaz, é verdade.
0: Isso.
1: Vamos lá, escalação do Ceará com numeração e tudo que tem gente nos jornais, louco para ouvir isso, para encerrar o expediente do sábado e morder um pouquinho, né, Jorge?
0: Verdade.
2: Então vamos lá. Pode soltar o hino do maior alvinegro do estado do Ceará, que olha só, que vem Vozão de Porangaba do Sul. É, você que é torcedor do Vozão, com certeza tá naquela expectativa do Vozão de Porangaba Sul. E olha só, o Vozão vem com o número 1, Richard. Esse é o capitão do time.
0: Richard é o goleiro, o capitão da equipe, vem com a número 1.
2: O lateral direito, o queridinho do J. Egito, número 2, Rafael Ramos.
0: Rafael Ramos vem com a número 2, é o lateral direito.
2: Logo em seguida vem o zagueirão, número 33, Éder.
0: Éder é o primeiro zagueiro, vem com a 33.
2: Em seguida vem o quarto, o zagueirão número 4, Luizão.
0: Luizão vem com a 4.
2: Fechando o setor defensivo, o lateral esquerdo, número 17, Fernando, lateral esquerdo.
0: Fernando é o lateral esquerdo, vem com a 17.
2: E o setor de meio de campo, liderando ali o setor, número 26, Richardson.
0: Richardson vem com a 26.
2: Número 81, João Gabriel.
0: João Gabriel, segundo volante, ele vem com a 81.
2: E o número 18, uma das melhores contratações do Vozão de Porangaba Sul 2026, Júlio César.
0: Júlio César é o 18, garoto bom de bola.
2: E esse melhor ainda, que é o Matheus Araújo, camisa número 8.
0: 8 para Matheus Araújo.
2: E no setor ofensivo, ele que é a revelação do futebol brasileiro, viu? Número 40, Melk.
0: O maior craque do futebol do Nordeste e do futebol brasileiro na atualidade, Melk.
2: E o número 40. 9, centroavante Wendel Silva, o esperado. E o repeteco é o seguinte: Richard, número 1, Rafael, número 2, Éder, 33, Luizão, 4, Fernando, 17, Richardson, 26, João Gabriel, número 81, Júlio César, número 18, Matheus Araújo, número 8, Melk, número 40, Wendel Silva, número 9. Esse é o time formado por Anderson Batatais.
0: Valeu, portanto, tá aí o nosso Júlio César. E aí, Maciça, esse time aí dá para encarar o time do Botafogo?
1: Dá para encarar, aliás, tem a obrigação de sair com uma boa vitória. Lamento muito o garotinho que estava lá de centroavante, veio do sub-20, mas tudo bem, Wendel Silva é titular experiente, veio de um processo de contusão, está começando a se recuperar. Jogando no PV, espero que com certo apoio da torcida, esse é o que o Ceará tem de melhor. nada poderia ser melhor para o Ceará no momento, né? Perdeu o jogador, perdeu dois grandes jogadores, mas faz parte. É a situação, a crise financeira afeta o Ceará. Perdeu dois dos seus principais jogadores, mas o que tem de melhor no momento é esse que está sendo colocado agora pelo nosso repórter, e a esperança é de que se faça uma grande partida e pelo menos uma vitória.
0: Esse é o Edmilson Maciel, aqui pela Nova Brasil em campo. A gente está montando aqui o time do Botafogo, vê quem é lateral mesmo, quem é zagueiro, quem é atacante, quem é meio campista, para mandar direitinho aí. O time com a escalação corretinha. E o Ceará que está desfazendo de alguns jogadores, né?
1: Pois vamos lá, informação.
0: Informação. A gente já confirmou durante a semana toda, o Fernandinho havia saído, já saiu. O Dieguinho também já saiu, foi para o Japão. O Fernandinho para o Mirassol. Pedro Henrique foi para o Fortaleza. E o Gustavo Prado está voltando para o Internacional e vai para o futebol português. Agora, Edmilson Marcel, Lucas Lima está nessa janela que vai abrir, provavelmente, muito provavelmente vai rescindir com o Ceará. Boa e será sorte. Negociado.
1: Boa sorte.
0: Bruno Ferreira, também você já falou dele, e um outro jogador que inclusive está machucado, o Alan. A informação que eu tenho é que o Alan também não faz mais parte dos planos do Ceará.
1: Foi contratado como meia esquerda de grande potencial, aquele meia que conduz as jogadas ofensivas ali a partir dele no meio campo. Foi uma decepção, conseguiu ser titular poucas vezes e pouco produziu daquele cara de quem tanto se esperava. Resultado, o Ceará decide agora que vai procurar na próxima janela, início do próximo mês, couro come em cima deles que não renderam ainda e vão procurar clube por aí. Está correto o Ceará nesse aspecto.
0: Valeu, portanto, o nosso Edmilson Maciel. Você tem aí o Botafogo? Tem, ô?
3: Tenho sim. Inclusive, está um pouco bagunçada a escalação. Até porque é nove desfalques pelo Botafogo.
0: Vamos organizar.
1: Tem muita gente.
3: Justamente organizando aqui.
0: Não tem pressa. É assim mesmo.
1: Tem muita gente fora do jogo. Isso pode favorecer o Ceará.
3: Perfeitamente. Aproveitando o Jota.
0: Vamos nos ajudar.
3: Olha só.
0: Goleiro.
3: Só informação rápida aqui do Botafogo. Botafogo de Ribeirão Preto são três desfalques confirmados. Todos eles por suspensão. Titular. Olha só, o volante Everton Morelli. Inclusive, Everton Morelli, ele é o artilheiro não só desse time, mas é um dos artilheiros do Campeonato Brasileiro, apesar de ser volante. O meia Thiago Moraes e o lateral esquerdo Felipe Vieira. Já Leandro Maciel, Marco Antônio, Darlan, Jonathan Lemos e Carlos Eduardo estão no DM, ou seja, muitos jogadores ausentes, jogadores importantes no Botafogo de Ribeirão Preto, e o Ceará tem essa vantagem, né? Porque são jogadores importantes para o time do Botafogo que estão ausentes hoje nesse jogo tão importante, tanto para o Botafogo como também para o Vozão de Porangabuçu, Jota.
0: Vamos aqui com a escalação. Eu vou falar aqui, o goleiro é o Vitor Souza, número 1.
3: Perfeitamente, Vitor Souza é o goleiro número 1.
0: O Pedrinho tá no jogo?
3: O Pedrinho não, olha só. Até porque, ó, eles bagunçaram um pouco a relação aqui.
0: Pois é, eu quero organizar.
3: A classificação.
0: O Erickson tá no gol?
3: O Erickson tá jogando hoje, Eu vou te dizer quem tá jogando aqui pela ordem do que eles mandaram.
0: Essa ordem aí tá meio confusa.
3: Tá meio confusa.
0: Pois é, eu vou dizer, o Erickson é o primeiro zagueiro, vamos lá.
3: É o primeiro zagueiro.
0: Isso. Qual é o número dele?
3: O número 3.
0: Então, espera aí, vou anotar aqui. Tenha calma, viu? Erickson, não é isso?
3: Perfeitamente.
0: Erickson é o primeiro zagueiro.
3: Primeiro zagueirão ali.
0: Muito bem. O Vilar tá jogando?
3: O Vilar tá jogando.
0: Qual é o número dele?
3: Número 4.
0: É o quarto zagueiro. Vilar tá no jogo. O Gabriel Inocêncio tá no jogo?
3: Gabriel Inocêncio tá sim jogando.
0: Qual é o número dele?
3: 22.
0: Ele é o lateral esquerdo, viu? Gabriel Inocêncio.
1: Deixa o Gabriel aí que facilita a sua vida.
0: Isso, tá certo. Agora vamos lá para o meio campo. Yuri está no jogo?
3: Yuri está no jogo.
0: Qual é o número dele?
3: Número 20.
0: 20 para o Yuri. Yuri está no jogo. Vamos lá, o Patrick Bray está no jogo?
3: Patrick Bray, o número dele é o 6. Inclusive, Patrick Bray, ele ao todo tem 300 jogos na carreira e hoje vai fazer o número 90, o jogo 94 com a camisa do Botafogo de Ribeirão Preto contra o Vozão de Porangaba do Sul.
0: E
3: ele é o camisa 6.
0: Ele é o Patrick, né?
3: Patrick Bray, capitão do time hoje.
0: Isso, Patrick
3: Bray.
0: Bray. Patrick Bray. Bray. É isso, Bray, tá certo.
1: O B-R-E-Y, atenção jornal.
0: O Rafael Gava, tá no jogo?
3: Rafael Gava, número 10.
0: 10, ali no setor de meio campo.
1: Esse é o cara do time.
0: Isso, Rafael Gava tá no jogo. Muito bem. Deixa eu te falar aqui, outro jogador. Wesley Santos, tá no jogo?
3: Wesley Santos não está no jogo.
0: Não está no jogo. Muito bem. Não tem problema. Vamos a outro nome. O Igor está no jogo?
3: Igor está. Camisa número 9, centroavante.
0: 9 para o Igor. Igor. Muito bem. Igor está no jogo. O Jefferson Nem está no jogo?
3: Está no jogo. O Jefferson Nem.
0: Qual é o número dele?
3: Número 11.
0: Isso. Está jogando pela esquerda. Jefferson Nem. Então vamos lá.
1: Falta o lateral direito e o meia.
0: E o meia, isso. Fala aí um jogador que.
3: Tem o Kevin, número 7, tem o número 22.
0: O 7, tem o 7 aí? Tem?
3: Tem sim, Kevin.
0: Kevin. Kelvin, né?
3: Kevin.
0: Kevin.
3: K. K-E-V-I-N, Kevin.
0: Kevin, isso. E o outro jogador?
3: Número 13, Wallace.
0: Esse aí é o lateral direito, viu?
3: E tem também o.
0: Pronto, fechou.
3: Não, perfeitamente.
0: O Wallace.
3: Eu vou.
0: Pronto, tá aqui a escalação.
3: Montei. Olha só, eu vou passar.
0: Eu montei a escalação, essa aí. Pode falar aí que é essa aí.
3: Vamos lá, olha só. Olha só. O Botafogo de Ribeirão Preto. Número 1 vem o Vitor Souza. Número 13, Wallace. O número 3, Erickson. O número 4, Vilar. Número 22, Gabriel Inocêncio. Número 20, Iuri. Número 6, Patrick Bray. Número 10, Rafael Gava. Número 7, Kevin. Número 9, Igor. Esse. E detalhe, número 11, Jefferson Ney. Esse é o time formado ali pelo Cláudio Tencati. No repeteco, Vitor Souza, Wallace, Erickson, Vilar, Gabriel Inocêncio, Iuri, Patrick Bray, Rafael, Kevin Hugo e Jefferson Ney. Essa é a formação do Pantera, ok, Jota?
0: Isso. E o Gabriel Amaral tá com desconforto muscular, por isso que não foi relacionado. Viu?
3: Perfeitamente.
0: Gabriel Amaral não foi relacionado porque está com um desconforto. Bom, os dois times estão montadinhos aqui, as duas escalações, né, de Ceará e Botafogo, e já a gente vai confirmar a arbitragem do jogo. 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Sabe dizer se o nosso Zap tá por aí, se está liberado? 80, o nosso zap, se você quiser participar, torcedor, puder e quiser participar, 85 997 82 6700. 85 997 82 6700. Fala aí, Edmilson.
1: É a família, claro, que está toda ali ouvindo, certo? É o a minha família, né?
0: Sim.
1: Minha filha, a Camila, o Regis.
0: Doutora Camila?
1: É, doutora Camila, o Regis, que é proprietário aqui da Regis Veículo, né?
0: Vamos lá, vamos pro Jabá. Regis Veículo.
1: É, um grande abraço pro Regis, pra Camila.
0: Sim.
1: Pros filhos dele, né?
0: Isso, pra garotada, né? Seus netos, né?
1: Os dois meus netos, né?
0: Sim.
1: O Agora lendo aqui uma coisa, esqueci o nome.
4: Esqueceu o nome dos netos, mano?
1: Peraí, que chega.
4: Rapaz.
1: Ah, meu Deus.
4: Pensei que era o Bosco que estava fazendo 75 anos.
1: Não, mas o Bosco não é um garoto. Tá certo? Pelo menos está mordendo agora. Isso. Mas é a Camila, o Regis, a. já me lembro aqui. Ah, meu Deus.
3: Tá certo. Acaba apaixonando assim. Faz esquece parte, muita coisa.
4: Faz viu? Parte. Estou chamando o Júlio César. Fala, Júlio César.
3: Olha só, a gente falou muito a respeito de Ceará, a respeito de Botafogo de Ribeirão Preto. Interessante, o Botafogo de Ribeirão Preto, a formação dele, ele foi todo estruturado ali nesse ano, justamente para evitar o rebaixamento. Inclusive na estreia do Campeonato Brasileiro, deu logo uma goleada no Fortaleza de 4-0, né? Empolgou no início ali, mas no decorrer do tempo ali, o time acabou caindo de produção. E hoje o time está lutando, continua ali na zona de classificação ali, não muito desejada pelo torcedor do Pantera. E o time tentando, com certeza hoje, o Ceará, mesmo sendo favorito nesse jogo de hoje, tem que pregar bastante respeito. O exemplo tinha o Fortaleza, o jogo do Fortaleza contra o América Mineiro. O Fortaleza, todos davam o Fortaleza como favorito, que era 3 pontos garantidos. O Fortaleza foi lá e perdeu de 3-0 e deu aquela sensação que se o jogo não acabasse, poderia acontecer o quarto, o quinto gol. Então o Ceará hoje tem que ir para cima com responsabilidade, evitar jogadas de transição. E tem muita garotada no Botafogo hoje. O Botafogo vem desfalcado e tem muita garotada querendo mostrar trabalho, mostrar serviço. E essa é uma boa oportunidade. E o Ceará não conhece muitos jogadores que vão entrar no campo, né? Isso pode o Botafogo ter uma vantagem nisso aí. Então o treinador Cláudio Tencati é um treinador experiente, um treinador que já trabalhou em várias equipes ali, principalmente da região sul do Brasil. Então o Ceará precisa ter o máximo de cuidado, até porque tem que respeitar, mas ao mesmo tempo tem que jogar pra cima, botar pressão no time adversário, evitar qualquer surpresas desagradáveis. Jota.
4: Valeu, portanto, esse é o nosso Júlio César, o nosso Edmilson Marcel tá chamando. Fala, Edmilson.
1: Vou complementar aqui, a Clarice, o Caio, o Regis e a Camila. A Camila é minha filha, o Regis é do Regis Senna Veículos, o Caio é meu neto e a Clarice que é jornalista da área de fotografia. Também estão todos nos ouvindo nesse momento, prestigiando a nossa transmissão, Jota.
4: E essa é uma audiência qualificada. Valeu, portanto. Obrigado a toda a gente que se liga aqui na Nova Brasil FM. Galera, daqui a pouquinho a bola vai rolar. Você vai curtir o daqui no futebol da Nova Brasil. Ceará e Botafogo de São Paulo. Na Série B do Campeonato Brasileiro, PV. Vai receber um público apenas razoável, não é isso? Copa do Mundo, Série B, essa coisa toda. Mas vamos ter aí um público entre 5, 6, 7 mil torcedores, eu tenho certeza, no estádio Presidente Vargas.
1: Muito embora, tem muita gente fazendo campanha contra. Eu acho um absurdo, torcedor. Não vá para o estádio, não. Meu Deus do céu, o que é que você pode ajudar ao seu clube pedindo para o torcedor não ir para o estádio? Meu Deus, eu não entendo. No meu tempo não existia isso, não. A gente fazia era campanha, a gente saía convidando os amigos da minha rua ali na Teofínio, São Gerardo. Ele pertinho hoje não tem o North Shop. A gente fazia campanha, saía casa em casa, vamos pro estádio. Aí a pé ali pela Juvita Feitosa, chegava no PV, assistia o jogo do Ceará. Fazia campanha para ir todo mundo. Ah, os caras estão com raiva do presidente, porque não tem dinheiro, por isso e aquilo. Aí fica pedindo pro torcedor não ir. Eu acho que isso não é torcedor que tradicional, não.
4: Valeu, portanto, esse é o Edmilson Maciel, SEC VGAF, serviços médicos, exames e ultrassom geral. 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Aqui Nova Brasil, a gente vai a um break comercial e daqui a pouquinho a gente volta.
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0: Egito.
1: Voltando aqui pela Nova Brasil FM 106.5 com futebol. Daqui a pouquinho a bola vai rolar. PV, Ceará e Botafogo de São Paulo. 14ª rodada. O Ceará está definido com Richard no gol. 2 para o Rafael Ramos, 33 para o Éder, 4 para o Luizão, 17 para o Fernando. Esse é o sistema defensivo. O setor de meio campo com 26 para Richardson, 81 para o João Gabriel e 18 para o Júlio César. Na frente, Matheus Araújo, Melk e Wendel Silva. A comissão técnica, Anderson Batatais e Alisson Henry. O Botafogo de São Paulo com o 1 para o Vitor Souza, 13 para o Wallace, 3 para o Erickson e 4 para Vilar, 22 para o Gabriel Inocêncio. O setor de meio campo, 20 para Yuri, meia dúzia para o Patrick Bray, 10 para o Rafael Gava. Lá na frente, 7 para o Kevin, 9 para o Igor e 11 para o Jefferson Nem, o técnico, o Cláudio Tencati. É isso.
2: Ô, Jota.
1: Oi.
2: Aí, 30 minutos do segundo tempo agora, a Alemanha empata com a Costa do Marfim. A toda poderosa Alemanha agora empatou. 1-1 é o jogo, ainda faltam 15 minutos.
1: Isso. Por falar em seleção, vamos abrir um espaço para a seleção brasileira.
2: Opa.
1: Que ontem jogou e venceu 3-0 a fraca seleção do Haiti. O Brasil não mostrou um bom futebol. Matheus Cunha fez 2 gols, bom jogador, gostei. O nosso Vini Júnior fez o outro gol, bom jogador também, é o dono do time no momento, mas no resto a seleção não mostrou aquela coisa, aquele futebol que empolgue a gente, que empolgue o torcedor. Não gostei, no geral, viu, Edmilson?
2: Esse é o primeiro tempo que foi razoável do Brasil, não é? Interessante, né, Jota? No jogo anterior, na estreia do Brasil contra o Marrocos, só jogou no segundo tempo. Primeiro tempo contra o sufoco. Ontem já foi o contrário. Primeiro tempo bom, fez 3-0. No segundo tempo foi dominado, mas uma coisa triste. Eu imaginei, conversando com os amigos, eu disse o seguinte: tem no mínimo 10 seleções que estão jogando bem mais que o Brasil. Perdi totalmente a esperança de termos uma seleção competitiva que possa sonhar com uma grande participação nessa Copa do Mundo. Lamentavelmente, perdi a fé do Brasil chegar a algum lugar. Futebol é assim, de repente dá certo e encaixa e vai embora. Eu que não acredito que o Brasil, com aquela seleçãozinha, jogando a bola que está, esporadicamente, vá para lugar nenhum.
1: Esse é o Edmilson Marcel. E o Endrick acabou entrando, né? Fez um gol, não valeu o gol.
3: Interessante a entrada do Endrick, né? Muitos torcedores, eu acredito que não só eu, acredito que muita gente estava naquela torcida do Endrick entrando. É um jogador que vem mostrando.
2: O estádio inteiro.
3: O estádio todo vibrou. Né? Agora, eu estava olhando ontem um jogo a respeito disso, da seleção brasileira. Eu estava analisando agora o setor ofensivo da seleção. Né? Você vê que fica um carente de gol, muita gente defendendo só. Na verdade, a seleção brasileira hoje estava dependendo só, simplesmente, do Vinícius Júnior. E o Endrick entrando divide mais essa responsabilidade.
2: Porque ontem ficou pior, né? Ontem ficou pior porque o centroavante foi lá, o Paraibano velho foi lá e fez dois gols. Aí ficou mais difícil.
1: Mas dá pra ele entrar, porque aquele Rafinha é de gato de
2: não, você sabe que ele não é aquele ali não é o futebol dele.
1: Mas já são dois jogos e ele não faz nada.
2: Tem um jogo tão próximo que ele pode fazer. Ele é um super craque, é tido como hoje o maior jogador um dos maiores jogadores do continente, ele e o Vini Júnior. Então, de repente, ele
3: pode acertar. O Brasil, desses dois jogos, fez quantos gols? Nesses dois jogos, contra o Marrocos e o jogo de ontem?
2: 5.
3: 4 gols. Ontem foi 3-0?
2: Foi.
3: E contra o Marrocos foi 4 gols. E desses 4 gols que a seleção fez, ou teve gol do Vinícius Júnior, ou teve participação.
2: Ou seja,
3: ele está sendo um jogador muito importante. Então, por que às vezes a gente defende a entrada do Endrick? Porque vai dividir mais essa responsabilidade e o protagonismo. O próximo jogo contra a Escócia, eu tenho plena certeza que o treinador escocês vai focar no Vinícius Júnior. Focando no Vinícius Júnior, a responsabilidade vai para quem? Para o Rafinha, vai para outros jogadores. E aí eu pergunto, será que esses jogadores vão ter personalidade?
2: Acho que o Rafinha tem. Acho que o Rafinha
3: jogar,
2: tem.
3: Porque
2: se ele for
3: o protagonista
2: para ele, ele tem.
3: Então,
0: eu acho que ele não vai jogar contra a Escócia.
3: Por isso que a entrada do Endrick, ela é muito importante, porque é um jogador que tem uma cabeça muito boa. Ele não sente a pressão. Ele é um jogador que joga, ele não tem medo dessa responsabilidade. E com certeza o jogo contra a Escócia, o treinador da Escócia vai fazer uma marcação especial, não só no jogador, mas naquele setor que ele joga, que é do Vinícius Júnior, porque é um jogador bom de participação de jogadas, faz gol e está muito bem. Nesses dois jogos que na seleção brasileira, ele foi realmente o destaque da seleção. Então, a seleção brasileira, ela precisa de não só que o Vinícius Júnior seja o protagonista, mas os outros jogadores também. A gente espera mais ainda para evitar surpresa desagradável.
0: Valeu, portanto, o nosso Júlio César, o nosso zap 85 997 826704, 997 826700. Vamos ouvir aí.
4: Boa tarde. Mas manda esses babacas que se diz torcedor do Ceará, do público zero, irem torcer pelo Carniça.
0: Tá aí o torcedor, não deu para ver.
2: O nome dele. Condenando aqueles que estão pedindo para o torcedor não ir para o estádio. Torcedor que se preza. Vai fazer campanha para prejudicar seu time, é por isso que deixa o torcedor, deixa o colega mais consciente chateado. Ele vem para bater mesmo.
0: Isso. Vamos ouvir. Tem mais um, não é isso?
5: Oi, boa noite. Protegido, Edilson Maciel,
0: Agilda, né?
5: César. Todos que estão aí no estudo da Nova Brasil. Vou colocar 2-1 hoje para o Vozão, amigo de vocês, Gilda Vieira, Thiago das Oliveiras. Boa noite.
0: Valeu, portanto, Gilda Vieira. Vai participando do nosso zap 85 997 86700. Vou repetir para você: 997 826700. É isso? Tá bom, vai participando conosco a Rádio 97.3 de Santa Quitéria, com o comando de esportes do Edson Cruz e o comando geral da emissora do meu amigo Marcelo Magalhães, abraçando a toda a gente boa de Santa Quitéria. Valeu! E como valeu, Edmilson Maciel, o Ceará está buscando goleiro e já se fala aí que o Jean Fernandes, que é o goleiro que está lá no América de Cali, que está se desvinculando do clube lá na Colômbia, e o Breno Fortaleza, que esses jogadores foram contactados pelo Ceará. O Ceará está atrás de goleiros, e a informação que vazou é que o Ceará teria feito um contato com o Jean Fernandes, que é do América de Cali da Colômbia, e também procurou o Bruno do Fortaleza, que foi afastado, não está entre os relacionados.
2: É, tem carência, né? O goleiro parece que vai embora. O Bruno Fernandes não fez um grande...
0: Bruno Ferreira,
2: não fez uma grande campanha no Ceará. Até que teve partidas que jogou bem, mas andou falhando demais. E em saindo um, tem que ficar outro. O Ceará tem uns goleiros aí da base, certamente não tem a devida experiência ainda. E o time está cheio de garotos da base. Você fazia alusão que no jogo passado, dos 22 ou 23... que ele levou, 7 seriam das categorias de base. Então o Ceará está investindo nas categorias de base, mas tem certas posições que estão carentes ainda. Uma delas, gol no banco. Não é por isso o Ceará está procurando aí goleiro, quem sabe consegue chegar lá.
0: Isso, e hoje o Gustavo Martins, que é goleiro da base, está no banco, mas o Bruno Ferreira também está no banco, viu?
2: Não tem informação que ele vai sair? Então, se ele vai sair, o Ceará precisa deixar goleiro.
0: Isso, mas ele está relacionado e para valorizar o jogador.
2: Aquela história, só tem 8 mesmo.
0: Não, mas tem o Martins também, que é o goleiro da base, está relacionado, viu? O garoto que foi, inclusive, atuou no último jogo do Ceará pelo Sub-20, está relacionado. 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Às 7 da noite a bola vai rolar, estádio Presidente Vargas, 14ª rodada da Série B do Campeonato Brasileiro. É o Ceará buscando a vitória. É o Ceará buscando a vitória. Vai buscar a vitória em cima do Botafogo para ficar ali, para terminar a 14ª rodada na primeira página de classificação da Série B. É isso, meu amigo. 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É o futebol cearense em ação. E a Nova Brasil está com tudo e muito mais. Valeu, e como valeu, Edmilson Marcel, Lucas Mugni está acertado, apalavrado com o Ceará, e já está certo também o lateral direito Brian Borges, que é da Ponte Preta. Esse já está certinho com o Ceará. Eles estão chegando, mas o Ceará vai em busca de mais 2 ou 3 jogadores, ou Edmilson?
2: O Lucas Mugni é um reforço realmente. O Ceará precisa demais daquele jogador do meio campo que articula a jogada, que tem um passe mais longo. Agora, é pena que só pode jogar depois que abrir a janela, no próximo mês, mas a gente vai ter aí o Ceará, tem uma carência muito grande naquele setor ali. E o Mugni é um jogador que eu considero que é um dos grandes jogadores que pode chegar para o Ceará nessa leva de reforço.
0: E esse é o Edmilson Maciel, ele é o nosso comentarista. 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Valeu! Vamos ao nosso zap, o 85997-826700, 6h45. Vamos ouvir.
6: Boa noite, Jotão. Boa noite, Edmilson.
0: Boa noite.
6: Aniversário aí pro Buscão e pra mim também, né? É o meu aniversário. Opa. É a mesma data do grande Bosco Farias.
0: Parabéns.
6: Saúde aí pra gente, muita paz. Eu não tô indo pro estádio, mas também não tô fazendo campanha contra, não. Tô ficando na minha aqui, tô chateado aí com essa diretoria, mas eu não faço campanha pra ninguém, não. Eu, pelo contrário, eu faço é incentivar, vá. Você tá com vontade, vá. Eu não tô, não. Nem eu, nem meus filhos, minha nora, que isso aqui em casa são 5 sócios torcedores que deixou de pagar. Sérgio Maia da Maraponga, boa noite.
0: Tá aí o Sérgio Maia, valeu, obrigado. Parabéns para você também, viu, Sérgio Maia?
2: Parabéns pelo aniversário e parabéns pela postura, né? Ele diz, eu não vou. Eu não vou porque acho que não devo ir, mas não vou incentivar ninguém. Esse cara quer ir, vá, tá com vontade de ir, vá. Porque quando você sugere que alguém não vá, você que é influencer, você que está fazendo campanha aí para o pessoal não ir, você é um influencer negativista. Isso é muito ruim, porque mais cedo ou mais tarde a casa cai.
0: Valeu, portanto. Tem mais um torcedor? É isso? Vamos ouvir.
7: Boa noite a todos da Nova Brasil. É o Rômulo do Antônio Bezerra. Hoje o Botafogo vai ganhar de 3-0 do Ceará. Bora, Botafogo.
0: Valeu aí, é o Rômulo do Antônio Bezerra. Essa é a opinião do Rômulo. Vamos participar. 85 997 82 6700. Arbitragem com o nosso Júlio César.
3: Olha só, a arbitragem do jogo de hoje: o árbitro Afro Rocha de Carvalho Filho, ele é do estado da Paraíba. O assistente número 1, Schumacher Marques Gomes, também da Paraíba. Assistente número 2, Carla Renata Cavalcante, de Santana, essa é do estado de Pernambuco. O VAR, o comando do VAR ali, ó, tem Gilberto Rodrigues Castro Júnior, também de Pernambuco.
0: Portanto, o nosso Júlio César. Eu
2: estava vendo ontem uma matéria falando que a cabine do VAR estão fazendo experiência, está ficando do outro lado, em vez de ficar ali na frente das cabines do PV, vem lá para o outro lado. Por quê? Porque as comissões técnicas ficam tentando influenciar na hora que o árbitro vai para o VAR. Tem uma dúvida chamada aqui no VAR, aí se ele for ali no PV, quem acompanha no PV sabe, ali em frente das cabines ficava a cabine do VAR. E as comissões técnicas são ali daquele lado. Então os caras vão para cima do árbitro, fica jogando alguma coisa, tentando influenciar. Então eles estão botando de forma muito inteligente a cabine do VAR lá do outro lado, que assim seja pelo Brasil, viu, Jota?
0: Isso, tá aí o nosso Edmilson Maciel. Esse é o detalhe, esse é o detalhe. O Ceará com Richard, Rafael Ramos, Éder, Luizão e Fernando, Richardson, João Gabriel e Júlio César, Matheus Araújo, Melk e o Wendel Silva. A comissão técnica, Anderson Batatais e Alisson Henry. O Botafogo com
2: quem Victor é o técnico Souza. Mesmo, hein?
0: Quem fica na beira do campo é o Anderson Batatais.
2: Por quê, hein?
0: Mas os dois são os técnicos.
2: Por que ele que fica?
0: É porque ele já andou trabalhando, né? Já dirigiu o Ceará algumas vezes.
2: Entendi.
0: Então ele tem as costas mais largas.
2: Ah, pode bater, né?
0: Pode bater ali. Mas os dois, inclusive os dois, na hora de trocar o jogador, na hora de substituir, os dois conversam e encontram a melhor solução. Já o Botafogo de São Paulo vem a campo com Vítor Souza, com o Wallace, com o Erickson, também com o Vilar e com o Gabriel Inocêncio, com o Yuri, com o Patrick Brey e com o Rafael Gava. Lá na frente, o Kevin, o Igor e o Jefferson Ney. O técnico é o Cláudio Tencati. Valeu. A arbitragem, como disse o Júlio César, Afro Rocha de Carvalho Filho, ele é da Paraíba. O assistente número 1, Schumacher Marques Gomes, também da Paraíba. O assistente 2, a Carla, linda Carla Renata Cavalcante, de Pernambuco. Quarto árbitro, Luciano da Silva Miranda, ele é cearense. E o VAR, Gilberto Rodrigues Castro, de Pernambuco. 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Valeu. 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Valeu. E como valeu, nosso Zap 85 997 82 6700 99 982 6700. Participe. O Edmilson Maciel está chamando. Fala, Edmilson.
2: Achei muito coerente a diretoria do Ceará trazer os jogos que possível for para o PV. Em primeiro lugar, o custo é bem menor. O custo de aluguel do PV é praticamente insignificante diante do que se cobra no Castelão. As taxas do Castelão são altas, as tarifas do Castelão são muito altas, os custos, as despesas são maiores. Como o Ceará faz uma campanha muito ruim, presença de público pequena, pelo menos no PV diminui o tamanho do prejuízo. E a diretoria olhou para isso. Ceará diz o seguinte: nós estamos indo jogar no PV, que lá pode se transformar num caldeirão. Quando vai a torcida, viu, Jota?
0: Valeu, portanto, esse é o nosso Edmilson Maciel, ele é o Maciça. O nosso Zap 997-826700, vamos ouvir.
8: Boa noite, meu amigo. Boa noite a todos. Boa noite, Júnior, meu amigo. Cara, esse é o cara. Boa noite a todos aí. nosso grande Ceará hoje. 2-0 pra gente foi em cima do Botafogo aí hoje, se Deus quiser. Vamos lá, vamos que vamos, Bozão. Tamo junto, pessoal. É isso aí. Vamos pra frente.
3: Esse é o Aurélio lá do 23.
8: Isso aí, né? Meu amigo Júnior. Isso aí, meu amigo. Vamos embora. Tá na hora.
0: É o
8: hoje, Bozão, hoje é a partida de 9 horas. Diretamente pela nossa rádio FM, né? A 106.5.
0: Isso.
8: Ceará 2. Zero, Botafogo.
0: Deus te abençoe,
8: meu irmão.
3: Olha só, grande Aurélio, investigador, viu? Investigador, mora no João 23.
0: Valeu.
3: Gente, muito boa, torcedor do Alvinegro de Porangaba Sul.
0: Um abraço para o Aurélio. Já já o Ceará vai pintar em campo juntamente com o Botafogo. E também com a arbitragem do jogo 97.3 de Santa Quitéria. Abraçando a toda essa gente em Santa Quitéria. Tá tendo festa em Santa Quitéria daqui a pouquinho. Eu,
2: onde é que fica
0: César,
2: Santa Quitéria, hein?
0: O Eduardo Silva e você que quer tomar um vinho, vamos tomar um vinho lá depois do
2: Não é?
0: Não é isso?
2: Tem uma pizza lá?
0: Lá tem os melhores. Lá não é o Ipu, não. Lá tem os melhores restaurantes
2: então,
0: da região noroeste.
2: Os pizzaiolos do noroeste.
0: Comer uma pizzazinha de camarão regada ao óleo.
2: Tu é feio.
0: Alarrilho.
2: E com qual vinho?
3: Aquele bolo de sinal. Ô, Bosco, rapaz, Santa Quitéria chegou à internet. Não, Júlio. Diz, rapaz, que conversa é essa?
0: 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Já já a bola vai rolar, já já você vai aumentar o volume do rádio, 14ª rodada, o nosso zap é isso, o nosso zap é o 997-826700, 99976. Vamos repetir, não atrapalha o narrador. 997-82-6700. Valeu, você pode mandar também com a bola rolando. É isso. Mande com a bola rolando que a gente manda pro ar, tá bom? O Ceará. Oi.
2: Vou mandar aqui um abraço aqui.
0: Sim.
2: Para um amigo especial. Diga. Que é o Adilson Pinho, tá certo?
0: Adilson Pinho.
2: É, ele é lá da Serra Grande. Ele diz: amigo Edmilson, te envio a foto do meu irmão Aníbal Pinho de ontem no estádio lá na Filadélfia, acompanhando a seleção brasileira. Abraço para você, Edilson Pinho. Está aqui o cara lá torcendo com a seleção brasileira. O jogo de ontem. Por sinal, também recebi a foto da minha filha, a doutora Carol, que esteve antes de ontem. Lá, antes de outro jogo do Brasil, não é?
0: Isso.
2: Ela esteve lá assistindo, deve estar chegando

0: Já a bola vai rolar, 6 da noite, 55 minutos, o Ceará que precisa vencer, o Ceará que vai buscar a vitória a qualquer custo, porque quer pintar ali na folha, né? Na primeira folha, na primeira página de classificação da Série B do Campeonato Brasileiro, até porque depois desse jogo contra o Botafogo, o Ceará vai fazer dois jogos fora, um contra o Juventude e o outro contra a equipe do Goiás, jogos difíceis, mas o Ceará está preparado, a competição é assim, jogos difíceis, não é isso, Maciça? Juventude é difícil e o Goiás também é difícil.
1: Duas pedreiras, principalmente porque o Ceará joga fora, então vai ter que ratificar a boa performance do seu time jogando em casa hoje, a expectativa que tem o torcedor de fazer uma boa partida e depois vai pegar essas duas pedreiras lá fora. Tanto é difícil o Juventude lá no Rio Grande do Sul, lá na Serra Gaúcha, quanto o jogo contra o Goiás, que está brigando ali embaixo, mas é uma das grandes equipes que existe no Brasil. O Ceará precisa retomar o caminho das vitórias para o torcedor começar a apoiá-lo.
0: Esse é o Edmilson Maciel, ele sabe só tudo, um público apenas de pequeno para quase médio, não é, o Júlio César?
2: Exatamente, a gente esperávamos um público até melhor.
1: Mas a campanha feita pelos anti-alvinegros foi para que não fosse.
2: De fazer com que o torcedor não vá ao jogo, acabou prevalecendo, né? Quem sabe aí, o Ceará ganhando o jogo de hoje, vá crescendo gradativamente de forma lenta. Mas
0: tem uns 5 mil aí.
2: Eu acredito que sim.
0: Né? Tem uns 5 mil aí, tá certo? Aqui embaixo nas sociais, aqui embaixo das cabines, tem um públicozinho razoável. Aqui para a esquerda também tem um público razoável, para a direita também ali. É, mas aí em torno de 5 mil. 4 mil, 6 mil, é isso. O árbitro da Paraíba, o senhor Afro, ele está dando uma espiadinha. Se for por mim aqui, está liberado, viu? Se for por mim aqui, está liberado. É, galera, o Ceará com um uniforme bonito, muito bonito. Preto com branco ali, alguns detalhes em branco. Tudo pretinho, meiões brancos, calções, aliás, meiões pretos, calções pretos, camisas pretas com detalhes em branco. E o time do Botafogo, aquela camisa, não é, que a gente já conhece, branco com um vermelho, com preto também.
1: A La Ferroviária.
0: É, a La Ferroviária, é isso, a La São Paulo, essa coisa. Um minuto, tá dando ali um minuto de silêncio em homenagem póstuma.
1: É um minuto que nunca passa dos 30 segundos, viu, Jorge?
0: Isso. E aí o Ceará vai atacar para o gol que dá acesso à igreja de Fátima. O Botafogo vai atacar para o lado que dá acesso ao Shopping Benfica. É isso. E a nossa cabine fica com frente ali a 13 de maio. Nós estamos na Avenida 13 de Maio, não é isso? Ali a nossa cabine. É o Turismo Árbitro. Tem bola rolando no PV. Ceará, Botafogo! A bola é cortada pelo time do Ceará, corre, sai pela linha lateral, arremesso, bola lá do lado direito, o Wallace está preparado, ele que vai fazer a cobrança em favor do time do Botafogo, está preparado por lá, o árbitro está autorizando, ele vai fazer a cobrança, ele já avisou que vai botar aqui dentro da grande área, ele tenta lá na frente, o Ceará tenta roubar a bola, despacha dali, dá um chutão lá na frente, procura o Wender Silva, ele tenta dominar, vem cortando a zaga pelo time do Botafogo, se livra da marcação do primeiro, abre com o Wallace, lá na ponta direita, ele procura, vira, tem ali a marcação no primeiro, um agito para lá, para cá, faz o corrupio, o árbitro está parando, marcando falta em favor do Vozão aqui no setor esquerdo, no campo de defesa
1: lateral.
0: O lateral, é isso, a bola saiu, é isso, saiu lá do outro lado, é em favor do Ceará Sporting Clube, o alvinegro mais famoso do Nordeste brasileiro. Já foi tocada a bola pelo time do Vozão, ele procura lá na frente o Wendel Silva, chega a zaga cortando ali, mandando ali, é o Erickson mandando pela linha lateral, o arremesso, bola em favor do Ceará, aqui na ponta esquerda o Fernando está preparado, o Ceará começa a destacando. O Ceará parte para dentro do Botafogo. 0-0, tá só começando o jogo. O Fernando tá preparado, pede bola aqui, já foi tocado aqui atrás, vem para dominar, para trabalhar a jogada, procura, é o Vozão, ele toca a bola aqui, procura o Richardson, que tocou de primeira aqui do lado direito até o Rafael Ramos, ele sofre a marcação, devolve novamente aqui atrás, aqui, procurando agora com o zagueirão ali, que é o Júlio César, ele domina, toca,

0: Com o toca com o Luizão, abre com o Éder, faz lançamento lá na esquerda, procurou, partiu para dentro, fez o cruzamento, a bola é longa, sai pela linha de fundo. É tiro de retorno em favor do Botafogo. Ceará tá naquele esquema 3-5-2, viu, o Edmilson Basel?
1: É verdade, tem dois atacantes que se mexem, se movimentam bastante. Eu quero ver como é que vai ser o posicionamento do pessoal do meio campo. Quem fica mais, quem vai mais.
0: O Júlio César tá, é o terceiro zagueiro.
1: Pois é, o terceiro zagueiro dá liberdade para os dois laterais, né?
0: Isso. Não me agrada esse sistema aí, viu, de jogo. Não me agrada esse sistema tático. E o goleirão do Botafogo, o Vitor Souza, vai despachado dali com a perna esquerda. Ele dá um chutão aqui na frente, procura, vira, lê. Chegou aqui a zaga, foi empurrado. O árbitro disse que não foi nada. Vem cortando a zaga, tenta o Júlio César. Tocou aqui com o time do Botafogo, abrindo jogada aqui com o da 8, que era ali o da 6. Patrick Brey, abre jogada, mas aqui na esquerda, aqui com o da 10, que é o Rafael Gava, ele procura pelo meio, abre jogada lá do lado direito, o Wallace vem pra dominar pelo time do Botafogo, tem ali a marcação, partiu pra dentro, ali lateral da grande área, vai ali, vem cortando o Fernando lá do outro lado, pelo time do Vozão, mas a bola corre, bateu no Fernando, sai pela linha lateral, abençoa a bola em favor da equipe do Botafogo de São Paulo, aqui no setor direito, no campo de ataque, 0-0 tá só começando, 0-0 tá só começando o jogo. E você tá ligado aqui na Nova Brasil 106.5, líder de audiência. São as emoções da Série B do Campeonato Brasileiro. Tem um jogador caído, é isso?
2: Um jogador caído, é o número 9 do Botafogo. O Igor se chocou ali com o zagueirão do Ceará, que é o Éder, né? Um acidente de trabalho. Ele foi cabecear, a bola acabou pegando no pescoço do centroavante, número 9 do Pantera, e tá ali estendido no chão.
0: Isso, tá sentindo ali, são 3 minutos, apenas 3 minutos e 30 segundos de jogo, já tem um jogador do Botafogo caído ali em campo. O departamento médico do Botafogo tá ali, tá cuidando do jogador. Mas é como eu disse, esse sistema tático do Ceará não me agrada. São 3 zagueiros e 5 no meio-campo e 2 atacantes. O Júlio César tá de zagueiro, claro que o Luizão e também o Éder são os 3 zagueiros ali do time alvinegro, mas a gente não tem nada a ver com isso. Torcedor bate palmas, torcedor quer mais raça do Ceará. O Vozão é o time da popularidade. O jogador tá ali, vai sair no campo, tá ali perguntando se tá mesmo em Fortaleza ou se tá em São Paulo. O jogador, né? Grandalhão, atacante do time do Botafogo. O Botafogo que vem de vitória contra o Operário, venceu pelo placar de 2-1 na 13ª rodada. O Ceará jogando fora de casa, empatou com o Criciúma pelo placar de 1-1, depois de estar perdendo pelo placar de 1-0. Esse é o Vozão, e olha lá o Richard tocando bola até o Luizão, ele domina, vira jogada aqui numa diagonal até o Rafael Ramos. O jogo dele é esse, ele tá voltando, tocando bola até o Júlio César pro relógio. Então o Luizão joga lateralmente, não numa diagonal, até o Éder, ele se manda, vai embora, curte um barato pelo time do Ceará aqui no setor defensivo, empurra mais na esquerda até o Fernando, devolve com o Éder, que toca horizontalmente até o Luizão, que domina, que raciocina, que procura, olha a colocação do companheiro, tocou curtinho até o Richardson. Esse é raça pura, esse é sangue puro, esse é sangue bom. Abre com o Júlio César, dá uma paradinha básica, ele vira, ele empurra a bola até o Luizão. Será? Toca a bola aqui no sistema defensivo, no PV em Fortaleza, 7 da noite, mais 4 minutos. Alô galera, agite comigo. Primeiro tempo, 5 minutos jogados, 40 por jogar, e no placar da Nova Brasil,
3: Ceará
0: 0, também tem 0.
4: J-Egito.
0: Na moral, não é que sou eu aqui pela Nova Brasil, com as emoções da Série B do Campeonato Brasileiro. 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E o do Botafogo cortando bola aqui no setor de meio campo, mas tá parando e já mostrou cartão amarelo aí, viu, pro cabeludinho aqui do meio campo. Esse aí, viu, esse aí dá 20,
2: ou 22, Gabriel Inocêncio, ele que chegou atrasadíssimo aqui no número 81 do Vozão de Porangabuçu, João Gabriel, fazendo falta, chegou desleal e acabou...
0: O Yuri, não foi não?
2: Aliás, o número Yuri, número 20.
0: Isso.
2: Yuri, número 20, acabou levando o cartãozinho amarelo, chegou atrasado aqui no João Gabriel do Vozão de Porangaba Sul.
0: E esse é o detalhe do lance. Giori recebeu o cartão amarelo porque chegou com muita atitude, com muita vontade, mas já vem lá o time do Botafogo tentando jogada, abre lá no setor esquerdo, corta o Fernando, a bola se oferece, saiu pela linha lateral, arremesso, bola é em favor do time do Ceará, é aqui, aliás, do Botafogo de São Paulo, é aqui na ponta direita, aí no setor de meio campo, está preparado, vai fazer a cobrança, 0-0, são as emoções da Série B no Campeonato Brasileiro. 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Como é o nome do aniversariante do dia, hein, ô Eduardo Silva? Esse é o chefe da nossa equipe, esse é o comandante. Corta o Luiz Carlos, dá um chutão na bola, corre lá na frente, tenta por lá, procurava, já vem cortando a zaga pelo time do Botafogo, mas o Ceará bota boneco, vira ano, cortando, ataca até o Fernando, Fernando vira a jogada, atrasando até o Éder devolve ali com o Fernando, que devolve novamente aqui, com o Éder, que domina, que procura, raciocina, empurra lateralmente com o companheiro de zaga, que é o Luizão, ele domina pelo time do Ceará, ele faz lançamento em profundidade, ele procura o Melk aqui na ponta direita, a bola é longa. Chegou cortando lá a zaga, o zagueirão ali da 4 ali, que é o Vilar. Ele tá com até o goleiro, que despacha o Vitor Souza pelo time ali do Botafogo. Ele tenta aqui na frente, vem dominando. O Ceará corta a bola, tanto o Botafogo na espirrada. Chegou ali cortando o Fernando, não deu em bola. Chegou cortando lá atrás, devolvendo bola mais atrás, se mandando ele embora. Agora o Ceará cortando aqui no sistema defensivo. Tocou, procurou, raciocínio. Tem um jogador do Ceará caído aqui, viu? Levou um pancadão ali, me parece. O Éder, é? O Éder Silva?
1: Não.
0: É não?
1: É jogador de meio campo, né?
0: Isso, jogador de meio campo.
2: Na verdade, é o lateral esquerdo do Ceará, né? O Fernando foi dividido ali com o número 20. E Yuri, que já tem cartão amarelo do Botafogo, acabou levando a pior, mas o Arthur entendeu que não foi falta digna de cartão amarelo.
0: Isso, é isso aí. 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Eu tô anunciando amanhã a partir das 3 da tarde, às 4 da tarde a bola rola. Tem o Fortaleza encarando o CRB, CRB e Fortaleza lá no Rei Pelé, com o Talvânio Barbosa, também com o Júlio César, isso. E, aliás, com o Edmilson Maciel e com o nosso Wesley Lopes, e ainda com o nosso Luiz Eduardo e também com o Eduardo Silva, toda a equipe Apaixonadas pelo Futebol. E olha o Botafogo lá na ponta direita, fez o cruzamento, a bola vai pela linha de fundo, é tiro de retorno, Júlio César.
2: Isso mesmo, tentou pelo lado direito aqui o Botafogo de Ribeirão Preto, tentando procurar ali o número 9, Igor. Na verdade, foi nada mais nada menos do que o Yuri, né? Tentando o cruzamento ali, acabou a bola saindo para fora, tiro de meta para o Vozão de Porangaba Sul, segue 0-0.
0: Eu, portanto, nosso Júlio César, aqui na Nova Brasil, 9 minutos jogados do primeiro tempo, 0-0, pode crer. 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Quando tem ali um arremesso bola em favor do time do Botafogo, chegou o Luizão, bota
2: tem gol.
0: Despacha dali, bota lá na frente. Tem gol onde?
2: Tem gol. Vila Nova abre o placar em cima do Náutico, 1-0.
0: E olha o Vozão trabalhando aqui com o Meco no setor de meio campo, empurrando a cortinha, virando ali, virando lá do outro lado. Agora com o Fernando, ele vem para dominar, para trabalhar a jogada. Trocou pelo time do Vozão, dá uma paradinha, parte para dentro, passou pelo primeiro, chegou, corta o Botafogo aqui atrás. Estádio Presidente Vargas, Fortaleza, Ceará, Brasil, 7 da noite, 9 minutos. Alô, galera, agite comigo. Amigo, primeiro tempo, 10 jogados, 35 por jogar, e no placar da Nova Brasil, Ceará tem 0, também tem 0. JG. Na moral, não é que sou eu, Nova Brasil em campo, e mais uma palhinha do nosso comentarista Edmilson Maciel, qual é do jogo do Edmilson?
1: Olha o ataque lá, já.
0: Isso, quando desce o Botafogo procurando jogada aqui com o da 7 aqui, que é o Kevin, então vem, procurando jogada agora com o Inocêncio. Ele não é nada de inocente, tentou na frente, passou, tocou na bola, a bola vai pela linha de fundo, é tiro de retorno em favor do Ceará, fala Edmilson.
1: Não tô gostando, o Botafogo tá tendo a bola para jogar, o Ceará está errando muito, até porque o meio campo não está funcionando. A bola está chegando na zaga, Luizão, chutão para frente, isso não funciona. É, esperar que o Melk pegue uma bola com sua capacidade, faça uma grande jogada e comece a definir. Mas no momento o Botafogo não está mostrando que é aquele Botafogo que de 10 partidas venceu uma, perdeu ou empatou 9, né?
0: Eu estou avisando, esse esquema com 3 zagueiros não dá certo. Eu estou avisando, esse esquema com 3 zagueiros não dá certo, viu? Ô seu Anderson, ô seu Alisson, tem gol onde?
2: Tem gol, Vila Nova amplia o placar, 2-0, está com 7 minutos do primeiro tempo. O Vila Nova faz 2-0 no Náutico.
0: 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Quando o Ceará vem lá no sistema defensivo com o Fernando, ele faz lançamento em profundidade, tenta a jogada lá, deu toque na bola, tenta aqui com o Wendel, virou, a bola é esticada, chegou a zaga, chegou o goleirão, o Vitor Souza foi lá e catou. Ô, Júlio César,
2: é isso mesmo, tentou no ponto aqui de uma jogada de transição surpreender o setor defensivo do Pantera, mas ficou mais seguro ali pelo goleirão Vitor Souza, que jogou a bola já em lance contra-ataque.
0: E olha o Kelvin, vai marcar, apontou, atirou, bateu, salvou o Richardson. O Richard e mandou, chegou ali no complemento, a bola foi pela linha lateral, cortando a zaga, quase, eu tô avisando, não dá certo esse esquema com 3 zagueiros. Ô seu Anderson, é teimoso, cara, como é teimoso, rapaz. Aí não dá, a bola é lateral, arremesso, bola em favor do time do Botafogo. O Alex fez a cobrança, toca aqui no caminho do meio, agora com o Jefferson Ney, ele tenta jogar, o Ceará rouba a bola, sai na disparada, procurando agora com o Ender Silva, tocou bola aqui na ponta direita, agora com o Rafael Ramos, ele parte para dentro, tem a marcação do primeiro bico da grande área, faz o cruzamento, ruim, não acerta o cruzamento, a bola bate na zaga, vai pela linha lateral, arremesso, bola em favor do Vozão, é aqui no setor direito, Rafael Ramos está preparado, ele vai fazer, ele vai botar lá na muvuca. Ceará joga mal nesse início de jogo, Ceará joga mal nesse início de jogo, com 3 zagueiros, com 5 no meio campo, Ceará fica meio que preso ali, um sistema que tem que ser muito bem trabalhado, muito bem treinado. A bola tocada, vai ali, chegou a zaga cortando, a bola sai pela linha de fundo, é novo escanteio, não, é tiro de retorno,
2: tiro,
0: né,
2: tiro de meta, até porque o Rafael Ramos acabou cruzando a bola e acabou pegando ali no zagueirão Luizão do Bolsão de Porangabuçu. Tiro de meta a ser cobrado por Botafogo de Ribeirão Preto, segue 0-0.
0: 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E olha o Vozão tentando com o Melk, o garoto joia do Vozão tentava, foi agarrado, é falta, falta em favor da equipe do Ceará. É aqui no setor de meio campo, foi feita a cobrança, já foi tocada pelo Richardson, que tocou até o Luizão, que abre jogada com o Éder, que vira jogada totalmente na esquerda, agora procurando jogada com lado esquerdo com o Matheus Araújo, ele parte para dentro, vai fazer o cruzamento, fez o cruzamento, explodiu por lá, era o Fernando, a bola batendo no Matheus Araújo, corta o Botafogo, vem tocando bola aqui no sistema defensivo. Agora com o Patrick Bray, ele tenta a jogada, recebe de volta, prefere atrasar, atrasa, vira, procura a bola com o Rafael Gava, ele atrasa agora com o zagueirão que vem dominando aqui, é o Erickson, que está por lá, ele carrega a bola, levanta a cabeça, empurra no ar diagonal, toca aqui pelo caminho do meio até o Rafael Gava, ele domina, devolve mais atrás, tenta, abre jogada aqui na esquerda até o Gabriel Inocêncio, ele toca, vira, procura, carrega a bola, o Yuri agora pelo time do Botafogo, que se manda, vai embora, tira o primeiro da jogada, abre jogada aqui no setor esquerdo, vem para dominar, para trabalhar a jogada, que está por aqui o Patrick, ele abre mais atrás aqui até o zagueirão da 4, que é o Vilar, ele carrega a bola, toca ali, vira, dá uma paradinha básica, vem para dominar o Rafael Gava pelo time do Botafogo, toca numa diagonal, será, tenta roubar a bola aqui, mas não rouba, é o Kevin que está dominando, ele é coçado de perto por ali, atrasa a bola até o Erickson pelo time do Botafogo, 0-0, 0-0 até aqui, e eu digo a você, no PV em Fortaleza, Ceará, Brasil, 7 da noite, mais 15 minutos. Alô, galera, agite comigo. primeiro tempo, 16 jogados, 29 foram jogar, e no placar da Nova Brasil,
3: Ceará.
0: O Ceará tem 0,
3: Botafogo.
0: O Botafogo também tem 0.
4: Jota Egito.
0: Na moral, tô voltando aqui pela Nova Brasil em campo com o futebol líder de audiência. Rafael Gava tava curtinho, procurando jogada com o Kelvin. Ele vem, apontou, tirou, mandou pela linha de fundo. É tiro de retorno em favor do vozão Júlio César.
2: É isso mesmo, de fora da área, deu um chutaço, uma sapatada, tentando surpreender o goleirão Richard do Vozão, mas saiu pra fora, tiro de meta, segue 0-0.
0: 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Tem o que está acontecendo ali, hein, ô meu amigo Giro César?
2: Na verdade, o Gabriel chegou chegando ali no volante do Vozão de Porangabuçu, no Matheus Araújo, fazendo falta. Falta a ser cobrada pro Vozão ali pelo lado esquerdo.
0: 0-0, 17 minutos do primeiro tempo. Vou trazer mais uma palhinha do Edmilson Maciel. Qual é do jogo, hein, Edmilson?
1: Não estou gostando. Será até agora não consegue chegar no ataque, a não ser que numa jogada individual conseguiu fazer, mas o meio campo está claramente ganho pelo Botafogo. E aí fica difícil, se você não tem domínio no meio campo, é difícil você ter vantagem dentro da partida.
0: Isso, a bola é tocada, passou ali pelo Luizão, o goleiro Richard foi lá e catou, sai jogando rapidamente com o zagueiro que é o Éder, ele empurra, jogada com o Fernando, ele tira o primeiro da jogada, um drible pra dentro, devolve atrás aqui, até o Luizão que domina, que empurra mais na frente, vem pra dominar, pra trabalhar a jogada, o Júlio César tem a marcação ali do primeiro, tocou com o nosso Portuga ali, que era o Rafael Ramos, ele toca na bola, explode no atleta do Botafogo, sai pela linha lateral e arremessa a bola em favor do Vozão aqui, na divisória do gramado. 0-0 até aqui. 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Pode crer, Júlio César, pelo Ceará. Ele abre numa horizontal até o Éder, que vira numa diagonal, vem tocando com o Fernando, ele dá um come para trás, devolve bola mais atrás até o Éder, ele toca curtinho até o Richard, ele se vira até a marcação do primeiro, faz o corrupio, se vira todo, procura, carrega a bola aqui na intermediária defensiva, toca curtinho até o companheiro de zaga, que é o Éder, ele toca com o Fernando, caiu o Fernando, o árbitro está marcando falta. Falta em favor do Vozão. Setor esquerdo, campo de defesa, Júlio César.
2: É isso mesmo, tentou ali, chegou atrasadíssimo ali no jogador do Vozão de Porangabuçu, né? Você viu que mais uma vez, né, chegou forte no Matheus Araújo, levou mais outra pancada ali, dessa vez pelo número 22, Gabriel Inocêncio. E falta ser cobrada, segue o baile.
0: 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Estádio Presidente Vargas, em Fortaleza, Ceará, Brasil. 19h, mais 19 minutos. Alô, galera, agite comigo. Primeiro tempo, 20 jogados, 25 por jogar e no placar da Nova Brasil.
3: Ceará!
0: O Vozão tem 0. Também tem 0.
4: Jota
0: e tô faltando e anunciando amanhã às 16h, Rei Pelé nas Alagoas. O Fortaleza vai encarar o CRB. CRB e Fortaleza pela 14ª rodada da Série B do Campeonato Brasileiro. Todas as emoções com o Talvânio Barbosa, com o nosso Edmilson Maciel, com o Wesley Lopes, com o Luiz Eduardo lá no Centro Eletrônico de Informação e com o nosso Eduardo Silva lá no áudio de estúdio. É isso, aqui no Nova Brasil, equipe esportiva, apaixonados pelo futebol, com o comando do João Bosco Farias. O Ceará bota boneco, rouba bola, dá de ladrão, Éder é quem domina, zagueirão, até o Richard, se ele domina, vira, procura, olha a colocação do companheiro, na verdade era o João, agora recebe do Richardson de volta, o João tocou bola na esquerda com o Fernando tocou aqui pelo caminho do meio até o Matheus Araújo, tocou por lá, a bola saiu pela linha lateral, arremesso a bola em favor do Botafogo, devolveu o Ceará, que agora vem para dominar, trabalhar a jogada aqui, o Igor, pelo time do Botafogo, virou na direita, botou no meio, escorou pela linha de fundo, mandou pela linha de fundo quando chegava o Botafogo com o Gava, e a bola foi pela linha de fundo, é tiro de retorno, hein, ô Gino César?
2: É isso mesmo, num contra-ataque, numa jogada de transição pelo lado direito, com Gabriel Inocêncio tentando surpreender, ele cruzou a bola, e quem tava lá era o Kevin, que quase abre o placar, pegando o setor defensivo do Mozão de Praga, de surpresa, escanteio a ser cobrado, e é ele na cobrança, Rafael Gava.
0: Rafael Gava é quem tá preparado, ele vai fazer a cobrança, ele vai botar aqui na muvuca, é escanteio em favor do Botafogo, tá preparado, ele trabalha com a perna direita, ele vai botar aqui, correu pra bola, levantou, subiu todo mundo, sobe ali, cabeçada foi dada, triscada pelo time do Botafogo, tocou o Rafael Ramos, procura, tenta sair jogada aqui na velocidade com o nosso Matheus Araújo, Leão tocando a bola, vem cortando o time do Botafogo, mas o Ceará rouba a bola agora com o João Gabriel, abre jogada aqui na direita agora com o Rafael Ramos. Não, cara, aí a bola toca na zaga, passou, apontou, tirou e rolou, mandou pela linha de fundo, quando tentava lá o Ceará, não dá certo, Anderson Batatais, não dá certo, três zagueiros e esse lateral, o Edmilson Maciel.
1: Pois é, rapaz, a gente tá vendo aí, você tem informação aí pra passar?
2: Tem mais informação, Janderson, 18 minutos do primeiro tempo, amplia o placar, tá virando goleada, Vila Nova 3-0 em cima do Náutico.
1: Impressionante, né, o Náutico lá em cima, tomando de 3 o Vila Nova, tá chegando, né, é o grande lá de Goiás, agora Ceará tá vendo o Botafogo dominar, não consegue finalizar, tá mal estruturado o Ceará, perde claramente o campo, qual é o problema? Estão esquecendo, mas estão esquecendo que o Melco está em campo. A bola do Ceará está caindo lá pelo lado esquerdo, na maioria das vezes. E o Melco está isolado aqui do lado direito. Tem algo errado nessa distribuição.
0: Valeu, portanto, esse é o Edmilson Maciel, nosso narrador esportivo, Talvani Barbosa, está ouvindo e está parabenizando o nosso João Bosco Farias. Joãozinho, não é isso? Tá certo. Valeu, Talvani. Obrigado pela audiência. Amanhã ele vai estar aqui na latinha. Ele que vai narrar o jogo do CRB contra o Fortaleza. Ele que é baita narrador. E olha o Rafael Ramos. Ele dá um chutão lá na frente, procura, vem a zaga do Botafogo para fazer a proteção, tocar na bola, vai cortar, vai empurrar pela linha lateral, não, virou, despacha dali, dá um chutão, o Ceará vai tentar dominar aqui no setor de meio campo, já dominou, a bola passa, passa até o Luizão, ele dá de ladrão, rouba a bola, toca horizontalmente até o Éder, dois zagueiros, abre jogada agora aqui até o Fernando, ele dá uma paradinha, devolve com o Éder, toca a bola, três zagueiros, é isso que o Ceará quer, Ceará fica tocando a bola aqui atrás, não tem penetração, abre jogada, até porque o sistema de jogo, o sistema tático não dá, o Ceará não tem penetração, não é isso? Fica matando os jogadores de criação ali na frente. O sistema tático não dá, viu, seu Anderson? O Ceará tem que contratar um técnico. Eu estou dando ali a oportunidade para vocês, mas vocês não estão querendo aproveitar. Rafael Ramos está preparado, ele procura, olha a colocação do companheiro, faz ali, ele cobra aqui atrás, gosta de jogar para trás o Rafael Ramos, tocando até o Júlio César, que rola lateralmente até o Éder, que empurra numa diagonal até o Fernando, ele dá uma paradinha, procura pular o Matheus Araújo, ele vem para dominar no bico da grande área, tem a marcação, devolveu, tocou no meio, rato, a bola, tenta aí com o João Gabriel, ele vai empurrar, já empurrou aqui do lado direito com o Júlio César, tenta aventurar ali na direita com o Rafael Ramos, devolve aqui atrás, ele não dá uma bola para frente esse cara, irrita o narrador, até o Júlio César, aqui procurando agora com o Melk, ele tem jogada mais atrás, tocando bola, procurando, fazendo com o Rupio, vem carregando bola, o Richard tira um da jogada, vai tirar o segundo, pede bola o Fernando, ele já tocou até o Fernando, devolve aqui atrás, o Ceará todo no campo de ataque, com exceção do goleiro, agora toca aqui na linha divisória do gramado, tocou com o Júlio César tem a marcação, levantou bola, procura, vira, tenta por lá o Melk, corta a zaga, cabeçada foi dada aqui no meio, tenta o Júlio César, já vem cortando o garoto, esse é bom de bola, tocando até o Richardson, ele atrasa com o Luizão carrega a bola pelo time do vovô, tem jogada aqui na direita, agora com o Júlio César, ele tenta com o Melk, se livrou da marcação do primeiro, se manda, vai embora, procurou, dominou, é o Ceará do Pires, do Doutor Pires, e agora aqui com o nosso Rafael Ramos, tocou curtinho com o Melk, tenta a jogada, faz uma jogada de habilidade, vai na linha de fundo, faz o cruzamento, corta a zaga aqui atrás, e eu lembro a você, estádio Presidente Vargas, o Ceará tá atacando, mas são 7 da noite, mais 25 minutos, alô galera, agite comigo! Primeiro tempo, 26 jogados, mais 19 por jogar. E no placar da Nova Brasil,
3: Ceará.
0: O Vozão tem 0. Também tem 0.
4: Estou
0: voltando e anunciando amanhã CRB em Fortaleza, Rei Pelé, aqui na Nova Brasil, líder de audiência com Talvânio Barbosa, com Edmilson Maciel, com Wesley Lopes, também com Luiz Eduardo e com Eduardo Silva. Equipe esportiva apaixonados com futebol, que tem o comando dele. O aniversariante do dia, tomando uma zinha, ninguém é de ferro, não é isso? Tem direito ao divertimento, tem arremesso no setor direito em favor da equipe do Botafogo. O Alisson está preparado por lá, ele faz a cobrança, toca aqui no meio, vem o Botafogo tentando bola, mas o Fernando bota boneco, dá-lhe ladrão, rouba a bola, atrasa de muito longe, até o Richard de primeira, ele espana dali, toca a bola, 27 minutos do primeiro tempo, são as emoções da Série B do Campeonato Brasileiro. O Botafogo domina, vem aqui o Yuri, ele carrega, toca até o Patrick, Patrick domina pelo time do Botafogo, devolve mais atrás até o zagueirão, que é o Vilar, ele faz uma paradinha na lateral, na linha divisão do gramado, agora com o Yuri, vira a jogada do lado direito até o Wallace, que vem para dominar, para se mandar embora, ele vai ultrapassar a linha divisão do gramado, faz lançamento em profundidade, escapuliu, sobrou, olha o Botafogo fazendo uma graça ali com o Gava, ele tenta a jogada, um agito, para lá, para cá, procurou, vira, ainda, mais atrás, apontou de novo, explodiu na zaga, voltou, ainda dá o Botafogo, Gava vai marcar, apontou, tira, bateu na zaga, sobrou, apontou ali o Botafogo, tenta ainda, o Ceará não tira a bola dali, não perde, ganha, tá dando o Botafogo, só dá Botafogo, agora com o Vilar, zagueirão Saventura, abre com o Patrick, ele carrega a bola, é o Kevin que tá por aqui, só dá Botafogo, sistema tático do Ceará não dá certo, como é que esses caras trabalham com futebol, como é que se não vê, cara, que um negócio desse não dá certo, é muita inocência ou aquilo mesmo, burrice, cara. O Edmilson Maciel.
1: Ou incompetência. Incompetência mesmo.
0: Tira um zagueiro, cara. Tira um zagueiro, cara. E aproveita o time, cara.
1: Até porque, Jota, pra você ter 3 zagueiros, você tem que ter 2 alas. Em termos de alas, o Ceará é nulo. Ou coloca atacante pra fazer aquela meia. Ou então muda esse esquema, porque com esses laterais que não fazem um cruzamento, que não vão à linha de fundo, o que é que você vai botar 3 zagueiros, você tem um jogador a menos dentro de campo.
0: Até eu que sou narrador de futebol, tô vendo que não dá certo, cara. Mas eu fui jogador, fui um bom camisa 10, cara. Eu sei que não dá certo. Qualquer cara que treina um time de subúrbio, bota ele pra treinar esse time aí, que a primeira coisa que ele vai fazer é tirar um dos zagueiros. Não é isso? Valeu. Aqui no Nova Brasil, 29-29. Olha lá o Matheus Araújo, dá um come pra dentro, partiu ali, virou, vem pelo caminho do meio, assinando, jogada até o Meca, tirou um da jogada, tenta lá, perdeu o garoto, mas o Ceará recupera, abrindo jogada até o Rafael Ramos, ele vem pra dominar, trabalha aqui na meia direita, tá parada, raciocina, abre jogada, agora sim com o João Gabriel, até o Rafael Ramos faz o cruzamento, rasteirinho passou, cortou a zaga, responde, e olha o Botafogo aqui tentando a jogada, mas já sofreu falta, Luizão chegou cometendo falta, isso Júlio César?
2: Isso mesmo, chegando o Luizão aqui, no número 9 Igor, do Botafogo, acabou fazendo falta, né, e claro uma falta tática para evitar aquela jogada de transição, falta ser cobrado pro Botafogo de Ribeirão Preto, segue 0-0.
0: Estádio Presidente Vargas, Fortaleza, Ceará Brasil, 7 da noite, 29 minutos, alô galera, agite comigo. Primeiro tempo, 30 jogados, 15 por jogar, e no placar da Nova Brasil,
3: Ceará
0: tem 0, também tem 0. Na moral, tô voltando insatisfeito com esse padrão de jogo, com essa qualidade de jogo, com esse sistema tático de jogo do Ceará. 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Tenta o Ceará, mas a zaga já vem cortando pelo time do Botafogo, atrasando até o goleirão Vilar. Aliás, o Vitor Souza, ele despacha, ele dá um chutão lá na frente, ele procura pular o Igor. Corta a zaga com o Luizão. Vem o Botafogo insistindo, tocando bola pelo caminho do meio. Vai acionar a jogada na direita até o Wallace. Ele vem para dominar, para trabalhar a jogada ali curtinha, abrindo, tocando aqui com o Rafael Gava. Tocou numa vertical, procurando, virando, acionando a jogada, apontou, tirou, espalmou o goleiro Richard. Tenta o Botafogo, vem Richard, salva de novo. Vai ser sempre assim, vai ser sempre assim, porque não deu tempo treinar esse esquema aí com três zagueiros. O Ceará joga mal e a comissão técnica não vê isso, Edmilson Maciel.
1: Vê porque não quer, porque a gente está vendo aqui, sabe, está muito claro agora, domínio pleno do Botafogo, que tem 9 jogadores quebrados, está só o bagaço, bem superior ao Ceará, que não tem praticamente gente ausente.
0: É isso, esse é o nosso Edmilson Marcel e aqui é a Nova Brasil. 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E olha o Botafogo novamente lá do lado direito. Olha aí, partiu para dentro, apontou, tirou. Passou pela linha de fundo e quase o Igor chegou, tirou tinta ali na chuteira, no bico da chuteira do Igor, num cruzamento que veio lá da ponta direita. Me parece que foi o Iuri, fez um cruzamento, é isso, fez um cruzamento, a bola passou ali na frente do atacante Igor, quase o Botafogo fez o primeiro gol. E vai ser assim, não é, o Júlio César?
2: Sem dúvida nenhuma. Aliás, foi o Jefferson que recebeu a bola e deu uma sapatada, quase que a bola encontra ali o Igor. E mais uma vez o Ceará está tendo sorte. O Ceará está jogando muito abaixo do esperado. Tiro de meta a ser cobrado pelo Vozão, 0-0.
0: Isso, já tem jogador do Ceará no aquecimento ali. Ele está vendo que não dá. Ele não é doido. 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Valeu, e como valeu. 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É o Ceará do Ercílio Nanto, é nosso comentarista, que não está jogando bem, viu, Ercílio? Seu Ceará não está jogando bem, viu, Ercílio? Está mal das pernas, é o Ercílio. Também o nosso Érico Luciani, ele que é o nosso coordenador, está ligado, está ouvindo, valeu, obrigado pela audiência. Está aqui embaixo, aqui no PV. A bola é tocada, vem o Mel, que dá um come, passa pelo primeiro, se manda, vai embora, ele curte um barato, ele vai ultrapassar a linha divisória do gramado, dá uma paradinha básica, tocou, curtiu até o Richardson, vem para receber, raciocina, procura, olha a colocação do companheiro, pede bola, o Fernando lá na esquerda, não, ele tocou curtinho até o Éder, zagueirão de prima até o Fernando, ele parou, virou, tocou curtinho, atrasando a bola ali com o Richardson, carrega, vira, vem aqui para dominar, o Júlio César já dominou, deu um tapinha na bola, tapinha não dói, ele carrega, vem aqui pelo caminho do meio, raciocinando, pede bola o Fernando, tocou curtinho aqui com o Richardson, ele ajeita, ele aciona, procura agora com o Matheus Araújo, abre com o Fernando, ele parte para dentro, tem a marcação, devolveu com o Richardson, alô Vozão, vamos nessa que é bom a beça, abrindo jogada com o João Gabriel, ele trabalha, procura, raciocina aqui na ponta direita agora, o nosso Rafael Ramos, pede bola, ele não acredita, tocou curtinho até aqui o nosso Melk, agora o Luizão toca curtinho, sai do gol aqui, o Richardson toca de primeira com o Éder, vem para receber, para trabalhar a jogada, tem a marcação, salva a marcação, ele ameaça, agora sim dá um chutão, procura, vira aqui, tem o Rafael Ramos, passou, vem aqui, mas o árbitro tá pegando uma falta contra o Ceará aqui no setor do sistema defensivo. E eu lembro a você, PV Fortaleza, 7:34, alô galera, agite comigo. Primeiro tempo, 35 jogados, mais 10 por jogar, e no placar da Nova Brasil,
3: Ceará
0: tem 0, também tem 0.
4: J. Egito.
0: Na moral, tô voltando, Edmilson Marcial, qual é a do jogo, hein, Edmilson?
1: Superioridade do Botafogo agora, jogadores que parece que falta inteligência. Tá com um minuto aí pro Botafogo bater uma falta. Quer dizer, eles estão com alto volume de jogo, o Ceará penando para chegar, aí tem uma falta, o cara fica fazendo cera com dificuldade.
0: E olha o Botafogo tentando lá, salvou o marca, apontou, tirou, bateu na zaga, sobrou, bateu na zaga, só dá Botafogo, você torcedor no, em Santa Quitéria, você torcedor em Hidrolândia, você torcedor no São José do Frade, você torcedor do Ceará em todo o Brasil, só dá Botafogo porque o Anderson Batatais não soube escalar o time, cara, não tá sabendo escalar o time, e a bola é tocada aqui pelo caminho do meio, viu? Bozão, 36 agora, 36, carrega a bola, o João Gabriel abre lá na esquerda, tenta pular o Fernando, sofre a marcação, ele toca curtinha, vê o Richard, domina, faz o corrupio, pede bola, recebe aqui o Júlio César, ele trabalha, ele olha a colocação do companheiro na meia direita, dá uma paradinha, o Ceará não tem penetração, agora sim ele toca até o nosso Melk, que tocou, virou, apontou, atirou, palazzo pra fora! Pela linha de fundo, numa pancada que foi o João Gabriel, não foi isso?
2: É isso mesmo, uma tabelinha entre João Gabriel, o próprio número 8, Matheus Araújo. João Gabriel deu uma sapatada de canhota, quase surpreendendo o goleirão Vitor Souza. Tiro de meta, segue 0-0.
1: Jota, oi. 36 minutos, João Gabriel, a primeira finalização do Ceará. Primeira finalização aos 36 minutos. Está jogando em casa contra um time que está lá na zona de rebaixamento. Está quase lá.
0: Valeu, Butantô. É o Ceará do Arnaldo Protásio em Santa Quitéria. Não está bem o Ceará, viu, Arnaldo? Também dos meus primos, o nosso Erlon e também o Kleiner de Pires, lá em Santa Quitéria. Valeu, obrigado pela audiência. Essa galera me dá moral e eu gosto. Tem aqui uma falta em favor do Botafogo aqui na ponta esquerda, do 0-0 até aqui, 0-0 até aqui. 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Jogo truncado. O Ceará sendo atacado sem limites pelo Botafogo de São Paulo. O Ceará se defendendo por causa de um esquema tático. O esquema tático em campo. Está preparado aqui o Patrick. Ele faz levantamento pelo Botafogo. Ele procura o Wallace lá do outro lado. Olha aí. Olha o Botafogo. Testou ali o Igor e o goleirão foi lá e catou. Ô, Júlio César.
2: Mais uma vez, Igor, número 9 do time do Botafogo de Ribeirão Preto, sobe sozinho. Ele cabeceou, mas o goleirão destaque até agora, o melhor em campo, o Richard, no setor defensivo, segurou e segue 0-0.
0: 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A bola é tocada, sai pela linha lateral, o arremesso, bola em favor da equipe do Ceará. Quem está preparado aqui é o Rafael Ramos, ele que vai fazer a cobrança, ele demora um pouquinho, raciocina, ele vai botar lá dentro da grande área. O Ceará, olha aí, Ceará, ele fica sem saber jogar porque o pessoal tá, o sistema tático não oferece essa condição. Rafael Ramos está preparado, ele corre, ele levanta lá dentro da grande área, passou, virou, cabeçada foi dada, vai responder Melk de cabeça, botou Matheus Araújo, vai receber aqui, tocou curtinho até o Fernando, aqui na lateral da grande área, ele dá um tapinha, corta a zaga, a bola sai pela linha lateral, arremesso, bola em favor da equipe do Ceará, tem pressa agora o Ceará, já foi feita a cobrança até o Richardson, ele vem para dominar, para trabalhar a jogada, raciocina, toca curtinha, vem aqui pelo caminho do meio, abrindo jogada até o Júlio César, ele carrega a bola, pede bola, Júlio César apontou, atirou pela linha de fundo, a direita do goleirão Vitor Souza. Ô, Júlio César,
2: é isso mesmo, ele chegou chegando, Júlio César deu uma sapatada tentando surpreender o goleirão Vitor Souza, mas a bola saiu pelo lado direito ali do goleirão, segue 0-0, tiro de meta, a ser cobrada foi pelo Botafogo de Ribeirão Preto.
0: Estádio Presidente Vargas em Fortaleza, Ceará, Brasil, 7 da noite, mais 39 minutos. Alô, galera, agite comigo. Primeiro tempo, 40 jogados, mais 5 por jogar e no placar da Nova Brasil. Ceará! Tem 0! também tem zero.
4: Estou
0: voltando e anunciando amanhã CRB e Fortaleza, direto do Rei Pelé, com o Tavônio Barbosa, com o Edmilson Maciel, com Wesley Lopes, também com o nosso Luiz Eduardo e ainda com o Eduardo Silva, equipe esportiva apaixonados pelo futebol, com o comando do João Bosco Farias, ele que é o aniversariante do dia. A bola foi chutada, saiu pela linha lateral, arremesso, bola em favor do Botafogo, é aqui na ponta direita. Vamos ver quem vai fazer a cobrança por lá. Quem é que está por lá? Se é o Alassi que vai estar por lá para fazer a cobrança, é ele que vai fazer a cobrança. Está preparado, ele procura, vai ali fazer o arremesso, bola, já fez, toca a bola, vem para receber o Vilar. Para você ter uma ideia, o Botafogo de São Paulo está todo no campo de ataque, com exceção do goleiro que está ali atrás. Toca a bola aqui no campo do Ceará, o Botafogo joga no campo do Ceará, o Botafogo encurrala o Ceará. Aí o Ceará rouba a bola, agora sai na velocidade, vai mais o Rafael Ramos. Ele ultrapassa a linha divisória do gramado, ele curte um barato na hora de raciocinar. Oh, meu Deus do céu. Quem foi que falou que esse rapaz joga a bola, hein, Edmilson?
2: Rapaz, eu sou mais Edmilson quando jogar lá.
0: Quem foi que falou que
1: barriga zona?
0: Pelo amor de Deus, cara. Tu viu o que esse cara fez agora, cara?
1: Nada.
0: É de gato enterrar, cara.
2: É o básico do lateral direito.
0: É o básico. E a bola é tocada rapidamente aqui pelo Ceará. Vem o Fernando para dominar. Aqui no setor de meio campo, ele toca curtinha, virando, tocando bola com o João Gabriel. Ele se livra, ultrapassa a linha divisória do gramado, tocou, virou jogada com o Matheus Araújo, já abre na esquerda, faz por lá. Ele devolve mais atrás até o Fernando, que joga a bola, que procura, que toca a bola até o Éder. Toca lateralmente, vira a bola, vem agora com o Luizão. Toca numa diagonal, vem para receber o Rafael Ramos. Ele tem a marcação, dá o come para trás, escorrega como sempre, atrás até o Luizão. Ele vem para dominar, para trabalhar a jogada, aciona, vem para dominar o Richard. Ele ultrapassa a linha divisória do gramado, ele curte um barato. É aqui a Nova Brasil, são as emoções da Série B do Campeonato Brasileiro. Olha o Vozão tentando jogada, perdeu bola, escapuliu ali o Matheus Araújo. Bom jogador esse Matheus, mas está no esquema tático que não dá certo. A bola é tocada, vira agora com o Igor abrindo jogada lá do lado direito. Vem lá para dominar, para trabalhar, para procurar para o Jefferson Ney. Ele está na dele, ele curte um barato, tocou pelo caminho do meio. Vem aqui agora com o Yuri, tocando bola, o Wallace. Vem aqui o zagueirão para receber, trabalha o Vilar.
2: Tem gol.
0: Vai ultrapassar a linha divisória do gramado, abrindo jogada com o Patrick. Trabalha, procura, vem aqui com o Rafael Gava. É o Botafogo para dentro do Ceará. Kelvin domina aqui na ponta esquerda. Aciona a jogada, vem pro bico da grande área. O agito para lá, para cá. Passou, virou, tenta a jogada. Vem o Ceará para roubar a bola. Tem gol onde?
2: O Náutico diminui. Dodô faz o gol até agora, 3-1 Náutico.
0: E olha o Vozão, chutão lá na frente, procurava ali o Eduardo, o Endel Silva. A bola corre e sai pela linha lateral, arremesso, bola aqui no setor direito em favor da equipe do Ceará. O Ceará bota pressão agora, pode ser 43 do primeiro tempo, 43 do primeiro tempo, acredite. O Ceará tem zero, o Botafogo também tem zero. O Giro César recebe bola, ajeita e domina, empurra lateralmente com o companheiro que é o Éder. Ele empurra o jogado ali e procurando, já vem para dominar o Fernando. Ele tem jogada, abre, volta, toca, bola, carrega com o Richardson, que aciona a jogada com o companheiro, que é o Luizão aqui atrás. Toca a bola curtinha com o Júlio César. O Ceará toca, a bola não tem penetração. Agora com o Rafael, tocou ali de primeira na frente. Ah, vem cortando a zaga pelo time do Botafogo. O Ceará veio para intervir, jogando bola, procurando com o Luizão. Tocou na esquerda, agora vem para dominar, para trabalhar o Fernando. Ele dá uma paradinha, raciocina, pede bola, recebe o Richardson. Abre jogada na esquerda, tá por lá, dá um agito, é o nosso Matheus Araújo, bom de bola esse cara. Ele carrega a bola, vira a jogada, procura aqui, vem pra dominar, trabalha, bota no chão Rafael Ramos, o Portuga tocou ali com o Melk, até o Rafael faz o cruzamento, cortou a zaga. A bola se oferece aqui pro garoto, bom de bola, corta a zaga quando o Melk tava ajeitando, e a bola vai pela linha de fundo, é escanteio, hein,
2: é isso mesmo. O Melk tentou no individual aqui pelo lado direito, surpreendeu o setor defensivo do time do Botafogo, mas o Vilar foi mais esperto, colocou a bola para escanteio. O Melk na cobrança, segue 0-0.
0: Melk está preparado, ele vai fazer a cobrança. A galera está aumentando o volume do rádio, quem sabe agora. Melk levantou, passou, virou, cabeçada foi dada, sobrou, cortou a zaga pelo time do Botafogo, mas o Ceará insiste, correu por lá o Richards, ele vai para dominar pelo time do Ceará. O Ceará aluga meio campo nesse momento, trabalhando jogada, procurando agora lá do lado esquerdo, aciona, procura mais na frente agora com o Matheus Araújo, devolveu com o Fernando, ajeitou, levantou, passou, cabeçada foi dada, sobrou, tentava ali o Júlio César, vem cortando a zaga e o Botafogo se manda, vai embora agora com o Igor, faz ali no contra-ataque, 4 minutos, é isso?
2: 4 minutos, já cresceu.
0: 45, tá detonando o sinal da nossa Nova Brasil, tá detonando 45, 4 minutos complementares, vamos até os 49, vamos até os 49, vem dominando o Patrick, abrindo jogada aqui na esquerda, chegou para dominar o Rafael Rava, ele para, raciocina, é o Botafogo de São Paulo, pressionando, tentando jogada, o Melk bem recuado, dá um tapinha na bola, tira um da jogada, tira o segundo, tocando até o Rafael, de primeira até o Melk, ele se manda, vai embora aqui na ponta esquerda, ele faz lançamento, procurou, virou, cortou a zaga aqui atrás pelo time do Botafogo, a bola se oferece aqui até o Vilar, que se manda, vai embora, na cozinha ou no futebol, quem quer resultado escolhe os melhores, Alimimpro, qualidade certificada, sabor incomparável e entrega eficiente, Alimimpro, a força do 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
2: tem gol,
0: o torcedor do Ceará quer sorrir, gol onde?
2: Aos 41 minutos do primeiro tempo, Rian, 4-1, Vila Nova em cima do Náutico.
0: Tá dando sacode o Vila Nova. 46-20, vamos até os 49. O Ceará tá ali, acuadinho no seu campo de defesa. Tem que mudar nesse intervalo, viu? O nosso comentarista Edmilson Marcel daqui a pouquinho vai contar. No intervalo do jogo, o que tem que fazer o Edson? O nosso Anderson Silva, também o nosso Alisson Henry. O que eles vão fazer pra mudar isso aí? O Ceará rouba a bola, vamos sair no contra-ataque gigante. Vem pra dominar, trabalha a jogada, o Rafael aqui bem recuado, ele dá uma parada, só joga pra trás, cara, tocando bola com o Júlio César, ele toca até o Luizão recebe bola, pede bola, o Éder, ele prefere, olha aí, o Luizão ficou sem ter com quem jogar, cara, é porque tem um jogador do Ceará caído aqui, não é?
2: Exatamente, tem o número 81 do Vozão de Porangaba, o João Gabriel, que João tá Gabriel. Sofrendo muito com faltas do setor de meio de campo aqui do Botafogo de Ribeirão Preto, que chega sempre muito forte os jogadores aqui do meio de campo, e mais uma vez tá sentindo ali o João Gabriel, número 81 do Vozão.
0: Edmilson Maciel, que você coisa tá deixando, feia,
1: você tá deixando bem claro o que tá representando o Ceará. Foram duas finalizações contra 9 do Botafogo, Botafogo superior absoluto. Agora, se você olha pro banco do Ceará, é um desastre. O técnico, você está culpando muito o técnico do Ceará, se é o Anderson, pela escolha do esquema de jogo. Agora, se for para mudar, para colocar quem?
0: É só puxar o Júlio César para a direita, tirar o Rafael Ramos, botar o Mateuzinho, pronto. Só uma mudança, vai melhorar 1000%.
1: Mateuzinho, não jogou nem uma vez ainda que prestasse.
0: Mas não tem problema, mas testa.
2: Mas tá melhor do que o Rafael Ramos.
0: Pode tirar também o Wendel, cara, e colocar o outro centroavante. O Wendel não tá dizendo, mas também a bola não chega nele, não é isso? O esquema de jogo não favorece, cara. É muito fácil, cara. Eu que não sou técnico, tô lendo o jogo. O torcedor que tá aí embaixo aí, tá lendo o jogo. E é ruim, cara, você vê isso. A gente torce para que a comissão técnica dê certo, mas agora eu já estou torcendo para você lá contratar o Lisca, doido. Bota o Lisca aí, que o Lisca dá um show com esse time aí. Pode ter certeza disso. Pode ter certeza disso. Isso não é esquema de jogo, isso aí. Isso aí é um esquema medroso. 3 zagueiros aí, ele acha que fica pior, cara. E aí tem falta aqui na ponta direita em favor do Ceará, Rafael Ramos tá ali, tá também o Melk, vai botar lá dentro da grande área, passou o Rafael Ramos, correu o Melk, levantou, passou, virou, triscou de cabeça, testou, mandou pela linha de fundo, Luizão, é tiro de retorno em favor do Vozão, aliás do Botafogo, 49, vai terminar o jogo no primeiro tempo, 0-0, terminou o primeiro tempo de um futebol ruim por parte do Ceará, levou um sufoco do Botafogo. Graças a Deus, diz o torcedor. Terminou o primeiro tempo. Pode ser que ele mude alguma coisa. É isso. Muito ruim no primeiro tempo o esquema tático e o time do Ceará deixando o campo de jogo. O torcedor está vaiando. Os torcedores que estão marcando presença e com justa razão. O Ceará jogou só nada. Só nada. Foi pressionado pelo time do Botafogo de São Paulo. Intervalo de jogo e você já já vai curtir os comentários do nosso Edmilson Marcel. Antes eu vou ao nosso áudio de estúdio.
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0: J. Egito.
1: Voltando aqui pela Nova Brasil, no intervalo do jogo 0 do primeiro tempo para o Ceará, 0 também para o time do Botafogo. Lembrando que o Ceará jogou só nada nesse primeiro tempo. Tomou o sufoco do Botafogo de São Paulo, viu, torcedor? Você que está ouvindo a Nova Brasil, não é exagero, não. O Ceará deu dois chutes a gol. Com o João Gabriel. Mas quem vai comentar o jogo é ele, o nosso Edmilson Maciel. Ele vai contar como o Ceará não conseguiu fazer, apresentar um bom futebol nesse primeiro tempo. É isso, ou Eduardo Silva?
2: Edmilson Maciel.
3: Jota, você sabe que é um purgante. Lá no interior a gente sabia muito, né? Estava meio ruim por aqui por dentro, pela barriga. Aí a mamãe me dava um purgante. Não tinha coisa pior no mundo. É um castigo, para você nunca mais descer da barriga. Foi o que se viu no primeiro tempo em termos de Ceará. Incrível. Como é que você desconstrói um time de futebol? Foi o que se viu agora nesse primeiro tempo do Ceará. E eu conversava aqui com o Júlio César no início e dizia: olha, esse time está sem 9 jogadores. Não são titulares, né? Mas no elenco do Botafogo tem 9 jogadores que estão alijados dessa partida. Aí tem no mínimo 4 que são titulares, que vem desfalques. Mas pegou o Ceará, botou no bolso. Deixou o Ceará inerte, absolutamente sem condição de fazer nada. O Ceará teve, arrigou finalizações, goleiro. Você está com raiva, Jota, do goleiro do rapaz, o rapaz do goleiro do Botafogo. Você não falou nele nenhuma vez. Só pode ser isso, né?
4: Pois, Júlio César. Agora, interessante. Que partida e que primeiro tempo muito abaixo do esperado.
3: Mas bota abaixo
4: mesmo. O torcedor, por que o torcedor fica naquela? Rapaz, o Botafogo, o objetivo do Botafogo de Ribeirão Preto no Campeonato Brasileiro da Série B é não cair. Aí você vê que o time está na zona de rebaixamento, o Botafogo vem com vários desfalques. O time vem com 3 zagueiros, reforçou o setor de meio de campo e é o time que tem mais, quase teve momentos ali que teve mais posse de bola, chegou com mais facilidade o setor ofensivo, teve um momento que a bola, eles trabalhando a bola ali e chutou e a bola bateu no zagueiro do Ceará
3: dentro do gol, praticamente em cima da linha.
4: Teve um momento que o Richard salvou o time, teve um momento que o Igor cabeceou sozinho e o Richard salvou, ou seja, se tem um time que era para ter saído no placar e merecia, com méritos, é o Botafogo de Ribeirão Preto. Porque chegou com facilidade, os alas do time do Botafogo funcionam no seu 3-5-2, coisa que o Ceará não consegue. O Ceará totalmente refém, totalmente paralisado e em estado de choque.
3: Você quer ver outra coisa que eu achei muito estranho do Ceará? Será até os 40 minutos insistiu, mas do lado esquerdo, toda jogada vinha pro lado esquerdo. Pega a bola, Richarlison. Já começa um erro na minha concepção aí. O Richarlison é o homem encarregado de criação do Ceará. A gente sabe que o Richarlison não tem um bom passe. É um jogador que pega a bola, toca do lado para não perder. Normalmente é assim. Ele passou a ser o homem que mais pega a bola para distribuir jogada. E aí? Toma embora do lado esquerdo. Qual é a capacidade que o Ceará tem de jogar pelo lado esquerdo? Nula. Qual é a capacidade que o Ceará tem ofensivo? É com o garoto Mel. Está isolado na direita, veio jogar depois dos 40 minutos. Fez uma finalização

0: o próprio Jefferson Ney, o Kevin, se tornam bastante à vontade. Eles trabalham a bola e a bola chega com facilidade no Igor, lá na frente. Teve um momento que o Igor chutou aqui, o Richard fez um milagre salvando aqui o time do Ceará. Então por quê? Porque o time do Ceará ficou totalmente perdido nesse 3-5-2. Eu defendo até a opinião e tenho a mesma linha de pensamento do Jota. Por quê? Porque o Ceará nesse 3-5-2 ele fica muito vulnerável. Aceita muito a proposta de um time que vem totalmente desfalcado, que é o time do Botafogo. Então o Ceará num 4-4-2, interessante que o esquema 4-4-2 ele tem pela essa característica de povoar o meio de campo. Então o Ceará, eu acredito que se fizer uma alteração, tirar os três zagueiros, colocar um jogador mais de marcação e ajudando mais na criatividade, vai fazer até com que o Melk jogue melhor. A bola do Ceará, o centroavante do Ceará, o Wendel Silva, a bola não chegou lá na frente. O Ceará não perdeu só em termos de marcação, mas também perdeu muito em criatividade. A bola não chega no setor ofensivo. O Ceará deu praticamente 3 a 4 chutes ao gol, diferente do Botafogo. O Botafogo foi 10 chutes ao gol. Para você ver a diferença do Botafogo. O Botafogo parece estar jogando dentro de casa.
1: E olha que está desfalcado, né?
0: Desfalcado.
1: Totalmente desfalcado.
0: Desfalcado de vários jogadores importantes.
1: E é um time que está brigando lá embaixo. Por isso que eu, um dia desse eu disse aqui, quando estava discutindo aqui, o Jota se lembra. Eu dizia, com esse time aí, o Ceará não vai para lugar nenhum. E aí nessa hora, eu digo, um jogador que pode estar chegando aí, que é um meia chamado Mugni, pode resolver demais esse problema, porque ele tem lucidez, ele é aquele jogador que pega, verifica, por exemplo, o Melk tem uma velocidade impressionante para chegar no ataque, um lançamento daqueles que o Mugni é capaz de fazer, virando da direita para a esquerda, ou da esquerda para a direita, dando para alguém chegar com velocidade, ele é capaz de resolver um problema. Agora, não tem... A criação do Ceará em termos de meio campo é zero. Aí você tem três zagueiros, cinco jogadores do meio campo que estão perdendo. E nenhum lateral que preste para fazer a situação de ala. É complicadíssima a situação. Eu estou vendo aqui, pelo banco do Ceará, você poderia até trazer aí quais são os reservas que o Ceará tem, para a gente ver se a gente encontra uma alternativa para o técnico do Ceará, o Anderson e o seu companheiro lá.
0: Olha só, antes de eu passar aqui o suplente à disposição aqui de Anderson Batatais, o time do Botafogo, ele fez apenas 13 gols no Campeonato Brasileiro. Falta 6 rodadas para finalizar o primeiro turno, né? E o time só fez 13 gols. E o pior ataque do Brasileirão da Série B, ele só fez 9 gols, se eu não me engano, é o Cuiabá. Ou seja, o Ceará hoje está sofrendo com um time muito, falando estatisticamente, muito abaixo.
1: Sofrível. 13 gols, porque ele teve 13 partidas até agora. Ele fez um gol em média por partida. E é esse time que está dominando o Ceará totalmente. É uma coisa incrível. É difícil você imaginar que o torcedor vai começar a acreditar no Ceará. É um time que apresenta um sistema de mediocridade dentro de campo, totalmente dominado, e o Jota tem razão quando ele diz, é de gato enterrar o que o Ceará está jogando até agora.
0: Olha só, os suplentes que o Vozão de Parangabuçu tem aqui à disposição de Anderson Batatais.
1: Vamos ver quem é que pode entrar. Presta atenção aí, João.
0: Olha só, Gustavo Martins, número 41. Número 94, Bruno Ferreira. Ambos goleiros, né? Aí tem logo em seguida, número 12, é o Sanches, lateral esquerdo. Número 13, Luiz Otávio, que é o zagueirão. Número 35, Júlio. Número 60, né? O Enzo... Exatamente, o Enzo. Número 3, Gilmar, esse é zagueiro. Número 80, Pedro, que é o Pedro Wesley, né? Número 88, Caio. Número 90, Cauã. E número 98, Mateuzinho, aquele que era do Sport de Recife. E o número 99, Luca, o centroavante.
1: É um tamborete da pior qualidade. Se o time já não presta...
0: É o tamborete daquele faltando uma perna. O caba centro tem que segurar do lado, porque senão cai para o outro lado.
1: Então, o Ceará, se o time titular não apresenta futebol, por falta de qualidade dos jogadores, Aí você vai pro banco e vou fazer o quê? Com tambor.

0: purete de baixíssima qualidade e perna torta como o Ceará tem hoje. É complicado. A situação, o Anderson Batatais, com seu parceiro lá, que eu não sei quem é técnico dos dois, se alguém é técnico.
1: Edmilson, não quero atrapalhar, mas com uma mexida aí,
2: ele muda muita coisa.
1: Ele muda só uma mexida, só uma.
2: Eu defendo um jogador. Eu tenho esse pensamento, Jota, a respeito do Júlio César na lateral direita. Eu acredito que ele renda muito mais, ele entrega muito mais do que o próprio Rafael Ramos. O Rafael Ramos, ele me traz uma sensação, para mim particularmente, que ele não tá, ele tem segurança. Ele sabe da má fase dele e ele não tem aquela segurança, principalmente quando ele vai cruzar a bola. Tem momentos que ele está tão inseguro que ele recua a bola para o setor defensivo e o Ceará acaba perdendo muito. E eu vejo o Júlio César muito mais seguro. Eu vejo o Júlio César que tem. Eu vi muito ele jogando no América Mineiro como lateral direito. Ele rende muito bem. E ele colocando ele ali como lateral direito e colocando mais um jogador ali no lugar dele, no setor de meio de campo, tirava o Rafael Ramos, colocava o jogador no meio de campo. O Ceará ia jogar no 4-4-2, ia povoar o meio de campo, ia ter mais posse de bola, ia ter com certeza a bola ia chegar com mais facilidade
0: então, Jota, no setor ofensivo. Para sua tristeza. Pelo visto, nada de mudança, vai ser a mesma coisa, a mesma pasmaceira. Eu vou deixar com você a responsabilidade de narrar esse segundo tempo, pedindo a Deus que as coisas modifiquem, que caia alguma coisa positiva na cabeça desse pessoal que dirige o Ceará hoje, porque o que eu vi até agora foi cabendo demais aquela sua, aquele seu costumeiro ditado. É de enterrar, gato enterrado.
1: Valeu, botando o nosso Edmilson Maciel, também o Júlio César. Já já a bola vai rolar para o segundo tempo. O intervalo está terminando. Os jogadores do Ceará já estão voltando para o campo de jogo. Vamos ver se vai acontecer alguma mudança. Até agora o Edmilson Maciel disse que não, não é isso? Botafogo já está em campo há um bom tempinho. O Ceará subindo agora ali o túnel. Não tem ninguém para entrar. Vai mudar, não tem ninguém ali embaixo. Tá vendo ninguém não,
2: até
1: não é?
2: Até agora não.
1: Até agora não.
2: Até agora não.
1: Vamos até manter, agora
2: vamos
1: não.
2: Ali o 352.
1: Ceará precisa contratar uma comissão técnica urgente. Eu estava defendendo esses caras, mas já vi que não vai dar em bola. Não vai dar em bola isso aí. Então vamos ver. O Ceará está ali, agora vai voltar para o segundo tempo. Já já a bola vai rolar e você vai curtir tudo aqui na Nova Brasil em Campo. 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Segundo tempo vai rolar agora a bola. Vai enrolar para você que está ligado. 8 da noite, mais 4 minutos. Já já, 8:05. 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Autoriza o árbitro, tem bola rolando. Em favor, olha o Vozão trabalhando jogada lá do lado direito. Voltando aqui pela Nova Brasil. Bola lançada, procurava o Melk lá na frente. A bola é esticada, chegou a zaga do Botafogo, cortando, deixando, fazendo a proteção pro goleirão Vitor Souza sair e catar pelo time do Ceará. Aliás, do Botafogo. Ele já joga curtinho aqui, trabalhando com o Erickson, que sai jogando, que dá um chutão lá na frente. O Ceará vai responder lá no outro lado. Cabeçada foi dada, procurando aqui no setor de meio campo com o Richardson. Ele empurra na direita, tem agora, jogando bola, procurando. Vem o Rafael Ramos lá do lado direito. Ele se manda, vai embora na velocidade lateral da grande área, faz o cruzamento. Sabe pra quem? Ei, cara! Tu é irritante, cara! Pelo amor de Deus, o João Paulo contrata um técnico para o Ceará. Traz o Lisca, nem que seja o Lisca doido. Porque essa galera aí que eu estava dando moral, para eles não está valendo a pena não, viu? Não está valendo a pena não. O time está mal escalado em campo. Está começando o segundo tempo e ele já fez a primeira M do jogo. O nosso Rafael Ramos. A bola esticada sai, levantamento foi feito pelo goleiro do time do Botafogo. Corta a zaga pelo time do Ceará, é tocado aqui pelo caminho do meio. Tocou curtinha, procurou agora com o João Gabriel, que abre jogada até o Melk. Ele se manda, Melk, ele se manda, vai embora, passou. Olha o garoto, a bola bate no pé de ganha, vai na linha de fundo. O Melk tem ali a marcação, um agito para lá, para cá. É só ele mesmo, tem ali, parou, virou, tem a marcação. Ele vai tocar mais atrás, já tocou, não, passou, tentou passar no meio, não dá, não é, Melk? Sozinho não dá, mas a gente entende. Não tinha com quem jogar, porque o time tava todo ali atrás. O Ceará vem para roubar a bola aqui, mas o Arthur tá marcando uma falta, falta contra o Ceará no sistema defensivo. Eu estou anunciando amanhã CRB e Fortaleza. O jogo rolando, a bola rolando às 16h, mas a transmissão começa às 15h com o Talvânio Barbosa, com o Edmilson Maciel, também com o nosso Wesley Lopes. O Wesley Lopes está atrapalhando o narrador, não é isso? Porque a escala que está aqui não é essa. E ainda tem o Luiz Eduardo, nosso Eduardo Silva, equipe esportiva apaixonados pelo futebol, que tem o comando do João Bosco Farias. Valeu, Cui, como valeu. E eu estou tentando aqui, procurando, cadê a bola? Está ali, tem bola, é arremesso para o Ceará, é isso?
2: É esse mesmo, pelo lado direito, Rafael Ramos na cobrança.
1: Rafael Ramos está preparado, ele vai fazer a cobrança em favor do Vozão aqui no setor direito. Preparado, vai fazer 0-0 até aqui, é o segundo tempo. 2 minutos e 40, tenta aqui o Ceará, tocando, procurando lá do lado direito, fez o toque, a bola bate ali no atleta do Botafogo, sai pela linha lateral, arremesso, bola mais na frente, Rafael Ramos está preparado, vai fazer a cobrança, ele cobra, ele só joga para trás, cara, não tem jeito, até o Luizão que atrasa de muito longe, até o Richard de primeira, ele despacha, ele empurra aqui na frente, 3 minutos é segundo tempo, 0 para o Ceará, 0 também para o time do Botafogo, lembrando a você, Motor Honda Rondeound, melhor, maior e mais bonita 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E olha o Botafogo botando o Ceará na roda, se mandando embora com o Yuri. Ele dá uma paradinha aqui na frente do Anderson Batata, na frente da cabine, procurando agora com o Yuri novamente. Ele atrasa a bola até o Erickson, que sai jogando, que toca ali bola, vem aqui pelo caminho do meio, acionando, jogando, procurando, virando ali com o Wallace. Ele tenta aqui, nunca aqui, vem jogando, tentando ali, acionando aqui com o Yuri. Ele tenta mais atrás, até o Wallace, agora sim com o Vilar, ele tenta na frente, vem cortando o Ceará, trabalhando agora com o João Gabriel, acionando com o Matheus Araújo, abrindo agora até o Mel, que ele parte pra dentro, levantou, passou, chegou o goleirão Vitor Souza, foi lá e catou, hein, ô Júlio César?
2: Exatamente, pelo cruzamento ali, pelo Mel, que pelo lado direito ali, tentou surpreender o setor defensivo do Botafogo de Ribeirão Preto, mas o goleirão Vitor Souza estava mais esperto, pegou a bola e tá sentindo ali, tem jogador ali caído.
1: Cãibra. O 22 ali do Botafogo.
2: É o Gabriel Inocêncio.
1: Eu sou Gabriel Inocêncio.
2: Dando aquela segurada.
1: 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Oi.
3: O treinador do Ceará, ele olhou aqui pro lado da cabine e disse: você quer que eu bote quem? Não tem quem botar, não. Porque eu tenho a impressão que era pra você, viu,
1: Jota? Então tira um. Que dá certinho, cara.
3: Eu não sei se ele falou com você, mas ele tava olhando aqui pro lado da nossa cabine e dizia: você quer que eu coloque quem? Só pode ser você, Jota, que tá reclamando.
1: Isso,
2: tá. Olha só, mudou, viu? Saiu o número 22, Gabriel Inocêncio, e entra o número 31, Pedrinho.
1: Pedrinho, 31. Tá certo, portanto, no time do Botafogo. E eu lembro a você, estádio Presidente Vargas em Fortaleza, Ceará, Brasil, 8 da noite, 9 minutos. Alô, galera, gide comigo. Segundo tempo, 5 jogados, 40, vou jogar aí no placar da Nova Brasil.
4: Ceará!
1: Tem 0! Também tem 0!
5: Jota Egito!
1: Na moral, tô voltando com o Botafogo, escanteio. Quem é que vai fazer a cobrança do escanteio, hein?
2: É o Gava, viu? Gava, Rafael Gava na cobrança.
1: Rafael Gava está preparado, ele vai fazer a cobrança, ele correu, cobrou curtinha, tenta aqui pelo caminho do meio, recebeu de volta, botou aqui no meio, cabeçada foi dada, a bola corre e se oferece aqui do outro lado. Quem é que vai dominando, trabalhando, jogada aqui, o da 11, que é o Jefferson Ney, ele parte, faz o cruzamento, bateu na zaga e a bola vai pela linha de fundo, quase um gol contra do Ceará, escanteio em favor do time do Botafogo, é isso?
2: É isso mesmo, pelo lado direito aqui, o Jefferson Ney tentando individual, cruzou a bola, mas quase que o Fernando coloca contra ali a sua meta, né? E escanteio, Gava na cobrança.
1: Rafael Gava tá preparado, ele levantou aqui no meio direto, subiu, o Richard deu um tapinha na bola, o tapinha não dói, mas o Rato tá pegando uma falta contra o Botafogo, é isso?
2: Perfeitamente, falta de ataque aqui, o atacante do Botafogo acabou fazendo falta no zagueirão do Vozão de Porangabuçu, segue 0-0.
1: 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E olha o Vozão tentando aqui, mas já tem uma falta em favor do Botafogo. É o Ceará do Antônio Luiz Franco. Doutor Antônio Luiz Franco, pinando, torcendo pelo Ceará, mas não está dando em bola, ô Antônio Luiz. O time é ruim, mal escalado. A bola é tocada, vem aqui com o Erickson, dominando, fazendo o lançamento, empurra lá na frente, tenta a jogada. Olha aí o Botafogo, vai apontar, tirou, espalmou o goleiro Richard. Espalmou o goleiro Richard. Quando desceu o Botafogo, cheio de atitude, aqui pelo lado direito. É isso, o nosso Pedrinho de pé direito. E o goleirão mandando para escanteio. Ô, Júlio César.
2: É isso mesmo, Pedrinho pegou um grande lançamento aqui pelo lado direito, surpreendeu o setor defensivo, chutou, mas o Richard defendeu, cobrança da Gava na cobrança.
1: Gava fez uma cobrança do escanteio, já vem cortando o time do Ceará, saindo aqui do sistema defensivo, ah, mas o árbitro tá pegando uma falta. Oi.
3: Rapaz, eu tô com uma saudade tão grande de dois jogadores que o Ceará dispensou. Fico com raiva de mim, não. Pedro Henrique e Fernandinho. Esses dois hoje transformariam o Ceará em outro time, mas outro time bem diferente. Eles dois estão fazendo uma falta gigantesca ao Ceará.
1: Isso, daqui a pouquinho o Ceará vai mudar. Dois jogadores ali já estão conversando, não é? E aí vem o Vozão tentando responder o Botafogo, mas o árbitro está pegando aqui uma falta em favor do Ceará, que no setor esquerdo, no campo de defesa, o Fernando tem pressa. O Ceará precisa sair com mais velocidade. Olha aí, 99 para o Luca. E 60, vai sair o Fernando.
2: Foi de calada.
1: Eu sabia que ele ia botar outra coisa ruim no jogo, não é isso?
2: Já passa aqui.
1: Olha aí, o Fernando tá entrando no 12, que é, né? Aí vai entrar o 99, tá saindo o Rafael Ramos. Ainda bem que ele tá tirando um. Né? 99, que é o Luca. E tá entrando 60, que é o Enzo Ludovico, não é?
2: Perfeitamente.
1: 60 é o Ludovico.
2: O lugar de quem aqui, Raio Passa?
1: É o Enzo.
2: O Sanches também, foi?
3: O Sanches 99 no lugar do 9.
1: É, do 9, que é o Wendel.
2: Pronto, já repassar aqui, olha só. Só para confirmar, eu já sei que você anotou tudo aí, Jota, mas passando aqui para os nossos ouvintes aqui, olha só. Saiu o número 17 do Vozão de Porangaba Sul. Para a entrada do 99, Luca.
1: Isso.
2: Saiu o número 2, Rafael Ramos. Para a entrada do número 60, Enzo. E também saiu o número 9 do Vozão, que é o Wendel Silva, para a entrada de Sanches. Isso. Três alterações de carrada, viu?
1: Presta atenção, o Edmilson Maciel. Presta atenção no que eu vou falar. Veja como o Ceará vai melhorar, viu? Porque tirou ali, o Enzo vai fazer o lado direito. Presta atenção. Entendeu? Presta atenção no que eu estou falando. Ele tirou um que seria o terceiro zagueiro. Você entendeu? Tirou o lateral, o Júlio César vem para o meio, né? E o Enzo vai para a lateral direito. Sacou?
3: É, teoricamente ele está correto. Agora, não estou vendo jogo, qualidade melhorar em nada.
1: Vamos agora.
3: Em absolutamente não. Vamos só ver.
1: Acredite
3: Vamos
1: em mim.
3: Só ver. Eu acredito em você, mas não acredito nos jogadores.
1: Isso, tá certo. Portanto, lá vem ali o time do Botafogo. Vem aqui, o Ceará está perdendo. Pegou uma falta. O árbitro pegou uma falta contra o Ceará. É aqui na meia esquerda em favor do Botafogo. Ô, Júlio César.
2: É isso mesmo. Chegando aqui. O Enzo, né? O Enzo Melk no lateral esquerdo, Patrick Brey, que é o lateral esquerdo, capitão do Botafogo, falta para ser cobrado e tem ele na cobrança, Rafael Gava.
1: Isso, o Ceará vai agora pro 4-3-3, viu, Edmilson Maciel? Eu tô melhor do que o técnico.
2: 4-3-3.
1: É, eu tô melhor do que o técnico, viu? Ele fez o que mais ou menos eu queria. Tem uma falta, o Gava cobrou curtinha, botou lá na esquerda, olha o Botafogo, levantou aqui no meio, passou e a bola foi pela linha de fundo. É tiro de retorno em favor da equipe do Ceará. O Ceará agora tem pressa, o 0-0, 11 minutos, é segundo tempo. tempo. 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Quando tentava o Botafogo, a bola escapuliu, saiu pela linha lateral, o arremesso, bola em favor do Vozão. Tá preparado aqui o Sanches, ele vai fazer a cobrança 0-0, 12 minutos. Ele cobra curtinho, atrasando bola, vem pra dominar, pra trabalhar a jogada, procurando, virando, carrega a bola aqui. O time do Ceará agora com o Éder, ele tem jogada, ele acionando a jogada, ele faz lançamento pra ninguém, o capitão da equipe. A bola corre e sai pela linha de fundo. É tiro de retorno em favor do Botafogo. 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O que está acontecendo aí, hein, Júlio César?
2: Júlio César, né? Chegando mais de forma atrasada no centroavante Igor do Botafogo. E o árbitro acabou marcando falta ali no meio de campo ali. Uma falta a ser cobrada pelo Botafogo, Pantera de Ribeirão Preto.
1: Isso, parece que ele teimou em deixar ali do mesmo jeitinho ali os três zagueiros. Não sei o que está acontecendo.
3: Ou seja, mudador, o Jimmy deu mesmo.
1: É, tá certo. Ali agora está preparado o Patrick. Em favor do Botafogo, a falta. 13 minutos e 40 é segundo tempo. 0-0 no PVzinho de Açúcar. O Ceará não faz um golzinho. O Botafogo é quem ataca. Corta a zaga ali com o Sanches. A bola é recebida aqui com o Jefferson Ney. Ele dispara, ele abre jogada aqui mais na direita, até o Erickson, o zagueirão ali na ponta direita. Ele faz ali um cruzamento, corta, responde o Jefferson Ney, corta novamente a zaga pelo time do Vozão, trabalha, empurra, Erickson toca pelo time do Botafogo. O Botafogo se aventura, chegou aqui, vem aqui para cortar aqui atrás, vai ali o Enzo, ele faz o lançamento, já cortou aqui no setor de meio campo o time do Botafogo. A bola é esticada, sobrou, procurou, vem trabalhando, jogada aqui, o time do Botafogo, agora, botou no meio, passou por todo mundo, quando tentava o Jefferson, hein? Mas a bola é tocada mais atrás, vem pra dominar o Botafogo, insistindo, toca aqui pelo caminho do meio, corta a zaga pelo time do Ceará, agora é a hora de velocidade, já tocou, já procurou, tá lá mais recuado, tem a marcação, aciona a jogada agora até o garoto de ouro, ele parte pra dentro, é o Melk da Bula, acionou a jogada, passou, virou, vai botar no meio, botou, apontou, tirou, bateu na zaga, vai pela linha de fundo. É escanteio em favor do Vozão. Era o Eric Lodovico que estava. Vem aí o Mateuzinho no vovô. Vem aí o Mateuzinho. Agora ele está mudando de montão, não é isso? Vem o Mateuzinho no vovô. Daqui a pouco vamos ver quem vai sair. Tem um escanteio lá do lado direito.
3: Vai tirar o meu.
1: Isso. Está tirando o Mateus Araújo.
2: É? Perfeitamente. Sai Mateus Araújo. Na entrada do Mateuzinho.
1: Mateuzinho 98, né?
2: Quatro alterações, só no segundo tempo.
1: Isso. E agora tem escanteio. Mateuzinho já está em campo. O Melk vai fazer a cobrança, quem sabe agora. Levantou aqui no meio, passou. Quarta zaga pelo time do Botafogo. Mas vem para recuperar a bola. A bola é esticada aqui. Chegou o Richardson, bem recuado. Ele vem para dominar pelo time do Ceará. Eu lembro a você, no estádio Presidente Vargas, em Fortaleza. 8 da noite, 20 minutos. Alô, galera, agite comigo. Segundo tempo, 16 jogados, 29 por jogar, e no placar da Nova Brasil
4: Ceará,
1: tem 0. Também tem 0.
5: Jota Egito.
1: Na moral, não é que sou eu com o Botafogo. O Igor domina, faz um carnaval danado. Vem ali, a bongutou, vem cortando aqui. Tentou, mas o Botafogo insiste com o Erickson. Corta a zaga aqui com o Luizão. Ele dá um chutão, vem pra responder aqui atrás. Bem recuado o Erickson pelo time do Botafogo. Ele se aventura, ele ultrapassa a linha divisória do gramado. Tocando, virando, curtinha. Jefferson nem toca mais atrás. Até o Carvalho que domina, que procura, que vira. Olha a colocação do companheiro. É o nosso. É o Botafogo de São Paulo. tocando bola, procurando, virando agora com o Vilada na ponta esquerda. Vem o Patrick, ele dá um come pra dentro, vem pra meia, ele se manda, vai embora, tá cheio de atitude. Ele passa, o Ceará corta, tá de ladrão, se manda, vai embora, vai mais Vozão, trabalhando lá com o João Gabriel pelo time do Vozão. Já corta o Botafogo, se manda, vai embora, vai mais. Ele curte lá na meia esquerda, tá trabalhando jogada, procura aqui o Igor, ele toca curtir até o Jefferson Nem, ele tenta a jogada, o Ceará rouba a bola, mas perdeu em seguida. Não, tá parando, tá parando, Igor, o Júlio César.
2: Falta aqui no setor de meio de campo aqui. Favorável ao time do Botafogo, né? O Ceará chegou atrasadíssimo aqui, o Mateuzinho e também o Enzo também chegou atrasadíssimo aqui, fazendo falta no número 11, Jefferson Mendes.
1: 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Olha o Botafogo, a bola vai pela linha de fundo, é tiro de retorno em favor do Vozão. 0-0, 17-18, segundo tempo. Qual é do jogo, ganha Edmilson Maciel?
3: Horrível. Vou dizer uma coisa, ou dois times ruins. Vou dizer uma coisa, viu, Jota? Pode ter certeza. Dificilmente você vai ter dois times tão ruins como esses dois aqui disputando uma Série B nos próximos 10 anos. É uma praga o que eu estou vendo aqui nesse PV hoje.
1: E olha o Vozão do promotor Rinaldo Janja. Esse cara me dá moral e eu gosto. E vem o Ceará com a zaga mandando pela linha de fundo. É escanteio em favor do Vozão. Essa galera quer vibrar comigo. Está aumentando o volume do rádio. O Ceará tem pressa. O Mel que está preparado, ele vai fazer a cobrança. Ele vai botar aqui na muvuca. Quem sabe aí? Cadê o Luca? Cadê o Luizão? Cadê o Éder? Cadê essa galera? Tá preparado, correu o Mel, que levantou, botou, subiu a zaga, cortou, sobrou no tapinha ali do jogador do Botafogo, que sai na velocidade com o Igor, que estava bem recuado. Ele domina, ele é grandalhão, ultrapassa a linha divisória do gramado, vai passar lá do outro lado, tá pedindo bola. Ele saiu da meia, vem aqui pro caminho do meio. O Ceará chega roubando bola na atitude, se manda o Vozão, se manda, vem pra dominar. O Mel, que tocou mal na bola porque tava escorregando, vem pra receber novamente. Ele olha a colocação do companheiro, se manda, vai embora pelo time do Vozão. Carrega a bola, ele aciona, ele vira aqui até o Mateuzinho, que domina, que tira um da marcação, que toca curtinho até o Melk. Vai, garoto, vai mais. Ele toca com o Sanches, que domina, que devolve até o Melk. O garoto é bom, esse é craque. Ele toca numa vertical aqui na frente, fica com o Enzo, vira a jogada, abriu, Mateuzinho, abriu na esquerda até o Sanches, vai na linha de fundo, faz o cruzamento, passou. Cadê o Govozão? Porta, zaga lá do outro lado, pelo time do Botafogo. 0-0, teimoso. 19-40 do primeiro tempo, 0-0. Série B do Campeonato Brasileiro. PV, Presidente Vargas é o estado, a capital é Fortaleza, o estado é o Ceará. 8 da noite, mais 24 minutos. Alô, galera, agite comigo. Segundo tempo, 20 jogados, 25 por jogar. E no placar da Nova Brasil, tem zero também. Na moral, sou eu, cheio de atitude, cheio de vontade, torcendo para esse Ceará fazer um golzinho. O Mateuzinho recebe, ele procura aqui na meia esquerda, devolve mais atrás, aqui vem para dominar o nosso Éder. Abre na esquerda até o Sanches, ele domina, sofre a marcação, faz ali a proteção. Ele vem de tocar a bola, fica ali dando as costas pedindo a falta. Corta a zaga do Botafogo e toca a bola pela linha lateral. Saindo 7, entrando 30.
2: É isso mesmo, saiu o número 7 do time do Botafogo, o Kevin, para a entrada do número 30. O número 30 é Zé Hugo.
1: Tá saindo 11, entrando 23.
2: Sai o número 11, exatamente, o 11, Jefferson Ney, para a entrada do número 23, que é o Wesley.
1: Isso.
2: Vai entrar o número 18 também. O 18 chama-se Arthur Kaique, para a entrada de, para a saída de Igor.
1: Igor, né?
2: Saiu Igor.
1: Arthur. É Arthur?
2: Arthur Kaique.
1: E o 30 quem é?
2: O 30 é Zé Hugo.
1: Zé Hugo.
2: Perfeitamente. E saiu o número 11, Jefferson Ney. Saiu o número 7, Kevin. E saiu o Igor.
1: Tá certo, portanto, aí o pessoal do time do Botafogo. Valeu, e como valeu, Edmilson Maciel, o treinador mexeu lá no campo. E você fala o que vai acontecer, hein, Edmilson?
3: Olha, tá entrando com 3 jogadores descansados, certo? Não é grande coisa não, porque o Botafogo já estava cheio de reservas. Imagina agora tendo que colocar jogadores mais descansados, mas também reservas. Agora, o futebol apresentado pelo Ceará melhorou no segundo tempo. Pelo menos à disposição, o Botafogo deixou de ser aquele time atacando, em cima, ganhando, jogando no campo do Ceará. O jogo agora no segundo tempo está jogando no campo do adversário. Quer dizer, houve uma melhoria na produção do meio campo do Ceará. E com isso, a coisa está evoluindo melhor. Melhorou o Ceará na segunda etapa, Jota.
1: Valeu, portanto. É o Ceará do Armando Franco, do Arthur Franco e do Uberlândio Franco. É isso que melhorou no segundo tempo. O segundo é Edmilson Maciel. E olha, o Vozão tentava ali com o Lodovico. Ele dá um tapinha na bola. Essa bola sobrou aqui com o Sanches. Ele tocou até o Mateuzinho, que tirou um, tirou dois da jogada. Tocou pelo caminho no meio, abrindo jogada, procurando, virando. Vem aqui mais atrás até o Luizão. Ele vira, ele faz lançamento. O Ceará vai agora para um 4-4-2, para um 4-3-3. Agora sim, ele tirou, o Luizão veio para a esquerda e o zagueiro e o Éder foi para a direita. Mudou tudo, viu? Agora sim, agora tá do jeito que é para ser. Aí a bola é cortada aqui pela zaga do Botafogo. 0-0 até aqui, pode crer, torcedor alvinegro. Mas vai dar certo pro Vozão. 23 é segundo tempo, são as emoções da Série B do Campeonato Brasileiro. 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Já vem cortando aqui a zaga pelo time do Ceará, tocando bola, tenta aqui o Mateuzinho, veio para dominar, ele dá um tapinha na bola, correu bola aqui, correu o Sanches, a bola corre, mas o ar tá pegando aqui, uma falta em favor do Ceará, porque o jogador do Botafogo caiu e ainda foi pegando na bola, o ar tá dando mão e com justa razão. 23h45 no Prezão da Claro. 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Goleirão Vitor Souza vai lá para dominar a bola. 24 agora. O Ceará precisa fazer um golzinho aí para despertar, não é isso? O Ceará precisa fazer um golzinho aí para despertar. 0-0 não dá certo. O Ceará precisa ganhar 3 pontinhos aí para melhorar, para ir para a primeira página. O Richard goleiro tem pressa. Ele já tocou aqui até o nosso Sanches. Ele vira ali, faz um carnaval total. Aí toca até o Mateuzinho, que perdeu bola. Lançamento é feito em profundidade. Corta o Sanches pelo time do Ceará. O Mateuzinho tenta sair jogando. Tocou aqui. Vem aqui o João Gabriel para dominar pelo time alvinegro. Ele tocou aqui atrás, virou com o Éder. Ele, agora sim, o Ceará tenta jogar um jogo feio, um jogo de Série B do Campeonato Brasileiro. É isso, rapaz. Mal jogaram, não é isso? É
3: cuidado quando você diz jogo de Série B do Campeonato Brasileiro. O torcedor pode estar ouvindo jogo de Série D do Campeonato Brasileiro.
1: 8h29 da noite, no segundo tempo, PV Castelão. Alô, alô, PV Fortaleza. Alô, galera, agite comigo. Segundo tempo, 25 jogadas, 20 por jogar. E no placar da Nova Brasil,
4: Ceará
1: tem 0. Também tem 0.
5: Jota.
1: Tô voltando cheio de atitude neste segundo tempo. O Ceará precisa fazer um golzinho, é isso? O Ceará precisa melhorar em campo. O Ceará precisa despertar. O Ceará precisa ser mais ligeiro. O Ceará precisa de atitude. 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E olha o Vozão, lançamento em profundidade, procurava logo o Érico Lodovico, a bola sai pela linha lateral. Para quem?
2: É o Pedrinho, número 31 do Botafogo de Ribeirão Preto, chegou muito forte no lateral esquerdo, número 12 do Vozão, no Sanches, e acabou levando o cartão amarelo.
1: Isso, sujou para o Pedrinho do Botafogo.
3: Jota, melhorou bastante a presença de público, né?
1: Isso.
3: No início tava todo mundo tomando uma lá fora, tá no popó, e agora tá todo mundo.
1: Eu falei que
3: bem mais gente.
1: É, aí vem, aí tem uns 7 para 8 mil, viu? Aí a bola vem o Botafogo lá do lado esquerdo, chegou cortando lá atrás da zaga, mandando pela linha lateral. E arremessa a bola em favor do Botafogo. Botafogo bota pressão. 26, 27, já já. É isso. Tem um cartão amarelo ali para o técnico do Botafogo.
2: Tecate, né? Inclusive, já teve um da comissão que levou o cartão amarelo e o Tecate também acabou levando o seu agora.
1: E tem escanteio.
2: Escanteio. E é ele na cobrança, viu? Rafael Garva.
1: Rafael Garva trabalha com a perna direita. Ele vai botar aqui na muvuca, já botou. Cortou a zaga pelo time do Ceará, que se manda, vai embora, mas o Botafogo responde. É um bumba, meu boi. Tocou lá na frente, chegou Júlio César, cortando de cabeça, dando um tapa. A bola vai pela linha lateral, arremesso, bola em favor da equipe do Botafogo. É lá do setor esquerdo, já foi feita a cobrança. Procura aqui pelo caminho do meio até o Patrick Brim. Ele vem, toca a bola, vem acionando a jogada, vai abrir aqui, abriu curtinha, até o Erickson, zagueirão, abre margem na direita, tocou aqui com o Pedrinho, ele devolveu aqui pelo caminho do meio, vem o Yuri, número 20, tocando bola curtinha, procurando o Gava, ele ali é o maestro no meio campo, devolveu com a zaga. O Ceará tem hora que recua demais. O Ceará, em vez de marcar o time no campo de ataque, não, ele recua pro seu próprio campo. É o brigador, medroso, o brigador valente, ele vai para dentro, mas comete falta que o zagueiro do Ceará, o capitão da equipe, recebeu o cartão amarelo, viu? O Éder.
2: Tem gol.
1: Onde?
2: Náutico diminui. Fez o seu segundo gol agora, já aos 19 minutos do segundo tempo.
1: 28 agora do segundo tempo. 0 para o Ceará, 0 também para o Botafogo. É o estádio Presidente Vargas. 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Falei de Milson.
3: Eu acho que a coisa é meio desastrosa para o Ceará. Se é o terceiro cartão do Éder, é um problema seríssimo para o Alvinegro.
1: Isso, mas tem um Gilmar, não é? Tá certo.
3: Faz um ano que não joga.
1: Olha aí o Gozão. Tentava roubar a bola aqui. O Matheus chegou cortando a zaga pelo time do Botafogo. Chutão foi dado. O Ceará vem para tocar a bola. Faz aqui uma graça. O Sanches tocou curtinha, recebeu de volta. Ele faz lançamento, empurra na frente. Vem para dominar, trabalhar a jogada. É o Luca. Tentou na frente e corta a zaga pelo time do Botafogo. Vem o Luca tocando, ajeitando e tocando aqui com o Richardson, que devolve mais até o Júlio César, que abre jogada lá na direita. Vem para dominar. É o Enzo que tá por lá, é o Lodovico, ele atou, procurou agora com o Melk, virando mais atrás, vem para receber, para trabalhar a jogada, para procurar, para acionar a jogada aqui com o Sanches. Ele olha, um agido para lá, para se atrapalha uma bola. Oh, meu Deus do céu, São José do Egito, que vergonha nacional. 29-41 agora do segundo tempo, 0-0, estádio Presidente Vargas, Fortaleza, Ceará, Brasil. 8:34 da noite, alô galera, agite comigo. Segundo tempo, 30 jogados, mais 15 vou jogar aí no placar da Nova Brasil.
4: Ceará
1: tem 0, também tem 0.
5: Jota Egito,
1: não é que sou eu. Quando tem falta perigosa contra o Vozão, aqui a 50 centímetros da linha da grande área, bem próximo da meia lua cometida pelo Luizão, uma falta providencial, porque o cara estava fazendo um carnaval danado ali, viu? Era o Wesley, não é isso?
2: É isso mesmo, Wesley tentou ali driblando, saiu driblando, quase leva o setor defensivo todo do Vozão de Porangabuçu, mas chegou ali Luizão para resolver, e resolveu fazendo falta a ser cobrada para o Botafogo de Ribeirão Preto. Falta perigosíssima,
1: João. Isso, o Alisson Henry está ali dizendo que vai entrar um outro jogador no Ceará. Já já a gente confirma. Mas tem uma falta, o Garba está preparado. É uma falta, torcedor do Ceará. É uma falta muito, muito, muito perigosa, viu, torcedor?
3: Meia lua da grande área, ele no meio, frente, ele escolhe o canto. Se tiver competência, é gol.
1: Não, isso aí, eu conheci um cara que a gente começava a vibrar quando a falta era aí. Está preparado ali, vai, o Gava, tem mais gente por lá, vamos ver quem vai fazer a cobrança, está saindo um, agora só ficou o da 6, que é o Patrick, e o Gava da 10.
3: Aí é quase gol, viu, Jorge?
1: Isso.
3: Lamentavelmente.
2: Boca quente, eu estou todo me tremendo aqui.
1: É meio gol, né?
2: Meio gol.
3: Aí eu acho que é quase 90%.
1: Gava está preparado, correu, apontou, tirou, entrou.

0: Botafogo! Gaba foi quem fez! O Ceará não joga nada! O Ceará é mal escalado! O Ceará não joga nada! Gava meteu a bola na trave esquerda do goleirão Richard, que não pôde fazer nada. E depois ela foi balançar a rede. Balançou o placar, mudou. Vergonha do torcedor do Ceará. Vergonha do time do Ceará. É ruim, é mal escalado. O Ceará precisa arranjar um treinador urgente. Se não pode contratar um outro jogador, traz o Lisca. O Lisca vai resolver isso aí. O Ceará é ruim. O Ceará é péssimo, o Ceará é mal escalado. Mal escalado, o Ceará está uma juntada aí agora. Aí de longe chutou, chegou lá catando. 1-0, Júlio César.
1: É isso mesmo, que jogaço, que falta espetacular do Rafael Gava. Deu um chutaço estilo Marcelinho Carioca, estilo Zico, e deixou o goleirão na saudade, o Richard, que não deu para ele. Abre o placar, Ceará 0, Botafogo 1.
0: Isso, e o Ceará agora vai partir para dentro, vai buscar ali o primeiro gol de empate. Vai tentando lá do outro lado, partindo, procurou, levantou, chegou, tentava o Mateuzinho, a bola passou por todo mundo. Corre aqui a zaga pelo time do Botafogo, que vem cortando aqui atrás, que vai sair jogando. O Ceará tenta a jogada, tenta o Mateuzinho, a bola corre, sai pela linha lateral, arremessa em favor da equipe do Ceará. É aqui na ponta esquerda, o Ceará agora tem pressa. O Ceará, opa, vai mudar, vai sair o Richardson.
1: Vai sair o Richardson, número 26, entra Pedro Wesley.
0: Pedro Wesley, não é? Richardson.
1: Pedro Wesley, número 80, no vozão de Porangaba Sul, no lugar de Richardson.
0: Isso. Pedro Wesley, no lugar do Richardson. Isso é pro pessoal, é técnico medroso. Esquema tático de técnico medroso. Né? Três zagueiros. Olha aí, o Ceará vai empatar, apontou, tirou e sobrou. Ainda, bateuzinho, faz um carnaval. Pra lá, agitou, chegou com o Sanches, botou no meio, vem cortando a zaga. O Ceará insiste, o Ceará parte pra dentro. Aí, escorregou, tenta, virou, procurou, Luca, abriu. Aqui, na esquerda, Sanches domina, deu um come pra dentro, cheio de atitude. Vai aqui até o Luca, ele parte pra dentro, abriu agora com o Sanches, vai fazer o cruzamento. Cruzou, passou por todo mundo, vem cortando a zaga lá do outro lado. E o Botafogo se manda, vai embora. Vai buscar o segundo gol, tentando jogada lá com o Davi de 3, que é o Wesley. Ele se manda, devolve mais atrás. São 34, já 35. Estádio Presidente Vargas, 8h39 da noite. Alô, galera, agite comigo. Segundo tempo, 35 jogados, 10 por jogar. E no placar da Nova Brasil,
2: Ceará
0: tem 0-0-0. Tem um
3: J Egito.
0: Na moral, não é que sou eu aqui pela Nova Brasil em campo. Que decepção, hein, Edmilson Marcel?
4: Pois é, eu vou fazer uma pergunta aqui ao nosso querido Júlio César. Quais são os dois próximos jogos do Ceará? Está perdendo em casa para o Botafogo e tem mais duas partidas agora. Quais são essas partidas? Ô,
1: já vai passar aqui daqui a pouco.
0: Juventude e Goiás.
4: Tudo fora.
1: Isso. Fora, Juventude e Goiás.
4: Eita pau. É a zona de rebaixamento. Pode escrever, viu?
0: E olha o Mateuzinho que faz o levantamento lá, tentava, o Ceará vem cortando o time do Botafogo, se mandando indo embora lá do outro lado, mas o Ceará rouba a bola, o Ceará parte pra dentro, o Ceará tá na dele, curte o barato, vem agora sim tentando jogada, respondeu, tentou, procurou, caiu o atleta do Ceará, o Atá parando e marcando falta, é na meia esquerda em favor do Vozão, ô Júlio César.
1: É isso mesmo, pelo lado direito ali, tentando surpreender o Júlio César, né, mas acabou sofrendo falta pelo lado direito. Falta a ser cobrada pelo Vozão de Porangaba Sul. Segue 1-0 Botafogo de Ribeirão Preto.
0: Eu sou 36, agora 36. O Mel que está preparado, ele vai fazer a cobrança, ele vai botar lá na muvuca. Vamos ver ali, o Pedro Wesley também está por ali. Vamos ver quem vai fazer a cobrança. Aqui, jogadores do Ceará. O Ceará quer um gol de empate, pelo menos. Um gol de empate. Mel que preparado. 36 e 36. É, segundo tempo. Mel que levantou, botou lá na frente e cortou a zaga. O Ceará vem agora com o Mateuzinho agindo para lá e agarrado. Ele tenta se livrar, ele já levantou lá do outro lado. Cabeçada foi dada, saiu o goleiro pelo time do Botafogo, o Vitor Souza. Foi lá e catou. Oi.
4: Vou mandar aqui um abraço pro nosso Ângelo Roncalli. Ele manda o seu recado aqui. Não dá, meu amigo. É impressionante. Não dá mais. Fora essa diretoria.
0: E olha,
4: Ricardo, grande abraço.
0: Botafogo, olha o Ronca aí, rapaz. Valeu, Ronca. Um abraço pro nosso Ronca, não é? Que agora é tenente, né? Ou já é coronel. Nosso Ronca, nosso companheiro. É autoridade. E das grandes, viu? Valeu, Ronca, meu amigo, nosso colega de trabalho, o Ângelo Roncalli, que é da Segurança Pública. Valeu, torcedor do Ceará também. 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
1: Mudou.
0: Que tá perdendo o Ceará. Mudou quem?
1: Mudou, olha só, saiu o número 10, Rafael Gava, do Botafogo de Ribeirão Preto, e entra número 34, Eric.
0: Pronto.
1: Eric, número 34, volante de marcação.
0: É, tá certo. E aí o Ceará entra com um monte de marcação e não faz nada. E aí vem lá o Ceará.
4: O Ceará é qualidade. É qualidade. O elenco, os jogadores que tinham alguma qualidade, hoje estão quebrados. Ou então foram dispensados porque tinham um salário alto. Aí você, quando jogador de salário mínimo, você pode esperar o quê? Isso mesmo.
0: E olha aqui o Sanches, ele toca a bola na frente. Esse é outro que podia jogar só com 10. Aí a bola é tocada pelo time do Botafogo. 39. Ceará tem 0. Tem 0. Tem aqui uma falta em favor do Botafogo, que não tem pressa de jeito nenhum, porque está vencendo pelo placar de 1-0. O Gava foi quem marcou de falta. Muito bem cobrado. A bola batendo na trave esquerda do goleirão Richard e morrendo no fundo da rede. O goleirão está aqui atrás, o nosso Vitor Souza. Ele não tem pressa para fazer a cobrança, porque o Botafogo está ganhando. 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E eu lembro a você, no estádio Presidente Vargas, 8 da noite, 44 minutos. Alô, galera, agite comigo. Segundo tempo, 40 jogadas, 5 por jogar, e no placar da Nova Brasil. Tem 0. Tem 1. Na moral, tô voltando e anunciando amanhã, às 16h, bola rolando, Rei Pelé, CRB em Fortaleza, Talvânio Barbosa, o Edmilson Maciel, Wesley Lopes e o Luiz Eduardo, também com o nosso Eduardo Silva, lá no áudio de estúdio. 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Tomando a cachaçinha, que ninguém é de ferro, é isso. Edmilson Marcelo, dá pelo menos para empatar, Edmilson.
4: O quê?
0: O Ceará, jogo?
4: A mediocridade do Ceará seria um milagre, um empate. É um time medíocre, um elenco medíocre, jogador de salário mínimo, os que prestavam mandaram embora.
0: Gol.
4: E outros estão quebrados.
0: 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E olha aqui o Vozão. Tentava cortar a zaga, a bola vai pela linha lateral de fundo. É escanteio em favor do Vozão. Eu quero gol de empate. Eu quero gol de empate nesse escanteio. O Melk vai fazer a cobrança. Ele trabalha com a perna esquerda. Ele vai botar aqui na muvuca. A galera está aumentando o volume do rádio. Me ajuda aí, ô Vozão. Me ajuda aí, Melk. Ele levantou, passou, virou. Deu um tapinha no goleiro e a bola vai pela linha de fundo novamente. Tapinha não dói, mas é novo escanteio. Novamente o Melk. Ele está treinando. Quem sabe? Quem sabe o gol de empate? Cadê essa galera?
1: Segura o coração.
0: Quem tá
4: pressão.
0: Preparado. É agora. Aumenta o volume do rádio. Levantou. Passou. Cabeçada foi dada. Sobrou. Botou no meio. Passou. Testou. Balançou!

0: Brasil! Empatando o jogo! Que festa faz o torcedor! No gol de empate do Vozão, é isso! Na cabeçada do 80! Do 80 marcando para o Ceará, valeu! E como valeu, Pedro Wesley foi quem marcou, foi quem empatou! O torcedor faz festa, um gol de empate! Ainda dá tempo de desempatar, é isso! Com a emoção maior do jogo! Pedro Ellis marcou de cabeça. Ô, Júlio César.
1: É isso mesmo, numa pressão, num escanteio ali cobrado por ele, Nelk, num bate-rebate. Ele mesmo, número 80, no Vozão de Porangabuçu. Pedro Wesley, que entrou no segundo tempo, empata o placar para a alegria do torcedor alvinegro em todo o estado do Ceará, em todo o Brasil. Segue, Vozão 1, Botafogo de Ribeirão Preto também 1.
0: Tem revisão, tá sendo a revisão, tá aguardando ali o VAR, não é isso?
2: Porque bateu no braço dele, só que o braço tava colado.
0: É.
2: Tá certo? Tava colado isso. O braço. Ele tá. Mas andando... ele pode anular, não é de medo não.
0: Parece que vai anular, porque ele tá aí. Esse paraíba anulou o gol. Anulou o gol do Ceará. Eu sabia, não é isso? Eu sabia que ele ia arranjar ali uma desculpa, né? Tá anulando o gol do Ceará. Todo castigo é pouco.
2: Terminou
0: ou não? Não pode ter terminado.
1: Terminou não.
0: Né? Tá ali, o que é que ele tá falando? Vai anular o gol do Ceará.
1: Eu acredito que não.
0: Ele tá
1: conversando ali, ó.
0: Não, é porque o jogador ali tá, disse que está sentindo. Jogador de time pequeno é assim, ó. Tá vendo? Tá fazendo cera. Tá fazendo cera ali, ó. É. Jogador de time pequeno. Ceará é menor do que ele, que tá perdendo. É. Tá ali o jogador agora porque o time tá vencendo. Né?
1: Tá vencendo ali. Muita confusão ali, os jogadores reclamando.
0: Isso. Tá, o torcedor tem razão de estar reclamando. Tá reclamando muito o torcedor, com razão. O árbitro tá ali, o cara tá fazendo o que quer. O árbitro tá fazendo aí uma lambança. Ele não sabe o que fazer. E o Ceará
2: vai validar, viu? Vai validar porque o VAR tá dizendo que o braço tava colado.
0: O braço tava colado. E agora ele tem que dar 15 minutos aí, por quê?
2: Anulou o gol,
1: viu? Anulou o gol. Você tá certíssimo, Jota, o jeito.
0: Isso.
1: Anulado o gol do Vozão.
0: Não, você vê o VAR na Copa do Mundo, é um segundo para confirmar. Aqui leva 3 dias, né? Confirmar ou não? Portanto, não valeu o gol do Ceará. O narrador quase rasga a garganta de gritar gol. E aí vem agora, não tá valendo, jogo parado. Né? Olha aí. Não, tava colado no corpo, não tem nada. Não, tá errando.
1: Colado no corpo.
0: Tá colado no corpo. Tá errando a arbitragem. É péssima a arbitragem. Eu ainda sei como é que uma arbitragem dessa vai pra Copa do Mundo. Eu não sei como é que uma desgraça dessa vai pra Copa do Mundo. Arbitragem ruim dessa. Entendeu? Eu não sei. Aliás, o futebol. Estão querendo acabar com o futebol no mundo. Entendeu? É umas Copas do Mundo sem graça. Umas coisas sem graça. Umas perebas.
2: Não, agora, aí é flagrante. Porque a bola bateu realmente no braço do jogador. Mas o braço colado. Ele não teve nem isso. É absurdo isso.
0: Não pode, cara. Bola, o cara tava com o braço colado no corpo. Mas o Ceará não é melhor, porque o Ceará não engana mais o torcedor, não é? O Ceará não engana mais o torcedor. Pode arrumar as malas aí, fechar, botar o uniforme dentro da mala e ir embora, porque o Ceará não tem. Pega lá o Ferroviário, bota aí no lugar do Ceará para jogar, que é muito melhor. Entendeu? Muito melhor. Ceará é uma vergonha. O Ceará tá fazendo vergonha ao seu torcedor. E a gente que deu um moral para essa comissão técnica, ela tá decepcionando. Decepcionando. É verdade
2: que. Tá dando 9 minutos.
0: É verdade que não tem elenco, mas está decepcionando, né? Aí vem ali o Botafogo, pode ser que faça mais um gol. Agora estou torcendo é para o Botafogo fazer mais um gol. Vem cortando a zaga pelo time do Ceará. Ainda dá tempo de fazer pelo menos um gol de empate. Tenta lá, vem cortando o Botafogo. A bola corre, sai pela linha lateral, o arremesso, bola. Tá dando em favor do Botafogo. Tá dando falta. Botafogo não tem pressa nenhuma, tá certo. Torcedor tá chateado, muito chateado e com razão. Fico
2: impressionado. Como é que... Que lei é essa? Qual é essa lei do futebol? O cara com o braço colado, a bola bate nele, a não ser que tenha marcado impedimento, alguma coisa assim.
1: E o pior que o árbitro deu o gol, e quem anulou foi o VAR.
0: E olha o Ceará se safando aqui atrás. Lançamento foi feito em profundidade. Até estava aqui o Enzo. Chico cortando a zaga, mandando pela linha lateral. Arremesso, bola 47. Vamos até os 54. É isso. 12. Aqui o Sanches vai fazer a cobrança do arremesso, bola. Ele está preparado. Demora muito, pouco. Ele demora muito para fazer a cobrança. Eu vou te falar, rapaz. Aí levanta lá no meio. Tenta a jogada. É o Vozão. Insistindo, vai sobrar. Cabeçada foi dada pelo Pedro Wesley. Aqui dentro da área sobrou. Chegou a zaga cortando, a bola corre e sai pela linha lateral. Arremesso, bola em favor do Vozão. Preparado o Sanches, ele vai fazer a cobrança. Ele vai botar lá na muvuca. É aqui, ele vai botar dentro da grande área. Quem sabe o gol de empate, pelo menos, o Ceará. Levantou lá dentro, cortou a zaga. O Botafogo todo ali. O Ceará vem para tomar a bola aqui quando o Botafogo ia saindo. Lá do outro lado, tenta pular, escorregou, tenta jogada. Botafogo rouba a bola, se manda, vai embora o Botafogo. Esticado o lançamento, aposta corrida, vai ver o Ceará, vem o goleiro do Ceará, ele dá um chutão aqui na frente, tenta por lá, passou, vem ali o Pedro Hélio, dominou, botou no meio, o Ceará pode empatar o jogo, virou mais na direita, opa, pênalti, não deu, o árbitro caiu atrás do Ceará, mas o árbitro disse que não foi nada. Vem aqui, tenta o Ceará, tenta o Botafogo, está pegando uma falta contra o Ceará, ali do Botafogo, está pegando uma falta. Vai ter expulsão ali, ó. Expulsou alguém. Não, amarelo.
1: Amarelo, viu? Pro Luca.
0: Pro Luca.
1: Com reclamação aqui com a bandeirinha. Ele acabou levando o cartão amarelo.
0: Isso, tá dando cartão amarelo. A arbitragem, ela é péssima, viu? Arbitragem no Brasil. Você vê a Copa do Mundo, aí você vê os caras lá apitando, é outro nível. Aí você vê uns pereba desse apitando aqui. O cara leva meia hora pra confirmar se o gol foi ou não foi. Mas não adianta nem te reclamar da arbitragem, porque o time é muito ruim. O time do Ceará é péssimo. E a comissão técnica que entrou, eu pensei que fosse dar em alguma coisa, realmente tem que voltar lá, porque você tem o nosso Alisson Henry e o Batatais aí vai não sei para onde e contrata o Lisca, pelo menos. Né?
2: Agora, Jota, o Alan Neto já dizia, como é que você faz omelete sem ovos? O elenco do Ceará é sofrível.
0: Não, isso
2: absolutamente sofrível. É difícil os caras.
0: Ainda é mais escalado, né?
2: E você sabe o que, é que vai ter mais? Duas derrotas lá fora. Contra
0: o Juventude
2: e contra o Goiás.
0: Se Deus quiser.
2: E aí a zona de rebaixamento. E aí, talvez seja a estreia do Ceará na Série C do Campeonato Brasileiro. Se for isso, a não ser que recupere um bocado de jogadores, a não ser que mude alguma coisa, faça algum investimento na janela que vem. Porque a mediocridade que está dentro de campo pelo futebol apresentado é de dar dó no torcedor.
0: Vem o Vozão empurrando aqui na frente. Mateuzinho, ele se livra da marcação ali, ele é ágil, sofre, ao invés de tocar a bola, vai perder, quer ver? Mas ele vira lá na direita, olha o Vozão, ainda vai dar para empatar, botou, cortou a zaga, subiu, a zaga vai mandando pela linha, não mandou, mandou pela linha lateral, arremesso, bola em favor do Ceará, Enzo está preparado, vai fazer a cobrança, é o Júlio César que dá por lá, ele tem pressa, o Ceará está perdendo pelo placar de 1-0, pode acreditar, deixou, e agora vai levantar aqui dentro da grande área, levantou, passou, sobrou contra a zaga do Botafogo, o Ceará insiste, a bola é cortada, vai lá pelo outro lado, o Ceará vai lá para dominar, para trabalhar a jogada, para botar aqui no caminho do meio, para o Melk, ele está bem recuado, ele faz lançamento aqui dentro da grande área, sobrou, Mateuzinho apontou, tirou, na trave, balançou, não, botou ainda, que falta de sorte, Mateuzinho bateu na trave esquerda do goleirão Vitor Souza, quando tentava o Ceará pegou uma falta, tem aqui na intermediária uma falta em favor do Ceará. O Mel que pega a bola ali, mas é a

0: Ainda dá. O Mel que sai daqui, vai lá para a ponta esquerda, vai fazer a cobrança. Ele vai botar aqui na muvuca. 40, 52 e 52 e 30. Gol de empate. Eu quero ver. Eu quero balançar. Eu quero agitar. Levantou. Subiu. Botou. Subiu o goleiro lá no alto. Foi lá e catou. Ô, Júlio César.
1: É, mais uma vez, uma bola realçada na área aqui. Tentou surpreender o setor defensivo do Pantera, do Botafogo de Ribeirão Preto, mas a bola ficou mais segura com o goleirão Vitor Souza, que já jogou a bola ali. Segue o lance, segue o baile.
0: Isso, e o Botafogo tentava, a bola batendo na atleta do Ceará. Tá, o Botafogo quer que o jogo termine, mas ainda tem ali um minutinho, menos de um minuto. Vai terminar o jogo, vai terminar o jogo no PV. Ô time ruim, ô coisa ruim. Quero ver o que é que eles vão falar agora lá no vestiário. Quero ver o que vai falar na entrevista aí do Anderson Batatais. Mal escalado, três zagueiros para começar. Tudo bem que o elenco não é bom, mas três zagueiros jogando em casa é de lascar. Eu tava torcendo pela comissão técnica, mas agora eu tô torcendo para ver se arranjam outro técnico. Pode ser qualquer um, menos essa comissão técnica aí, né? E aí vem aqui o Sanches para dominar, para trabalhar, para atrasar a bola, para procurar ali com o João. O João toca a bola, vira do outro lado. O Ceará ultrapassa a linha divisória do gramado, vai terminar o jogo com o Ceará na peia, 1-0. Tocou na frente, vai fazer o cruzamento aqui, passou, virou, dominando do outro lado, corta a zaga. Da zaga, bola e a bola sai pela linha lá. É escanteio. Escanteio, quem sabe.
2: Aí era até o goleiro, era pra estar lá.
0: Isso, o Richard vai lá pra dentro do gol, é isso?
2: Ai, não.
0: Vai aqui, tá aqui.
2: Ai.
0: É. Correu, levantou, passou, cortou a zaga. Chegou aqui o Richard pra tocar de cabeça. Vai, vem cortando aqui. Opa, acabou mandando mal. Vem aqui atrás, o Ceará se defendendo. O Richard agora que tá voltando pro. O negócio desorganizado. Termina o jogo. Com derrota do Ceará em Plino PV, estádio Presidente Vargas, não é isso? Que coisa horrorosa. O que que vem aí?
1: Olha só, rapaz.
0: Derrota do Ceará.
2: Até amanhã.
0: É, rapaz. Júlio César.
1: Rapaz, já imaginou? Derrota 1-0.
2: Agora...
1: dentro de casa, diante do seu torcedor. Bota muitos fogo, esperavam
2: que nas últimas 10 partidas
1: página do Bolsão de
2: nas últimas 10 partidas o Botafogo ganhou uma dentro de casa, mas a mediocridade do Ceará hoje condiz perfeitamente com o elenco que tem. O Ceará tem alguns 3 ou 4 bons jogadores que estão encostados, que estão no departamento médico. Agora essa garotada aí, muita vontade. Mas daí para formar um time de futebol está muito distante. Lamentavelmente, essa é a história do Ceará. É o torcedor esperar, porque esse ano, olha, o objetivo está muito claro. Série C do Campeonato Brasileiro. A não ser que mude muita coisa. Lá da cabeça, lá da diretoria, até o elenco, Jota. Boa noite.
0: Não tem um horário, rapaz. Tem um horário. Ah, deixa eu te falar uma coisa. O Ceará começou a perder quando o cara escalou o time, porque ele escalou mal. Podia botar esses jogadores aí, mas não fazia esses três zagueiros, cara. O Ceará ficou sem atacar. O Ceará levou um sufoco no primeiro tempo. O Ceará jogou um sufoco, levou um sufoco no primeiro tempo. Deu dois chutes a gol no primeiro tempo. E a culpa é do Anderson Batatais e do Alisson Henry, cara. Jogou atrás, jogou. É um treinador medroso. Tá começando e já é medroso. Jogou atrás, botou o time atrás. O Ceará levou um sufoco no primeiro tempo. E aí no segundo tempo cometeu aquela falta, levou o gol. Uma falta muito bem cobrada pelo Gava. O Ceará merece a derrota e a coisa fica cada vez mais feia. Eu estava torcendo para a comissão técnica ser mantida, porque a gente gosta de dar oportunidade, mas eu estou vendo que eles não têm talento, não é? Não têm talento, não têm condição, não conhecem para... não tem experiência ainda para comandar um time como é o Ceará, que é um time do povo, é um time de massa. Então tem que contratar um técnico. Pode trazer até o Lisca mesmo, que resolve o problema, já que não tem outro treinador, ou então o Ceará não tem condição de... Aliás, o Lisca não é tão barato assim também não, viu?
1: Ninguém sabe se ele vai vir, né? Porque tem que...
0: Não, eu que estou falando aqui.
1: A gente fica... triste porque o Ceará teve